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4: Olá, boa noite.
5: Boa noite para você que nos acompanha em todo o país.
4: Sexta-feira, 18 de setembro de 2026.
5: Vamos ao destaque do dia.
4: Ação integrada para o enfrentamento ao crime organizado no Rio de Janeiro.
5: Estratégia apresentada, aposta em inteligência e atuação coordenada para cortar a logística das organizações criminosas. Pablo Mundim.
6: Entre janeiro e setembro, 16 operações integradas no estado resultaram em mais de 3.300 prisões e na apreensão de quase 1.200 quilos de drogas.
4: Prova de vida é automática para quem comparecer às urnas.
5: Voto é uma das formas utilizadas pelo INSS para garantir a manutenção de pagamentos. Thaís de Araújo.
7: A medida faz parte de uma mudança no procedimento, que deixou de exigir que o aposentado se desloque a uma agência para a prova de vida.
4: A prova nacional docente será aplicada neste domingo em todo o país.
5: A avaliação pode ser usada em processos seletivos e concursos públicos para professores. Edinaldo Júnior.
8: A avaliação é destinada a concluintes de licenciaturas, graduados e profissionais da educação interessados em utilizar a nota em processos seletivos para a carreira docente.
4: Hoje, na apresentação da Voz do Brasil, Nazi Brum e Mariana Jungmann.
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4: Ações integradas para o enfrentamento ao crime organizado envolvem União, estados e municípios no Rio de Janeiro.
5: Hoje foram apresentadas ações que apostam em cooperação, inteligência e integração.
4: A ideia é trabalhar na proteção das rotas, retomar os territórios e retirar o poder econômico das organizações criminosas.
6: União, estado e município juntos no enfrentamento ao crime organizado no Rio de Janeiro. A estratégia apresentada nesta sexta-feira aposta em integração, inteligência e atuação coordenada para dificultar a circulação, o abastecimento e o financiamento das organizações criminosas. A atuação está organizada em três frentes. A primeira protege corredores logísticos estratégicos, com ações nas divisas do estado do Rio, com São Paulo, Minas Gerais e Espírito Santo, além de áreas da cidade fluminense, como a Avenida Brasil, a Linha Vermelha e a Linha Amarela. A segunda apoia a recuperação de territórios e a terceira fortalece a segurança municipal. Uma estratégia de integração das forças nacionais e estaduais para combater o crime, disse o secretário nacional de Segurança Pública do Ministério da Justiça e Segurança Pública, Chico Lucas Veloso.
9: Integração entre forças federais, forças estaduais e forças municipais, integradas pela inteligência, tratando com firmeza o crime e respeitando o cidadão.
6: Os acordos de cooperação entre o Ministério da Justiça e o Estado do Rio têm vigência de 5 anos. Com o município, a parceria prevê a formação da Força Municipal. Disse o ministro da Justiça e Segurança Pública, Wellington César Lima e Silva.
10: Se o crime se pretende organizado, o Estado tem que ser muito mais organizado. A mensagem tem que ser forte. E a mensagem forte é usar a integração junto com a inteligência e junto com todos os mecanismos modernos e tecnológicos que temos para combater o crime.
6: Entre janeiro e setembro, 16 operações integradas coordenadas pela Secretaria Nacional de Segurança Pública no Estado resultaram em mais de 3.300 prisões e na apreensão de quase 1.200 quilos de drogas. Reportagem Pablo Mundim.
5: Esclarecer fake news envolvendo a reforma tributária.
4: E promover a capacitação de profissionais, gestores e da sociedade sobre o tema.
5: Esse é o objetivo de uma força-tarefa da Receita Federal junto a outros órgãos.
11: Em uma ação conjunta com o Conselho Federal de Contabilidade, o SEBRAE e a Federação Nacional das Empresas de Serviços Contábeis, a Receita Federal anunciou uma força-tarefa para esclarecer sobre a reforma tributária e o eventual surgimento de notícias falsas, as fake news, no processo de implementação das novas regras. Entre as ações está um treinamento gratuito sobre as mudanças da reforma. O curso é voltado principalmente para profissionais da área e gestores, mas pode ser acessado por qualquer

0: qualquer cidadão que deseje entender as novas regras. O secretário da Receita Federal, Robson Barreirinhas, falou da importância dessa capacitação.
1: A gente sabe que tem muita desinformação nas redes sociais, muita gente promovendo desinformação. Olha, vai ser um desastre a reforma, olha o problema que você vai ter. A nossa orientação é que busque o profissional de contabilidade, acompanhe os nossos cursos, as nossas orientações. É um curso sistematizado, desde a orientação mais geral, mas até aquela mais aprofundada em relação aos lançamentos contábeis.
0: Durante todo o ano de 2026, está sendo realizada a fase de testes e adaptação operacional da reforma tributária. Entre 2027 e 2032, a reforma passará a ser implementada de forma gradual. A previsão é que em 2033 o modelo já esteja completamente ativo. A reforma tributária substitui 5 impostos sobre o consumo por um modelo unificado, o IVA, Imposto sobre Valor Agregado. O presidente do Conselho Federal de Contabilidade, Joaquim Bezerra, comentou os impactos da reforma.
2: Os empresários vão poder ter a oportunidade de entender mais qual é o funcionamento de seus negócios, de seus empreendimentos, a dinâmica fiscal de sua empresa.
0: O curso de capacitação sobre a reforma tributária, oferecido pela Receita Federal e parceiros, conta com 18 módulos. É gratuito e fornece certificado de conclusão. O treinamento está disponível em gov.br/Receita Federal na aba Reforma Tributária do Consumo. A página conta também com orientações, manuais e um painel com informações que desmontam fake news. Reportagem Luana Karen.
3: Quem recebe aposentadoria, pensão ou benefício assistencial do Instituto Nacional do Seguro Social e votar nas eleições deste ano, poderá ter a prova de vida registrada automaticamente.
4: Isso porque o comparecimento às urnas é uma das formas reconhecidas pelo INSS para confirmar que o beneficiário está vivo.
5: Aposentados e pensionistas podem contar com mais uma forma de realizar a prova de vida, o comparecimento às urnas. O INSS recebe os dados da Justiça Eleitoral e faz o registro automaticamente. A medida faz parte de uma mudança no procedimento, que deixou de exigir que o aposentado se desloque a uma agência para a prova de vida. O próprio INSS cruza informações de diferentes bases do governo para verificar se a pessoa continua viva. Nas eleições municipais de 2024, a Justiça Eleitoral registrou dados de mais de 20 milhões de beneficiários. Desse total, cerca de 5 milhões tiveram a prova de vida atualizada. É o que explica o ministro da Previdência Social, Volney Queiroz.
6: É uma portaria de 2022 e que foi validada na eleição de 2024. Então, todas aquelas pessoas que compareceram às eleições de 2024 tiveram o comparecimento eleitoral com prova de vida. Então, agora em 2026, novamente, as pessoas que precisarem fazer a prova de vida, comparecendo às urnas em outubro, elas validam a sua vida com o comparecimento eleitoral.
5: Mas votar não é a única forma de fazer a prova de vida. O procedimento automático do INSS também passa por outros registros utilizados pelo governo, como, por exemplo, a renovação da Carteira Nacional de Habilitação. Quando necessário, também podem ser utilizados meios digitais ou presenciais. Entre as opções estão o reconhecimento facial pelo aplicativo GovBR e o atendimento nos balcões ou nos terminais de autoatendimento do Banco Pagador, quando esses serviços estiverem disponíveis. A orientação é acompanhar a situação pelos canais oficiais do INSS. Quem estiver com a prova de vida pendente poderá receber uma comunicação para regularizar a situação. As informações podem ser consultadas pelo telefone 135 ou pelo aplicativo e site Meu INSS. Reportagem Thaís de Araújo.
3: Quando alguém pega o dinheiro ou mexe nos bens de uma pessoa idosa sem ela permitir, isso também é uma forma de violência.
4: É o chamado abuso patrimonial e financeiro. Pode acontecer quando alguém usa a aposentadoria do idoso, fica com o cartão ou a senha, vende um bem sem autorização ou até faz empréstimos no nome da pessoa.
3: E é importante ficar de olho nesses sinais e saber onde denunciar.
7: De acordo com o Ministério dos Direitos Humanos e da Cidadania, a violência patrimonial e financeira contra a pessoa idosa ocorre quando o dinheiro, benefícios, bens ou documentos são apropriados, retidos ou utilizados sem autorização. Entre as situações estão o uso indevido de aposentadorias, a retenção de cartões e senhas, a venda de bens sem consentimento e a contratação forçada de empréstimos. Também são considerados abusos a oferta de empréstimos sem solicitação clara, a emissão de informações sobre taxas e contratos.

0: contratos e golpes como boletos falsos, falso parente e extorsões por aplicativos de mensagens. Suspeitas ou casos de violência podem ser denunciados pelo Disque 100 gratuitamente, 24 horas por dia. O canal recebe denúncias de vítimas e testemunhas, inclusive de forma anônima. Também é possível pelo WhatsApp no número 61 99611 0100, ou pelo Telegram, procurando por Direitos Humanos Brasil. Também é possível procurar delegacias de polícia, o Ministério Público, as defensorias públicas e serviços de assistência social e saúde em situação de risco imediato. A orientação é ligar para o 190. Dilson Santa Fé, para a Voz do Brasil.
1: O Disque 100 é um canal que acolhe e encaminha denúncias de violações dos direitos humanos no Brasil.
2: Entre 1º de janeiro e o início de setembro deste ano, foram recebidas mais de 508 mil denúncias, segundo o painel de dados da Ouvidoria Nacional de Direitos Humanos.
1: E para que ninguém deixe de recorrer a esse canal por falta de informação, conheça agora os principais mitos e verdades sobre o serviço.
3: O Disque Direitos Humanos, conhecido como Disque 100, nunca desliga. Está disponível 24 horas, todos os dias, inclusive aos sábados, domingos e feriados. A equipe acolhe as denúncias de grupos vulneráveis, como idosos, indígenas, crianças e adolescentes e pessoas com deficiência, e direciona às instituições competentes. Mas a desinformação pode dificultar o acesso da população brasileira ao serviço. Por isso, vamos conhecer agora alguns mitos e verdades.

0: Adolescente, o documento deve detalhar as medidas adotadas para proteger crianças e adolescentes, além de informar como a plataforma identifica e enfrenta riscos e recebe e trata denúncias. A exigência vale para provedores e aplicações de internet destinados a menores de idade ou com acesso provável por esse público. Repórter Pedro Pincer.
1: Plataformas digitais acessadas por crianças e adolescentes com mais de 1 milhão de usuários menores de 18 anos precisam publicar o primeiro relatório semestral de transparência previsto no ECA Digital. O documento precisa detalhar como a plataforma protege crianças e adolescentes e como lida com riscos e denúncias. O autor da proposta do ECA Digital foi o senador Alessandro Vieira, do MDB de Sergipe. Ele destaca a importância e o ineditismo da legislação.
2: Nós estamos regulando parcialmente a atividade das empresas mais poderosas da história do capitalismo. Essa é a primeira lei das Américas nessa matéria. As empresas serão obrigadas a, por padrão, organizar seus aplicativos, seus produtos, seus serviços, na forma mais protetiva para a criança e adolescente. Esse é um projeto, essa é uma legislação voltada para a proteção da criança e adolescente.
1: Mais informações sobre o ECA Digital e sobre as obrigações previstas podem ser consultadas em gov.br/ANPD.
0: Há 80 anos, em 18 de setembro de 1946, o Brasil promulgava uma nova Constituição, após o fim do Estado Novo. A Carta Constitucional reestabeleceu as eleições diretas, fortaleceu o Congresso Nacional e devolveu autonomia política e administrativa a estados e municípios. O texto também ampliou direitos e garantias individuais e marcou a redemocratização do país. Mais detalhes com o repórter Rodrigo Rezende.
3: Depois de 15 anos de governo Getúlio Vargas, entre 1930 e 1945, e 8 anos da ditadura do Estado Novo, iniciada em 1937, o Brasil teria, em 1946, uma nova Constituição. O consultor legislativo Gilberto Gerzoni ressalta que o fim da Segunda Guerra acelerou o processo de democratização no país e praticamente exigiu a elaboração de um novo conjunto de leis. O presidente da Assembleia Constituinte foi o senador Melo Viana. Em 18 de setembro de 1946, a nova carta foi promulgada e, segundo Gerzoni, era uma Constituição liberal e a mais democrática até então.
4: Nós temos a volta da autonomia dos estados e municípios, das eleições diretas para governador e prefeito e para presidente da República, né, o restabelecimento das assembleias legislativas, das câmaras municipais e do próprio Congresso Nacional.
3: A Constituição de 1946 ficou em vigor até o golpe de 1964. Ela foi substituída formalmente pela Carta de 1967.
0: A busca pela igualdade de direitos para os trabalhadores domésticos deve ganhar mais um capítulo com o novo projeto apresentado no Senado. A proposta pretende alterar a lei que regulamenta o trabalho doméstico remunerado para equiparar as regras do seguro-desemprego da categoria às aplicadas aos demais trabalhadores. Repórter Douglas Castilho.
5: Atualmente, a trabalhadora doméstica demitida sem justa causa tem direito a ganhar um salário mínimo em até 3 parcelas, desde que tenha trabalhado por pelo menos 15 meses nos 2 anos que antecederam o fim do emprego. As demais categorias profissionais podem ganhar de 3 a 5 parcelas e o valor é calculado com base na média dos últimos salários. O consultor legislativo da Casa, Bernardo Schettini, destacou que, apesar dos avanços alcançados nos últimos anos, a garantia plena na Seguridade Social das trabalhadoras domésticas ainda não foi atingida.
6: Hoje, essas trabalhadoras e esses trabalhadores também acessam o FGTS, o próprio seguro-desemprego, tem direito a uma jornada e uma escala de trabalho dignas, recebem horas extras quando devidas. A principal divergência hoje em dia no âmbito da Seguridade Social está no seguro-desemprego.
5: Outro ponto do projeto indica o Fundo de Amparo ao Trabalhador, FAT, como fonte para custear os gastos com a implementação das novas regras. O texto agora aguarda envio às comissões pertinentes.
0: Uma proposta e análise na Comissão de Educação propõe a instalação de botão de pânico nas escolas. Além do dispositivo emergencial para acionar autoridades, o texto também prevê que estabelecimentos de ensino das redes pública e privada implementem medidas como câmeras de vigilância e treinamento de pessoal responsável pelos equipamentos de segurança. O objetivo do projeto é prevenir e combater

0: a violência escolar. Por isso, estipula que todo ano ocorram simulações para testar os planos de segurança, que devem contar com a participação obrigatória de alunos e funcionários. O texto determina ainda que os estados mantenham áreas de inteligência voltadas à prevenção de agressões nas escolas, inclusive no ambiente virtual.
1: Eleições 2026.
0: Falta pouco para o dia das eleições de 4 de outubro. A Justiça Eleitoral já analisou mais de 99% dos pedidos de registro de candidatura em todo o país. Os tribunais eleitorais também já começaram a preparar as urnas eletrônicas. O processo inclui a instalação dos sistemas e a inserção dos dados que serão utilizados na votação. A reportagem é de Raíssa Abreu.
2: Segundo o presidente do TSE, ministro Cássio Nunes Marques, é só depois do julgamento de todos os pedidos de candidatura que os tribunais regionais podem lacrar o sistema das urnas eletrônicas. Os dados dos 13 candidatos à presidência da República já foram carregados. É o que conta o coordenador de processamento da Secretaria Judiciária do Tribunal, Daniel Vasconcelos.
3: Na sequência, os TREs irão fazer também essas cerimônias de encerramento do cândido, de modo que para cada unidade da federação seja dada a carga de todos os cargos, não só de presidente, mas dos demais que estão em jogo esse ano.
2: O primeiro turno das eleições acontece no dia 4 de outubro.
0: Lembrando que neste ano o eleitor irá votar em dois senadores, mas atenção, são dois senadores diferentes, um voto para cada candidato ou candidata. Primeiro, o eleitor escolherá um candidato e confirmará a escolha. Em seguida, registrará o outro voto. Se o eleitor repetir o mesmo número nas duas oportunidades, apenas o primeiro voto será considerado válido. O segundo será anulado automaticamente pela urna eletrônica. Também é importante lembrar que na votação para senador, não é possível votar na legenda. Ou seja, o eleitor não poderá digitar apenas o número do partido. Caso isso aconteça, o voto para senador será considerado nulo. No dia da eleição, é permitido levar os números dos candidatos anotados no papel. O primeiro turno da eleição ocorre no dia 4 de outubro. E para ajudar o cidadão a se informar melhor, o Senado Federal criou uma página especial para a cobertura das eleições. O site pode ser acessado por meio do endereço senado.leg.br/eleições. Com trabalhos técnicos de Eliseu Caires, o Jornal do Senado fica por aqui. Acompanhe agora as notícias do Tribunal de Contas da União e da Câmara dos Deputados. Boa noite e um bom fim de semana.
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4: O Tribunal de Contas da União avaliou as barreiras enfrentadas por pequenos provedores de internet no Brasil. Essas empresas têm papel importante na expansão da conectividade. Em municípios com até 30 mil habitantes, elas respondem por 91% das conexões de fibra ótica. A auditoria identificou problemas que aumentam custos e dificultam investimentos. Entre eles, estão dificuldades para compartilhar postes, acesso ao crédito e a concorrência com provedores ilegais. O TCU também apontou que o furto de cabos e a atuação de organizações criminosas prejudicam a prestação do serviço em alguns locais. O tribunal recomendou que a Agência Nacional de Telecomunicações e o Ministério das Comunicações revejam as regras de compartilhamento de infraestrutura e adotem medidas contra provedores ilegais. Saiba mais em tcu.gov.br.
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5: Câmara cria regras especiais para controle sanitário da agricultura familiar.
6: Deputados estudam modernizar sistema de busca de pessoas desaparecidas.
5: Comissão inclui cálculo do fator amazônico nas políticas públicas da região.
7: Boa noite. A Comissão da Amazônia aprovou a inclusão do chamado fator amazônico no cálculo das políticas de desenvolvimento social para a região. A repórter Fabielle Pires tem os detalhes.
8: Avançou mais um passo na Câmara dos Deputados a proposta que insere o chamado fator amazônico em políticas públicas do governo federal. O projeto foi aprovado pela Comissão da Amazônia e dos Povos Originários e Tradicionais.

0: A ideia é que sejam considerados custos e prazos adicionais ao planejar e executar políticas de desenvolvimento social na Amazônia Legal, incluindo processos de compras públicas. A proposta foi apresentada por vários deputados da bancada amazônica de partidos diferentes. Segundo a justificativa do projeto, os desafios logísticos da Amazônia acabam aumentando os custos de produtos, serviços e investimentos públicos na região. Esses custos estão relacionados às grandes distâncias, às dificuldades de transporte, ao acesso a comunidades isoladas e às condições climáticas da região. Em entrevista à Rádio Câmara, o relator da proposta da Comissão da Amazônia, deputado Dorinaldo Malafaia, do PDT do Amapá, explicou que a região passa por dificuldades logísticas na organização de diferentes políticas públicas, de distribuição de alimentos e a cobertura vacinal de áreas isoladas.
1: O fator amazônico e o custo amazônico, ele é uma realidade nossa. Nós precisamos avançar do ponto de vista das políticas públicas, das políticas de gestão, para que a gente possa realmente adaptar isso a uma realidade que é a desigualdade regional.
0: O texto foi aprovado pela Comissão da Amazônia na versão sugerida pelo relator. Entre as mudanças propostas por Dorinaldo Malafaia ao projeto original, estão alterações na nova lei de licitações para que o valor estimado das contratações públicas na região amazônica inclua gastos extras com deslocamento, comunicação e acesso limitado a recursos. A proposta, que inclui o fator amazônico em políticas de desenvolvimento social, já havia sido aprovado também pela Comissão de Previdência, Assistência Social, Infância, Adolescência e Família. O projeto agora segue para a Comissão de Constituição e Justiça. Para virar lei, a proposta precisa ser aprovada pela Câmara e pelo Senado. Da Rádio Câmara de Brasília, Fabielle Pires.
2: Desenvolvimento Regional.
3: Roberto Duarte, do Republicanos do Acre, propõe criar um programa nacional para ampliar o acesso à energia solar com linhas de crédito quitadas a partir da própria economia obtida na conta de luz. A iniciativa também prevê o uso do saldo do FGTS para custear a instalação dos sistemas fotovoltaicos.
4: Roberto Duarte acrescenta que a proposta engloba o incentivo a condomínios solares comunitários, condições facilitadas para famílias de baixa renda e uma verba específica para financiar projetos por meio de emendas parlamentares.
2: Consumidor.
3: Celso Russomano, do Republicanos de São Paulo, é autor de projeto que obriga aplicativos de transporte e entrega a detalhar a composição do preço cobrado do consumidor. A plataforma deverá informar quanto fica com a empresa e quanto do valor é repassado a prestadores de serviço e estabelecimentos.
4: Celso Russomano também determina que as informações sobre o preço apareçam antes da confirmação da compra, inclusive quando houver o chamado reajuste dinâmico. O texto ainda exige a disponibilidade do histórico de cada operação por pelo menos 12 meses.
2: Homenagem.
3: Luciano Vieira, do PSDB do Rio de Janeiro, apresentou o projeto que inclui o nome de Sérgio Vieira de Mello no livro dos Heróis e Heroínas da Pátria. A homenagem visa reconhecer a atuação do brasileiro que foi alto comissário da ONU, morto em um atentado à bomba no Iraque em 2003.
4: Luciano Vieira lembra que Sérgio Vieira de Mello atuou durante 34 anos na Organização das Nações Unidas, em missões voltadas à paz e aos direitos humanos. Entre as missões, o parlamentar destaca a condução do processo de independência do Timor-Leste, de 1999 a 2002.
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2: Saúde.

0: Sou em mais uma comissão da Câmara proposta que prevê a criação de protocolo para atendimento de mulheres na menopausa pelo SUS. A repórter Maria Neves traz mais informações sobre o texto.
1: A Comissão de Finanças e Tributação da Câmara dos Deputados aprovou o projeto que obriga o Sistema Único de Saúde a elaborar protocolo clínico para o tratamento dos sintomas do climatério. Esse período, que começa por volta dos 40 anos e representa a transição da fase reprodutiva para a não reprodutiva da mulher, costuma ser marcado por sintomas físicos e emocionais. A autora do texto, deputada Ana Paula Lima, do PT de Santa Catarina, enumera algumas das dificuldades enfrentadas pelas mulheres nessa fase.
2: Aproximadamente 85% das mulheres experimentam fogachos durante a transição menopausal tardia e no pós-menopausa inicial. E cerca de 50% das mulheres no pós-menopausa eventualmente desenvolvem sintomas de atrofia vulvo-vaginal, incluindo secura vaginal e dispareunia.
1: O projeto original de Ana Paula Lima previa apenas a oferta de terapia hormonal pelo SUS. No entanto, a relatora na Comissão de Finanças e Tributação, deputada Ana Pimentel, do PT Mineiro, recomendou que se aprovasse a versão apresentada na Comissão de Defesa dos Direitos da Mulher. No entendimento da relatora, ao obrigar o Sistema Único de Saúde a oferecer terapia hormonal a mulheres no climatério, o projeto criava despesa obrigatória de caráter continuado para o Executivo Federal. Nesse caso, seria necessário apresentar a estimativa de custo da nova exigência e formas de compensar o gasto. De acordo com Ana Pimentel, o texto aprovado supera essa dificuldade por reformular a proposição em termos predominantemente normativos e programáticos. Em lugar de assegurar de forma direta a oferta obrigatória do tratamento hormonal, passa a prever que o sistema de saúde pode ofertar diferentes abordagens terapêuticas, inclusive hormonais. O projeto agora será analisado pela Comissão de Constituição e Justiça. Se aprovado, poderá seguir para a análise do Senado. Da Rádio Câmara de Brasília, Maria Neves.
3: Previdência.
4: Para Adolfo Viana, do PSDB da Bahia, a conquista de um emprego formal não deve significar a perda imediata do Bolsa Família. O projeto de autoria do deputado estabelece a permanência da família no programa por 24 meses com o pagamento integral do benefício.
0: A proposta estabelece que a regra valeria mesmo quando a nova renda ultrapassar os limites atualmente previstos. Adolfo Viana sustenta que a medida dá mais segurança ao trabalhador, estimula a formalização e amplia a base de contribuintes da Previdência Social.
3: Educação.
4: Projeto de Rafael Brito, do MDB de Alagoas, altera a fórmula do repasse do PNAE, o Programa Nacional de Alimentação Escolar, para aumentar os recursos da merenda escolar, especialmente para o Norte e Nordeste. O objetivo é melhor atender estudantes em situação de vulnerabilidade econômica.
5: Hoje, o recurso da merenda é calculado apenas pelo número de alunos matriculados, sem considerar que existem escolas, por exemplo, que a maioria dos estudantes vive em situação de pobreza ou tem na alimentação escolar a principal

0: ainda que o aumento será gradual até 2031. Segundo ele, a medida segue uma recomendação técnica do governo federal e usará dados existentes nos sistemas do CadÚnico e do Bolsa Família para evitar distorções e burocracia.
1: Cultura.
2: A coxinha pode ser reconhecida como patrimônio cultural e material do Brasil por causa de sua relevância histórica, cultural e gastronômica. O texto de Vitor Lippe, do PSD de São Paulo, destaca a presença do salgado em diferentes regiões e sua relação com a identidade alimentar do país.
0: O deputado também ressalta a importância econômica da coxinha, especialmente para pequenos negócios, como lanchonetes e vendedores ambulantes. Segundo Vitor Lippe, a produção e a comercialização do salgado movimentam uma cadeia que envolve empreendedores, indústria e geração de empregos.
1: Segurança Pública.
2: Comissão aprova projeto que busca modernizar o sistema de busca de pessoas desaparecidas. A repórter Silvia Munhato traz mais detalhes sobre as medidas a serem adotadas, inclusive o uso de câmeras de segurança.
3: A Comissão de Finanças e Tributação da Câmara dos Deputados aprovou proposta que busca modernizar a Política Nacional de Busca de Pessoas Desaparecidas. O texto reforça o uso de tecnologia nas investigações. Pela proposta, a política passa a tratar, além do desaparecimento, do combate ao tráfico de pessoas, inclusive quando o crime ocorrer no exterior contra a vítima brasileira. O texto prevê a autorização do uso de câmeras e reconhecimento facial para apoiar as investigações e acelerar a localização de desaparecidos, com regras para proteger dados e preservar o sigilo das apurações. Outra medida é a integração de dados entre sistemas municipais, estaduais e federais, para unificar as ações de busca. No Código Penal é criado artigo que tipifica o crime de desaparecimento ou tráfico de pessoas, englobando condutas como exploração sexual, trabalho escravo, adoção ilegal e remoção de órgãos, prevendo agravantes para situações envolvendo funcionários públicos, vulneráveis ou deslocamento da vítima para outra região. Também é incluído o crime de desaparecimento de pessoas na Lei de Crimes Hediondos, quando praticado contra crianças e adolescentes. E o texto ainda regulamenta o uso do alerta Amber, que teria o objetivo de emitir alertas nacionais para localização rápida de pessoas desaparecidas a menos de 24 horas. O relator da proposta na Comissão de Segurança Pública, deputado Sanderson, do PL do Rio Grande do Sul, destacou a necessidade de investimentos na área de inteligência.
4: Hoje nós temos algo em torno de 10% apenas dos crimes cometidos são levados a uma condenação. É muito pouco, nós precisamos elevar isso, mas para elevar precisamos de tecnologia, de inteligência policial, para que o promotor tenha condições de oferecer a denúncia e que os magistrados tenham condições de, com base nas provas, condenarem os culpados, mas a tecnologia deve estar a favor da população brasileira e este projeto então vem justamente nesse sentido.
3: Já a relatora na Comissão de Finanças e Tributação, deputada Camila Jara, do PT do Mato Grosso do Sul, fez alterações no sentido da implementação gradual das medidas previstas. O objetivo é adequar as mudanças à capacidade orçamentária da administração pública. A proposta que moderniza a Política Nacional de Busca de Pessoas Desaparecidas ainda será analisada pela Comissão de Constituição e Justiça. Depois, seguirá para o plenário da Câmara. Da Rádio Câmara de Brasília, Silvia Munhato.
0: Fred Linhares, do Republicanos, apresentou projeto que inclui o Distrito Federal na regra que aumenta a pena para furto de veículo levado a outra unidade da federação. A mudança busca eliminar a omissão do Código Penal, que atualmente menciona apenas os estados e outros países.
2: Pela proposta de Fred Linhares, o transporte de veículo furtado para o Distrito Federal impõe ao responsável uma pena de 4 a 10 anos de prisão, além de multa. O parlamentar considera que a alteração dá mais segurança jurídica à aplicação da lei.
0: Jadiel Alencar, do Republicanos do Piauí, apresentou relatório favorável à aprovação de projeto que amplia a proteção da imagem, da voz e da privacidade de crianças e adolescentes no ambiente digital. Ele explica que o texto busca combater situações de exposição abusiva.
2: Jadiel Alencar defende que conteúdos considerados prejudiciais sejam retirados das plataformas, com medidas para impedir a republicação

0: do mesmo material. O texto também prevê a exclusão desses conteúdos dos resultados dos serviços de busca na internet.
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3: Agricultura.
4: A Câmara aprovou regras especiais para o controle sanitário de produtos da agricultura familiar. A repórter Paula Bittar nos conta quais são.
5: A Comissão de Constituição e Justiça da Câmara aprovou uma proposta que prevê regras especiais para o controle sanitário e o comércio de produtos alimentícios da agricultura familiar, como doces, queijos e bebidas. O principal ponto da proposta é isentar de autorização governamental prévia a fabricação, a distribuição e a venda de produtos alimentícios coloniais ou artesanais da agricultura familiar, desde que cumpridas certas regras. Pelo texto, poderá haver fiscalização sanitária sobre os alimentos coloniais e artesanais produzidos pelos agricultores familiares, mas ela será prioritariamente orientadora. O projeto prevê que a dispensa de autorização governamental dependerá do cumprimento da lei e de normas relativas à produção, ao controle sanitário e às boas práticas de fabricação. De acordo com o texto aprovado, para comercializar os produtos alimentícios coloniais ou artesanais, os agricultores familiares deverão efetuar o registro eletrônico automático de cada produto previamente à primeira comercialização junto ao órgão competente definido em regulamento, com informações sobre o responsável pela produção, caracterização do produto, área geográfica de comercialização e outras informações. Também deverão capacitar em boas práticas de fabricação de alimentos o profissional responsável por registrar produtos que apresentem risco sanitário relevante, que são, em geral, alimentos mais suscetíveis à deterioração ou contaminação por micro-organismos. O projeto, que prevê regras especiais para o controle sanitário e o comércio de produtos alimentícios da agricultura familiar, segue agora para o Senado Federal. Na Rádio Câmara, de Brasília, Paula Bittar.
0: Dr. Flávio do PL do Rio de Janeiro apresentou projeto para reduzir barreiras à venda regional de produtos da agricultura familiar e artesanal. A proposta permite que produtos circulem fora da cidade de origem sem exigência de adesão ao Sistema Federal de Inspeção.
6: O produtor, às vezes, ele produz um queijo, ou um salame, ou um doce no seu município. E ele tem um selo de inspeção municipal. E ele só pode comercializar dentro do município dele. Mas o profissional que dá o selo de inspeção municipal é o mesmo que dá o selo de inspeção estadual e o selo de inspeção federal, que é o CIF. E, às vezes, você tem um município de um quilômetro de divisa com outro. A pessoa faz o queijo aqui e é convidado para participar de uma feira de produtos da agricultura familiar ou artesanal. Não pode ir porque ele não tem o CISB ou o CIF. O nosso projeto de lei pede que quem tenha o SIM possa comercializar o seu produto da agricultura familiar e artesanal nos municípios vizinhos também. Então a gente quer que, como se fosse, diga sim ao sim, quem tem o sim possa comercializar o seu produto em todos os municípios do seu estado.
4: Dr. Flávio afirma que regras sanitárias criadas para grandes empreendimentos dificultam a regularização de pequenos produtores, incentivam a informalidade e limitam o acesso a mercados. Ele explica que o projeto prevê regulamentação pelo Ministério da Agricultura em até 180 dias.
0: Diego Andrade, do PSD de Minas Gerais, defende a criação do programa Leite do Povo para oferecer até 30 litros por mês aos beneficiários do Bolsa Família. Pela proposta, o governo federal deve pagar parte do custo e o restante seria descontado diretamente do benefício.
4: Diego Andrade afirma que a iniciativa pretende ampliar o acesso à alimentação com prioridade para famílias com crianças pequenas, gestantes e idosos. Ele também defende que a compra do leite seja feita de produtores e cooperativas brasileiras para fortalecer a produção nacional.
0: Termina agora o Jornal Câmara dos Deputados, produzido pela Rádio Câmara, com trabalhos técnicos de Wellington Teles e a apresentação de Val Monteiro e Luciana Vieira. Uma boa noite para você.
4: A Voz do Brasil está de volta na segunda-feira. Boa noite e bom fim de semana.
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13: 10 e 6.
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irmão, é na presença de Deus. Não desabafa no Facebook, não. Faz o que Mateus 6 e 6 diz. Entra no quarto, fecha a porta e conta tudo para Ele. Conta em segredo, porque publicamente Ele vai te honrar. E hoje eu sou igual criança mimada. Não

0: não se fala mais nisso.
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2: Domingo, pô, eu tava chamando ela em cima do altar, aí eu fiquei pensando que eu não tinha dinheiro nenhum na minha mão. E eu pensei, meu Deus, vou pegar pela fé. Aí eu todo mês eu recebo meu pagamento, R$ 600, R$ 650. Aí eu peguei, falei, eu tenho uma conta para pagar, que é 650, vai ser a quantidade. Aí quando eu fui lá receber, eu fui pensando como é que eu fazia. Quando eu cheguei lá, eu recebi 895.
3: 895.
2: É, para quem tinha 650 para receber.
3: Deus aumentou.
2: Deus aumentou. Esse mês Deus aumentou duas vezes para mim. Da pasta, aí eu fui lá receber, para me receber 600. Cheguei lá e recebi 835. Aí eu peguei e pus na pasta. Aí quando eu peguei domingo de novo o voo de R$ 200, fui lá, recebi, deu para mim pôr, para me pagar os R$ 200 e paguei minha conta ainda.
3: Deus aumentou 200 e poucos reais.
2: É, 200
3: quase 300
2: e
3: reais.
2: É, esse mês eu recebi um dia, recebi 835, como foi agora a semana que eu fui, eu recebi 890.
3: Aumentou.
2: Aumentou.
3: Deus
2: aumentou
3: é bom, esse mês. No nome do Senhor Jesus Cristo. Sem falar que essa mulher, quando chegou aqui, essa senhorinha simples e humilde, mas Deus gosta disso, diga glória a Deus. Deus gosta das pessoas humildes, irmão, simples, que tem um temor dele. Os simplesinhos estão crescendo, então é humilde, fielzinho a Deus. Deus é justo. Essa mulher chegou aqui, você vê que depois que ela chegou aqui construiu uma casa, foi, filha? Foi uma casa? Uma casa. Deus abriu porta tudo para ela, irmão. Mas todo propósito que aparece aqui ela faz, irmão, e Deus faz aparecer as bênçãos. Hã?
2: Ainda para ajudar ainda, ainda foi uma, foi quatro pessoas lá em casa, mas eu vou trabalhar. E eu estou trabalhando.
3: Ainda está trabalhando?
2: Estou trabalhando porque Deus curou tudo que eu senti. Eu não estou sentindo nada. Eu tenho a saúde no tempo que eu tinha uns 12 anos.
3: Mas escuta. Agora, como é que a senhora chegou aqui?
2: Quando eu cheguei aqui, eu ia numa igreja lá que eu nem falo o nome dela. Aí eu vim aqui fazer uma visita.
3: Você fazer uma visita.
2: É, que a Maria de Lourdes me trouxe para fazer uma visita. Quando eu cheguei aqui, eu falei, aqui que é meu lugar. Aqui eu fiquei, minhas bênçãos, saiu tudo daqui.
3: Ou seja, a sua vida mudou aqui, né?
2: Isso, minha vida mudou tudo. As coisas lá em casa, mudou tudo. Foi uma bênção.
3: Saúde?
2: Que, saúde. A saúde, quando eu deu, eu estava com aquela caroça aqui de lá.
3: Aquela hérnia que a senhora
2: tinha. É, tão fundo aqui, ó. Sumiu a hérnia, eu tinha dor nas pernas, acabou tudo, a dor das pernas, dor no braço, acabou tudo. E eu estou trabalhando, não estou sentindo nada. Todo mundo admira, mas eu trabalho fora, chego em casa, faço tudo meu serviço e não sinto nada. É a mesma coisa que eu não trabalhei.
3: Rapaz do céu. Eita, Deus bom. Então a senhora chegou aqui um depósito de doença.
2: Ixi, eu estou andando com dor no braço.
3: 8 anos numa igreja, 8 anos numa religião, porque não se engana com religião, amém, gente? Tem nome de placa de igreja, só tem nome de igreja, não sei de quê. Mas com você só é religião, não tem Deus.

0: Você está vendo aqui pessoas contando testemunho, sim ou não? Então, depois que a senhora chegou aqui, Jesus curou tudo?
1: Sim, curou tudo e mudou tudo as coisas lá em casa. E eu só trabalho lá, ninguém me ajuda não. E o que eu já fiz lá em casa, todo mundo vai lá de mim.
0: Então, a senhora tem quanto tempo aqui?
1: Eu tenho fazer 3 anos que eu estou aqui.
0: 3 anos. É. A senhora ficou 8 anos numa igreja.
1: Ih, eu fiquei, foi 8. Eu saía de casa boa, saía de lá toda torta, mancando de dor, de outro quanto é lugar. Tinha vez que eu não aguentava nem chegar em casa. Cheguei aqui, ó. Deus me limpou. Agora, eu sou tão feliz da minha vida. Não dormia direito.
0: Não dormia?
1: Dormia de dia, de noite, não dormia. Dormia de, com, cheio de dor. E eu tinha pedido de ver que dia que eu estava. Agora, Deus abriu as portas. Casa carro. Nova. Meu carro.
0: Oh, ficou chique, hein?
1: E agora eu tenho paz. Agora não fico mais nada. Só tenho alegria.

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1: 10:20.
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3: A paz, filha.
4: A paz.
3: A senhora tomou posse do projeto de vida?
4: Tomei, pastor.
3: Foi.
4: Pastor, eu tive uma depressão espiritual. Para os médicos é depressão, mas para mim é espiritual.
3: Sim, filha.
4: Eu tinha muita perseguição, uhum. Sentia muito cheiro, não conseguia ficar dentro da minha casa. Tive que sair, eu ia para casa final de semana, meu esposo teve que me levar para casa da minha mãe. Daí eu ia para minha casa, final de semana, era raro eu ficar 2-3 dias na minha casa.
3: Meu Deus, era um espírito de perturbação, filha.
4: Uma perturbação tremenda. Eu sentia muito cheiro, via vulto.
3: Cheiro de que a senhora sentiu cheiros?
4: Pastor, eu comecei a sentir cheiro mal mesmo, de carniça. Cheiro de
3: morto.
4: Coisa ruim mesmo, coisa podre. E todo mundo chegava e falava, olha, tua casa tá cheirando, tua casa é linda. E eu tive que sair da minha casa, uma casa que eu lutei tanto para conseguir. Eu e meu esposo, e tive que sair da minha casa. Uhum. Ainda bem que meu esposo entendia, né? Me passou para médico. Os médicos me reviraram de ponta cabeça.
3: Não acharam nada?
4: Nada, pastor. Eu pagava raio-x, eu pagava ultrassom, eu pagava tudo e nada. Chegou um tempo que meu esposo falou, chega de gastar dinheiro. Daí um dia eu estava na casa da minha mãe, eu liguei o rádio. Comecei a ouvir o pastor, falei, eu vou nessa igreja. Eu falei, aí na frente pro pastor, vai ser a última que eu vou pôr aos pés, que eu tô cansada. Todos os pastores que iam na minha casa, orava, falava, ó, inveja. Ah, é macumba.
3: Os profetas é assim, né? Os profetas inventam tudo quanto é frescura. Mas não acontece nada na vida do povo.
4: E não tinha, pastor, resultado.
3: Uhum.
4: Não tinha resultado. Eu voltava pra minha casa, começava a sentir mal, meu esposo saía comigo correndo, levava para casa da minha mãe. E ele tinha paciência, ele falava, um dia vai acabar, e oração, e nada. Daí eu falei, vai ser a última porta que eu vou pôr aos pés, vai ser nessa igreja. E vim, pastor, fiz o propósito da lâmpada, levei em casa, aquela lâmpada ficou vermelha, estourou, trouxe para cá, e fiz o propósito, tudo que eu pedi já começou, eu estou arrepiada de falar.
3: Eita Deus!
4: Tem uma semana que eu estou na minha casa, pela honra e glória do Senhor. Estou na minha casa, estou dormindo.
3: Está na sua casa, está dormindo?
4: Estou dormindo bem, é. Não estou sentindo mais aquele cheiro. Estou bem, graças a Deus.
3: A senhora fez um projeto de vida, antes de fazer, estava em demônios, espíritos.
4: Pastor, minha vida virou de ponta cabeça, eu estava perdendo meu casamento. Meu filho ia casar em dezembro, falou, mãe, como

0: vou casar com você desse jeito. Anulou o casamento.
1: Através dela, do espírito, estava afetando os filhos também.
0: Pastor, 30 anos de casado, meu esposo falou, olha, eu nunca vi uma coisa dessa. Eu vou esperar, porque eu estou cansado. Eu falei, vai casamento, vai ser acabado, vai tudo. E eu ali, ó, minha família dando apoio e médico para tudo quanto é lado. É psicólogo, é psiquiatra. O bicho estava furioso na minha vida. E nenhuma igreja que eu fui vi um resultado. Nenhuma.
1: Chegando aqui na Igreja das Nações, o que, que aconteceu? Fez o projeto
0: já
1: de vida?
0: Já caí, os bichos já se manifestou, já... Glória a Deus. Tô limpa, tô
1: tá limpa.
0: Limpa, purificada.
1: Dormindo a noite toda?
0: Tô dormindo,
1: tá
0: tô comendo
1: casa,
0: bem.
1: Tá dormindo em casa?
0: Tô dormindo em casa. Não. Uma semana que eu tô na minha casa.
1: Uma semana.
0: Fiz o projeto, sim. Ó, fui fazer o projeto. Vim aqui um dia de semana, deixei com a pastora e fui pra casa. Fiquei na minha mãe. Foi me dando uma vontade. Pastor, falava de ir pra minha casa, eu chorava.
1: Meu Deus.
0: Chorava, chorava.
1: Trabalho
0: e meu esposo.
1: Forte arriar, hein, pra senhora.
0: Meu esposo falou: não vou jogar minha casa fora. Eu investi na minha casa e eu não vou jogar. E os pastores só falavam, vai, você tem que orar, você tem que orar. E nada.
1: E tinha que orar era eles, né? Mas eu não ouvi a oração. Filha, fez o projeto de vida?
0: Fiz o projeto, fiz o propósito da lâmpada e minha vida está mudando. O que eu queria era voltar para minha casa, ter meu casamento e minha família de volta.
1: Gente, aplauda o nome do Senhor. O que, que aconteceu, minha filha?
2: Então, só Deus sabe, assim, como que é difícil você ficar dependendo
1: dos outros.
2: Dos outros.
1: É verdade, filha.
2: A humilhação é bem grande.
1: É verdade.
2: Então, assim, quando eu comecei a campanha do barro, eu já tinha um propósito no meu coração, já há muito tempo, de a gente adquirir um carro. Comecei ali a campanha e eu entreguei na mão de Deus. Falei assim, bom, o senhor é um Deus na vida do bispo. Então, assim, na sexta-feira 13...
1: Foi agora a sexta-feira.
2: Então, aí amanhã a gente já pega o possante e eu creio que eu vou trazer ele e o meu esposo aqui na igreja domingo. Pra profetizar, fechar com chave de ouro.
1: Era impossível comprar um carro à vista.
2: Era. Só eu sei, Deus sabe, que era muito difícil.
1: Deus é fiel.
2: É fiel.
1: Deus deu dinheiro à vista.
2: À vista. Uma em cima da outra.
1: Deus, ele tá. Eu tenho pregado isso aqui, é minha fé. Tu não vai ficar esperando pra lá, ó, sentado lá esperando, lá orando. Meu Deus, abençoe, meu Deus, que parcela esse carro, meu Deus, que autorize, meu Deus, meu CPF passe. Deus vai te dar pra tu comprar à vista. Deus deu a bênção.
2: Para finalizar, Deus abençoou grandiosamente, tem abençoado muito na área de emprego do meu esposo, né? Que trabalha por conta é complicado.
1: Ele tem reconhecido isso.
2: Tem. Então, assim, tinha que contar porque eu falei, quando eu tivesse, eu ia contar essa bênção, porque a gente não pode guardar pra gente.
1: É verdade.
2: É, a gente tem
1: que contar para que os outros vejam que há um Deus de verdade e que esses testemunhos venham tirar a incredulidade
2: isso
1: de
2: mesmo,
1: alguns.
2: Isso
1: né?
2: mesmo.
1: Tá feliz?
2: Muito.
1: Amém. Aplauda o nome do Senhor mais uma vez bem forte. Eita glória.
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2: 10:28.
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2: 10h33.
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1: A paz, querida.
2: A paz.
1: O que, que aconteceu?
2: A nossa casa, antes da gente ser aquele dizimista fiel, fiel nas primícias, entendeu? Que a gente prendeu aqui nessa igreja.
1: Prendeu aqui na igreja.
2: Aqui na igreja. Então, a gente estava sendo fiel dos tempos para cá. Não tem faltado nada na minha casa.
1: Eita,
2: graças a Deus,
1: terra.
2: Nada.
1: Deus prospera os fiéis dele.
2: Jesus.
1: E antes da senhora ser fiel dizimista, o que, que acontecia?
2: Ah, era desemprego, era briga. Em casa, hoje
1: celeiro
2: é uma
1: vazio.
2: Paz. Hoje é uma paz na minha casa.
1: Celeiro vazio.
2: Celeiro vazio.
1: Não tinha dinheiro pra nada.
2: Não tinha dinheiro pra nada. Hoje não falta nada. Graças a Deus. A gente tem dinheiro pra vir à igreja, a gente tem dinheiro pra comprar as coisas que a gente precisa, não passa falta de nada. Graças a Deus, né? Então Deus tem
1: Deus surpreendeu vocês através da fidelidade.
2: Necessidade. E eu, bispo, com o pouco que eu recebo, que é uma diária só. Mas tá, eu falo, tá aqui, Jesus, o teu tá aqui. Eu ponho acima do dízimo. Eu ponho acima.
1: Tem faltado pra senhora?
2: Nada, nada.
1: Mas antes
2: nada.
1: A senhora
2: graças
1: ser dizimista, faltava tudo.
2: Faltava.
1: Mas
2: claro
1: agora não
2: faltava,
1: falta nada.
2: Não falta nada.
1: Tem com abundância hoje.
2: Com abundância.
1: Então aplauda o nome de Jesus, que ele é fiel, meu irmão.
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0: 10:45.
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2: Filha, rapaz, o que que aconteceu?
3: Fui procurar serviço e mandava currículo pra todo lado. Mandei uns 15 currículos, mas ninguém, nenhum chamou. Chamou eu, nem ligou.
2: Depois que a senhora pegou o projeto?
3: Após, eu peguei esse projeto sexta-feira. Aí, graças a Deus, a mulher já me ligou.
2: Eita!
3: Tô trabalhando, pra honra e glória do Senhor.
2: Tá trabalhando?
3: Tô trabalhando.
2: Já abriu a porta?
3: Já abriu a porta.
2: Tava fechado?
3: Tava a porta.
2: Mas depois que fez o projeto de vida?
3: Isso, moço, isso.
2: Abriu a porta?
3: Abriu, graças a Deus. E o projeto eu vou cumprir com a bênção de Deus, que Deus que me deu esse propósito.
2: E a senhora pegou pela fé?
3: Peguei pela fé, não, não queria pegar, as irmãs.
2: Eu sei.
3: Falei, irmã, não vou pegar não, tô desempregada.
2: A senhora falou pra irmã?
3: Eu falei, as irmãs, as irmãs tá de prova ali.
2: Uhum.
3: Não vou pegar porque
2: tá
3: eu
2: tô vendo a incredulidade? Mas eu sou insistente, porque eu vou ver a tua vitória. Deus. Se tu não tomar posse da obediência, por que que Deus vai te abençoar? Seja atrevido com o seu milagre. Não fique esperando ninguém fazer pra você, não. É você que tem que fazer.
4: E ela falou que foi ganhado ainda.
3: Posto, esse dinheiro foi bênção de Deus.
2: Tu tá brincando?
3: É verdade, posto.
2: Tu ganhou o dinheiro?
3: Ganhei. Deus enviou uma amiga minha que eu trabalho no outro hotel aqui na Colombo. É, Deus tocou nela. Um ano vai fazer que eu saí do hotel em janeiro.
2: Meu Deus do céu.
3: Aí Deus tocou nela e falei, é de Deus, Ercília. Que chorei de alegria.
2: Deus usou a irmãzinha lá.
3: Aí eu falei, seu Ercília, é de Deus. Aí eu falei, até de Deus mesmo. Que eu pensei, tá pra você. E ó.
2: Cumpriu aqui agora, aplauda o nome do Senhor Jesus. Pede o que você quer nesse projeto, pede. Pode pedir e honre ele. O que que aconteceu?
5: O meu joelho, eu machuquei faz 38 anos. Que eu
2: 38
5: machuquei,
2: anos?
5: Que eu machuquei esse joelho aqui, ele era bem grosso assim.
2: O seu joelho era grosso?
5: Era grosso, é.
2: Quando a senhora chegou na Igreja das Nações, o seu joelho era grosso,
5: aí,
2: inchado.
5: Eu tomava injeção todo mês.
2: Tomava injeção todo mês?
5: Todo mês, pra tomar.
2: E não ficava e boa?
5: Tinha, aí, domingo foi curado.
2: Não, a senhora foi curada?
5: Foi.
2: Aqui na Igreja das Nações, da poderosa mão de Deus.
5: E se apus, eu sentia que se apus assim pra baixo.
2: A senhora sentiu o quê?
5: Saía pus pra baixo.
2: Ah, saía pus.
5: É, por dentro.
2: Por dentro.
5: Não tem gasto nada assim. Tinha gasto. E agora não tem mais nada, ó.
2: Não tem mais nada.
5: Não.
2: Mexe com a perna aí. A senhora não podia mexer assim, não?
5: Não, não, não.
2: Quem é que tá com ela aqui? Quem é?
5: Minha filha.
2: É vocês? É isso mesmo? Ela tinha uma perna inchada?
6: Ela é minha mãe.
2: É sua mãe?
6: Minha mãe.
2: Ela tinha um joelho inchado?
6: Tinha um joelho inchado.
2: Ah.
6: Ela não aguentava nem andar direito.
2: Nem andar.
6: Nem andar.
2: Mas ela veio aqui domingo.
6: Ela veio domingo e foi curada.
2: Foi curada, desinchou o joelho.
6: Desinchou o joelho dela.
2: Tá andando normal.
5: Andando normal, não sinto mais dor.
2: Oh, meu Deus.
5: E tinha um caroço no seio também, não tem mais.
2: Tinha um caroço no seio?
5: Sim.
2: E não tem mais?
5: Tem.
2: Gente, dá glória a Deus!

0: fiel! Jeová curou o joelho.
1: Curou, e o sei também.
0: E o sei também que tinha um caroço.
1: Tinha um caroço.
0: Tá feliz agora?
1: Sou.
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14: 10h51.
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8: 11-6.
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2: Para tudo por um segundo. Se você tá ouvindo isso agora, não foi coincidência.

mesmo que ela não perceba. O Senhor tem cuidado de tudo. Ensina ela a valorizar a vida, agradecer pelo que tem e a confiar no que ainda vai chegar.

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1: Rapaz, meu irmão, qual o nome do senhor?
2: Edivaldo.
1: Mora onde?
2: Doutor Camargo.
1: O senhor fez um voto de 100 reaisinho?
2: Sim.
1: O senhor tinha uma causa na justiça há quantos anos?
2: Ela já fazia 6 meses que ela tinha colocado na justiça, né?
1: 6 meses?
2: E fazia 2 meses que estava na mão do juiz para dar a sentença, né? E todo dia eu consultava nada. Aí eu tive aqui domingo retrasado, aí o senhor fez aquele propósito do 100 reais, do envelope, e eu fiquei naquela dúvida, se pega ou não pega o envelope.
1: E o senhor fez essa ofertinha, e aí?
2: Sim, aí o senhor falou que naquele mês ainda ia acontecer alguma coisa milagrosa, né? E eu pensei no meu processo da justiça. Aí eu peguei com esse propósito. E pensando no meu processo lá. E sabe disso, na hora que eu ia indo embora, eu saio por dentro da cidade, qualquer caminho eu vou, mas acabei passando em frente ao fórum. E tocou no meu coração que eu pegasse o envelope e fizesse aquilo que vi muita gente fazer, passar o envelope na porta do...
1: Meu Deus! Se eu passou o santo envelope!
2: Passei, falei assim, eu não vou desobedecer não, porque eu aprendi a obedecer, né? Aí eu passei e fui embora, fiquei a semana esperando, fiquei até na sexta-feira consultando nada. Mas só que eu vim no domingo, trouxe a oferta. Aí na segunda-feira a advogada liga dizendo que o juiz tinha dado o parecer favorável.
1: Tá vendo? Eita glória, aplauda o nome do Senhor Jesus bem forte. Diga glória a Deus. Filha, o que aconteceu?
3: Apóstolo, eu recebia aquele auxílio do governo. Eu recebia R$1.200. Uhum. De cada R$1.200, eu havia prometido dar R$200 à obra. Uhum. Eu estava dando certinho todo mês recebendo. Então chegou no dia de receber as últimas parcelas.
1: As parcelas acabou.
3: Isso.
1: Recebeu as últimas.
3: Era ser a última. Uma parcela só eu tinha. E era a última. Não ia mais receber. Então, daí meu esposo falou assim, a gente vai, então na sexta-feira, vai na igreja lá em Londrina. Passamos lá, tem um caixa, recebe lá. E tá bom. A gente foi dormir, no outro dia amanheceu cedo, ele falou assim pra mim, amor. Vamos, se arruma, se troca, se veste, que nós vamos lá. Mas você vai receber em Apucarana. Alguma coisa está falando para mim que na sexta-feira você não vai conseguir mais receber esse dinheiro. Aí chegamos na caixa em Apucarana. Tinha feito um monte de voto, fiz um atrás do outro. Eu já tinha passado de R$1.000 em voto, eu não tinha um centavo no bolso para pagar esses votos. Eu já estava preocupada, mal dormindo, pensando nesses votos. Como que eu ia pagar? Porque eu falei, eu não posso pedir dinheiro para meu esposo para pagar meus votos. Agora eu vou ter que se lascar, vou ter que dar um jeito de pagar isso aí. Já tá lascada mesmo, sem nem um centavo. Ele falou, vamos.
1: Escuta o que Deus vamos. Faz, ó. Escuta aí, ó.
3: Eu me vesti meio assim com ele, né, mãe? Vesti, mas não contrariei não muito. Fui quieta, fui meio assim, mas fui. A gente chegou no caixa Apucarana, eu fui para receber R$1.200, chegou lá, ele consultou, falou, a senhora tem R$2.400 e mais uns quebrados ainda.
1: Meu Deus do céu. Tá. Filha, apareceu 2.000 e...
3: E 400 e mais uns centavos.
1: Quebradinho quebrado lá.
3: Mais
1: e aí, agora eu vou pagar meus votos.
3: Honrei todos os meus votos certinho. Aí, escuto só pro senhor ver. Daí tinha encerrado, era a última parcela. Era só uma, eu recebi as duas ainda, né? Tinha encerrado. Aí, passou uns dias, meu esposo falou assim, amor, se troca, vamos pra cidade. Eu falei, mas de novo? Porque ele é assim, aposta, é na hora, entendeu? Tô lá. Tem largo o meu serviço, tem que ir. Quando ele fala se troca, eu saio, porque senão daí como é que eu fico para trás, né? Daí fui, troquei de novo, meio assim, mas falei, vambora. Daí fui, chegou lá na cidade, falou, mulher, a gente mora no sítio, né? Chegamos na cidade de Marilândia, falou assim, a cidade tudo fechada, falou assim pra mim, não, mas nós não vamos Marilândia, nós vamos pra Apucarana. Eu falei, achei, mas de novo pra Apucarana, fomos pra Apucarana esse dia, agora eu já não tenho mais nenhum dinheiro, não tenho nem um centavo no bolso, mas de novo já gastei tudo, paguei o voto, não tenho mais nenhum dinheiro mais. Fomos pra Apucarana, ele falou assim, ó, conforme for, você que vai pagar o almoço hoje, a senhora que pagou o almoço, a senhora paga hoje, viu? Pagar o almoço? Quem vai pagar? Assim, porque eu não tenho nenhum dinheiro, nem um centavo no bolso, vou pagar com o quê? Já gastei todo o dinheiro do meu cartão, eu não tenho mais nenhum dinheiro na minha conta e eu não tenho. Daí fomos, ele ficou quieto, daí ficou rindo, mas aquele sorrisinho, né? Daí fui com ele. Chegou meio pro caramba, ele falou assim, ó, consulta lá no caixa, vê se não tem mais alguma coisa lá. Daí já tinha encerrado, falei, tá bom, vou. Encerrou, mas vou consultar, já tá falando. Fui lá, meio emburrada, meio assim, né? Não queria. Aí passei no caixa, falei com o gerente falou assim, consultor, ó, tem mais R$600 aqui na tua conta. Já tinha encerrado.
1: Mais 6 centinhos.
3: Já tinha que... Falei, tá bom, mas saí pra fora, aposto, não acabou não. Falei pra ele. Daí a gente foi lá na Pernambucanas, eu não tinha, tinha gastado tudo, meu cartão de lá, gastei tudo o dinheiro da conta, cheguei lá, e falou, ó, consulta seu saldo. Eu falei, mas tá, consultar, porque eu já gastei tudo, não tem mais nem um centavo na conta. Fui lá, passou o cartão. Ó, senhora não tem nenhum dinheiro aqui não, acabou, não tem nem um centavo na sua conta não. Eu saí, eu andei 2 metros de distância para frente, a moça gritou para trás, falou, ô, senhora, vem cá. Apareceu aqui agora, a senhora tem um saldo de R$145, não tinha, mas agora apareceu um saldo de R$145 aqui.
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6: 11:26.
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12: 11:33.
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1: 11:46.
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2: Deus fez uma obra muito grande na minha vida, bispo. Eu quero dizer que só de eu subir nesse altar, grande é a presença de Deus que eu posso sentir.
3: Santo.
2: Eu quero dizer para toda a igreja que o bispo é um verdadeiro homem de Deus, que tudo que esse homem profetizou na minha vida se cumpriu. Deus me deu uma casa, Deus me deu carro, Deus me reconstituiu o meu casamento. Só que o diabo, ele é tão sujo, mas para a honra e glória do Senhor, eu estou viva. Meu marido no Rio de Janeiro, entraram dois bandidos dentro da minha casa, não fizeram nada comigo, mas levaram o carro que ele tanto dizia gostar. Mas para a honra e glória do Senhor, naquele momento, quando fizeram me refém dentro do meu quarto, eu só clamava ao Senhor: Senhor, não permita que eles façam nada comigo, porque aonde o Senhor permitir, eu vou colocar a planta dos meus pés, eu vou dar o meu testemunho. E eu pensei na hora no bispo e na pastora. Veio eles na minha mente. Só que faz pouco tempo, tá, bispo? Que eu voltei a estar aqui por motivo de trabalho. Eu trabalhava em mercado, saía muito tarde. Minha mãe não andou assim muito boa de saúde, teve que ficar os fins de semana com ela. Mas eu quero dizer para a igreja que tudo que esse homem de Deus profetizou na minha vida se cumpriu. Só que agora também, agora mês de dezembro, eu passei por um processo, devido a esse assalto, eu fiquei com um pânico, bispo. Então, aí eu tive um problema sério de coração, né, a pressão 18 e 19. Aí eu peguei e falei com o Senhor que ele me mostrasse que eu quero, assim, uma igreja que continuasse fazendo a obra na minha vida, porque eu não estava indo em nenhuma igreja. Porque eu peço até perdão à bispo, à pastora, que ela perguntou para mim se eu estava indo em alguma igreja. Eu disse que estava, mas eu não estava. Sabe,
3: Deus,
2: bispo?
3: Perdoa, filho.
2: Só que sexta-feira agora, na hora que o bispo orava, na hora da oração da libertação, tudo o que o bispo falou, eu estava sentindo naquele canto.
3: Aleluia, Jesus.
2: Eu sentia tremendamente o fogo que tomava conta no meu corpo. E hoje, bispo, é o primeiro domingo que eu consegui colocar um sapato social no meu pé.
3: Aleluia.
2: Devido à depressão. Eu estava tomando losartana para pressão e tomando Rivotril. Era uma coisa que eu nunca aceitava na vida de ninguém. Só que hoje eu passei por essas portas. Eu falei para meu marido, ficou na casa da minha mãe. Ele deu a chave do carro na minha mão para mim poder vir no culto. Eu vim dirigindo.
3: Ô, glória!

0: tava dirigindo, minha filha?
1: Não tava dirigindo.
0: Eita, Jeová!
1: Eu vim dirigindo e eu passei por essas portas como sexta-feira. Eu falei, Senhor, eu creio que eu vou ser liberta. Só que o diabo é tão sujo que ontem de manhã, bispo, 11 horas da manhã, quis dar aquele desespero, como se uma voz dizia que eu ia morrer. Mas eu falei que o Senhor ia estar no monte e que hoje eu passaria por essas portas e Deus ia dar força para mim subir nesse altar. Porque o Senhor é um verdadeiro homem de Deus. Aleluia, Jesus.
0: Toma posse, minha filha.
1: Aleluia,
0: tá,
1: Deus.
0: Tá feliz, minha filha?
1: Muito feliz, bispo.
0: Em nome do Senhor Jesus, toma posse do teu milagre.
2: Eu tava sentindo um peso nas costas.
3: Você tava sentindo um peso nas costas e saiu o peso?
2: Saiu.
3: Não tá sentindo mais nada?
2: Não.
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13: 11:53.
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15: Oh, aleluia. Tu és o Deus que jamais falhou. Tu és o Deus que não pode mentir. Tu cumpriste as tuas promessas na vida de Abraão, de Isaac, de Jacó. E eu sei que o Senhor cumprirá também as tuas promessas na minha vida. Eu sei que os teus olhos estão em mim, Senhor. Oh, aleluia.

0: meia-noite e quatro.
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2: Irmão, quando eu peguei essa lâmpada aqui semana passada, e o pastor falou sobre a luz. E se você tiver fé, quando você for num lugar, e levar a luz, para que Deus abençoe. Eu entrei com essa luz aqui, na loja que eu estou separando com meus irmãos, eu senti uma coisa muito forte, irmão. E a luz deu uma enfraquecida. O meu vizinho tem um supermercado, que é do lado da loja. É meu amigo demais. Faz 30 dias que ele está dentro de casa com depressão.
3: Meu Deus.
2: Depressão. E eu sinto a energia muito negativa quando eu vou nessa loja, porque essa loja é minha ainda, mas eu estou separando, sabe?

0: E esse rapaz estava lá, é meu amigo. Ele estava lá para tirar umas coisas do que estava na geladeira, que estava estragando, e não estava com coragem de voltar a trabalhar. E eu estava com a salame na mão, eu lembrei do que o pastor falou, e o cara é muito meu amigo. Eu entrei dentro do supermercado dele, que é um mini mercado.
1: Ele com depressão, e o senhor lembrou o que eu falei. Falei no altar, leva a lâmpada, tá aí determina lá, acende a lâmpada.
0: Sem a lâmpada. Aí, irmão, eu peguei, pedi para ele, eu recebi essa lâmpada aqui, e eu estou sentindo uma coisa de orar por você, cara. Você aceita uma oração minha? Eu sou um nada, eu quero.
1: Te deu força.
0: Deu força.
1: Eu não tinha essa força antes.
0: Isso para ninguém, irmão.
1: Nunca tinha feito isso.
0: Aí ele pegou na hora, ele é católico. E ele é católico, daqueles católicos mesmo, sabe? E nós entramos para dentro do mercado dele. Pastor, faz uma semana, esse homem está trabalhando, está contente, mudou a vida dele. Ele estava numa depressão profunda.
1: Olha o poder que está na lâmpada. Olha o poder que está na lâmpada. Ainda que tu não é capacitado, mas se tem algo ungido na tua mão, vai. Porque o que está ungido, o cajado, a unção estava no cajado de Moisés. E aonde ele batia, acontecia milagre. E aí?
0: E um detalhe, a lâmpada enfraqueceu depois desse dia. Ficou fraca. Eu falei, meu Deus, eu até falei para minha esposa, a energia, rapaz, estava com a energia tão negativa
1: Negativa.
0: que roubou, Deus livrou ele, mas aí
1: Matou ele.
0: levantou ele, glória a Deus.
1: Tá trabalhando.
0: Está muito trabalhando, nós estamos contentes, ele me liga todo dia e quando eu vejo ele lá, ele quer que eu volte para lá, sabe? Aqui eu não volto porque eu estou separando a sociedade, mas eu fico muito feliz de ver você aí com o seu estabelecimento firme. Permaneça assim, irmão. E chamei ele para vir, né, para a igreja também.
1: Amém. Diga glória a Deus. Aplauda o nome de Jesus.
2: Eu estou muito surpreendida com o que o senhor dessa obra faz. Porque domingo passado a gente trouxe uma mulher se arrastando aqui com depressão. A partir do momento que ela descobriu que estava com o coração inchado, ela entrou em depressão, ficou de cama 15 dias, chegou se arrastando. Estou dando esse testemunho porque eu não estou me aguentando de alegria. Ela está liberta da depressão. Fez o exame na segunda-feira, não deu mais nada. Em
1: Não mais nada!
2: Jesus, eu estou trazendo pessoas aqui para ser curada e é curada no dia, na hora, em nome de Jesus.
1: Eita, glória, vai poderosa.
3: 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Meia-noite e sete.
4: É.

levante uma mãozinha para cima. Um dia João Batista estava batizando e de repente ele olhou lá atrás e disse: aquele lá é o Cordeiro de Deus que tira o pecado do mundo. Ele vos batizará.

chama. O fogo sobre o altar continua.

0: agora, 12:15.
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2: Qual o nome da senhora?
3: Daiane.
2: O que a senhora chegou sentindo, minha filhinha?
3: O que eu tava sentindo era muita tristeza, né? Muita angústia. E eu pedi pra Deus pra Ele me curar, pra Ele me restaurar, pra Ele tirar de mim tudo aquilo que não é dEle, toda mágoa, pra mim ser revestida com o Espírito Santo. Eu quero o Espírito Santo, né? Eu pedi pra Ele.
2: E a senhora recebeu?
3: E eu recebi.
2: Ah! Deus tá feliz, ó! Quem recebe o Espírito Santo fica feliz! Quem recebe o Espírito Santo fica feliz! Ele é o Consolador. Filhinha, você tá chorando por quê?
3: De felicidade.
2: É? Foi renovada, né? Eu vi a senhora receber o poder, o Espírito Santo te levou pra cima hoje.
3: Glória a Deus.
2: É, tá feliz?
3: Tô feliz.
2: Valeu a pena vir, né?
3: Valeu a pena.
2: O coração tá leve.
3: Agora eu tô bem.
2: Cheio da presença
3: saiu
2: de Deus.
3: Saiu todo o peso, saiu tudo aquilo que não era de Deus na minha vida.
2: Diga obrigado, Jesus.
3: Obrigado, Jesus.
2: E a igreja aplauda bem forte. Deus abençoe a sua vida. O que aconteceu, filha?
4: O meu é sobre o dízimo, né?
2: É, a senhora é dizimista.
4: Eu comecei a dizimar aqui, né? E a senhora... irmão pregando aqui, falando que ia aparecer dinheiro na conta, né?
2: E aí, apareceu o dinheiro na conta?
4: Aí eu dizimei o mês passado e eu sou encostado no SS, todo dia 5, salário mínimo, né?
2: Sim.
4: Só que aí, eu senti no coração assim, de uma semana antes, pra ver, eu falei assim, o irmão prega, né, que pode aparecer dinheiro na conta, né? Eu falei, eu vou lá. Eu fui assim, pra passar só o meu cartão, falei, Deus é maior, né? Eu precisava de dinheiro. Aí apareceu R$200.
2: Na sua conta?
4: Sem ser o meu salário.
2: Sem ser o salário?
4: É.
2: Não sabe de onde veio.
4: Aí eu peguei, liguei no INSS, né? Fiquei preocupada. Eu falei, vou pegar, vou ver se é isso mesmo. Falei, não, tá na sua conta, é seu. Aí eu já tirei o dízimo dos R$200, né? Ah. Dei. Então, num mês só, eu dizimei duas vezes.
2: Eita, glória a Deus. Deus surpreendeu, minha filha.
4: E aí, eu tenho mais um outro. O meu esposo, ele trabalha num barracão de... né? Ah. Então, ele ficou parado o mês passado, todinho quase, praticamente. E orando a Deus, né? Eu falei, Senhor, né? Eu vou dizimar pelo meu esposo, né?
2: A senhora disse, eu vou fazer um dízimo pelo meu esposo.
4: É.
2: Que aí, mulher sábia. Mulher sabe onde fica a sua casa.
4: Aí apareceu dois agora.
2: Apareceu dois servidores depois que a senhora dizimou por ele. É.
4: Agora ele tá trabalhando já faz uma semana à noite.
2: Ah.
4: E tem o de dia. Ele tá escolhendo se vai trabalhar, se vai ficar de dia ou à noite. Há dois serviços.
2: Ah.
4: Deus dobrou, né?
2: Deus abençoou.
4: Então eu creio que é por ser fiel, né?
2: Ser fiel, minha filha. É milagre demais, meu paizinho querido. Tá bom. Glória a Deus. Seja fiel, porque a fidelidade de Deus vai trazer a provisão na tua vida. Tu serás uma pessoa abençoada. Tu vai evoluir na tua vida. Tu serás uma pessoa abençoada em tudo que tu tocar nas tuas mãos.
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1: Meia-noite 18.
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creio que eu estou diante de uma geração que se posiciona radicalmente contra o pecado. Não, vocês não ouviram. Eu creio que eu estou diante de uma geração que se posiciona radicalmente contra o pecado.

se você faz parte dessa geração. Eu vou contar até três. E no três, nós vamos bater a nossa cabeça no teto. E você vai ter a oportunidade de dizer para todos.

0: meia-noite e 34.
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2: O que aconteceu na vida da senhora?
3: Então, posso, senti de fazer um dízimo para meus dois netos.
2: Fazer um dízimo profético.
3: Profético para os meus netos. Aí ela chegou em casa e falou para mim: vó, eu vou levar currículo na cidade. Aí ela saiu distribuindo currículo. No mesmo dia que ela foi levar o currículo, uma firma que ela levou, muito boa que tem lá, já ligou para ela.

0: ela vinha vindo embora, para ela voltar que eles tinham gostado dela.
1: No mesmo dia?
0: No mesmo dia.
1: Ela deixou o currículo, ela voltou para casa.
0: Aí ela
1: antes dela chegar em casa, a empresa ligou para ela.
0: Ela ia indo embora, tá, chegou no ponto, da, no terminal lá para ir embora, aí ela falou para mim, chegou em casa chorando, falou, vó do céu, eu levei um currículo numa academia fina que tem lá, só de curso caro que faz, e o rapaz ligou para mim, gostou do meu perfil, que é pra... aí voltou correndo lá. Aí fez entrevista com ela, já começou o trabalho na sexta-feira.
1: Gente do céu, aplauda o nome do Senhor Jesus. Quer dizer, você já fez um dízimo profético com suas duas netas?
0: Fiz o dízimo para os dois. Aí eu vim, aí peguei e trouxe duas camisetas do meu neto e cheguei em casa e dei para ele. Falei, usa, porque eles são evangélicos, mas não é muito firme, sabe, pastor? Aí na segunda-feira ele saiu para ir trabalhar. Eu trabalho terceirizada, eu estava em casa sentada com meu esposo trabalhando. Aí a minha neta ligou para mim, desesperada, que ele tinha sofrido um acidente, meu neto. Ele foi atravessar com a bicicleta, o carro veio e bateu nele.
1: Deus deu livramento para ele.
0: Deus deu livramento. Aí eu chorei e falei pro meu esposo, falei, Deus deu livramento, porque eu levei a camiseta dele.
1: O que era para morte, deu vida.
0: Deus deu a vida.
2: Olha o som da vida aqui, apóstolo.
1: Calma, calma, calma, calma. Meu Deus, eu tô todo arrepiado.
3: É as células que morreram.
1: Filhinha, a senhora não escutava?
3: Porque as células do meu ouvido morreram. O otorrino falou.
1: O doutor falou pra senhora.
3: Falou que não tem mais cura.
1: A senhora mora onde?
3: Santa Fé.
1: Deus! É o poder de Deus!
4: Ela chegou aqui e falou que vinha buscar o milagre, a cura tanto dela quanto o marido disse. Hoje a senhora vai sair curada daqui.
5: Glória a Deus!
6: Sou filho, filho
1: Você
6: dela.
1: É filho?
6: Sou filho.
1: Filho dela.
6: Sou filho. Ela tem três filhos, três homens e uma moça.
1: E ela não escutava.
6: Não escutava,
1: não
6: morreu
1: entendia.
6: A cela, morreu os nervos do ouvido. Barulhão aqui entrava no ouvido dela, ela não aguentava, põe a mão. Qualquer cachorro latindo, buzina de carro.
1: O que o médico falou pra senhora?
3: Ele falou assim, não tem mais cura porque a senhora tem que usar aparelho. Porque as células morreram, a célula do ouvido murchou, por isso que o barulho entra.
1: Meu Deus do céu, Deus curou a senhora agora.
3: Deus tocou.
1: O médico falou pra ela que
6: não tinha cura. Não tinha.
1: E o senhor é prova disso
6: sou
1: também,
6: prova,
1: que é filho?
6: Sou prova disso daí.
1: É?
6: Não tinha cura, podia ir pra todos os lugares do mundo que não curava.
1: Deus é nesse ministério. Deus. Filha, quantos anos a senhora tem?
3: 77.
1: Tá ouvindo mais do que eu. Há quantos anos a senhora vivia daquele jeito, sem ouvir, sem escutar?
3: Eu tô sofrendo do ouvido desde 2017.
1: Desde 2017. E foi só piorando. E a senhora agora recebeu o milagre.
3: Amém.
1: Recebeu a vitória.
3: Glória a Deus.
1: Tá feliz, tá?
3: Tô feliz.
1: Manda um recado para as pessoas que estão ouvindo aqui, a senhora que estão doente.
3: É, olha, eu fui a primeira vez que eu vim aqui.
1: Primeira vez?
3: Primeira vez.
1: Rapaz.
3: Porque eu não tava aguentando mais. E o meu esposo que mandou eu vir.
1: Seu esposo mandou a senhora vir.
3: Tem que vir pra cá, porque aqui tem cura, né?
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8: 00:38.

Se você apertou nesse vídeo, não foi por acaso. Deus está falando com você hoje. Respira. Escuta.

mostra que o Senhor está presente, mesmo no silêncio, mesmo na dificuldade. Fortalece, renova, levanta, e que essa pessoa sinta agora que não está sozinha. Em nome de Jesus. Amém.

0: meia-noite e 48.
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2: Eu tinha um depósito para entrar na minha conta e era para entrar semana passada, e essa semana eu tava, a gente tava precisando, né? Aí de manhã eu tava assim preocupado, que eu falei que eu ia ajudar a casa de Deus e nada o depósito entrar. E daí quando foi 2 horas, um cara ligou, falou assim, mas antes disso eu falei assim: Senhor, o Pio falou que Jeová incomoda até o juiz para poder, né? Isso. Aí eu determinei, entrei no meu quarto. Quando foi 2 horas, o cara mandou uma mensagem para mim e falou assim: eu tô indo na tua casa levar parte hoje.
3: No depósito não, foi deixar na casa.
2: Na casa. Nunca aconteceu isso.
3: Nunca aconteceu.
2: Não. Aí eu peguei, fiquei surpreso, fiquei assim, aí eu lembrando daquela palavra que o senhor falou. E daí quando foi faltando 15 para as 3, encostou o carro e me deixou o dinheiro.
3: Ele é fiel. Ele incomoda as pessoas nessa obra que acontece de tudo que é bom. Diga glória a Deus. E aí foi deixar o dinheiro lá, irmão
2: José. Deixou, falou assim: eu tô te deixando parte, amanhã de tarde eu trago o restante. Falei: graças a Deus.
3: Deus é fiel, hein, meu irmão?
2: Amém,
3: é fiel. Vale a pena servir Jeová?
2: Muito, vale a pena muito. Glória a Deus.
3: Qual o nome do irmão?
4: Telson.
3: Irmão?
4: Telson.
3: Telso. Irmão Telso, o que aconteceu, meu filho?
4: Faz 3 anos e meio que eu tenho uma marca nas minhas costas e um caroço. E passei por 3 biópsias, frequentei uma igreja evangélica durante 3 anos, fazendo ungindo, nada. Médico nenhum descobriu. Olha o caroço, procura o caroço aqui.
3: Sumiu! Sumiu! Sumiu! Desapareceu! O senhor veio na terça-feira passada.
4: Terça-feira passada você chegou. Eu não dormi a noite. Começou a ferroar do pé das costas, na ponta do dedo, coçando. Parecia uma formiga dentro na minha pele. Eu passei a noite quase em branco. Tanto coceira, até na ponta do pé. E hoje, não tem...
3: Desapareceu!
4: Ontem eu estava na casa da minha namorada. Ela olhou nas minhas costas e falou assim: amor, cadê o caroço das suas costas? Aí eu passei a mão e não vi.
3: Só ele é digno de glória! 3 anos em uma igreja, 3 anos sendo ungido.
4: 3 anos sendo ungido.
3: Não acontecia nada.
4: 3 biópsias aqui na Esperança, um em Maringá, doutor particular. O médico falava assim: ó, não acha nada.
3: Isso aqui é forte. Gente, eu coloquei a minha mão, tava um caroção. Eu coloquei a minha mão, ele disse, ele no final, ele disse: coloca a tua mão aqui, porque eu estou sofrendo, queima, sente, coça bastante. E eu coloquei a minha mão e determinei um milagre em nome do Senhor Jesus Cristo. E Deus assim o abençoou. Diga glória a Deus. Irmão, Deus é contigo, varão. É o que Deus ele faz. Vai em paz, varão de guerra.
0: Eita, Jeová. 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Meia-noite e 52.
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0: 1 e 2.
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2: Cheguei aqui toda derrotada. Cheguei aqui com a minha carteira presa. Eu não conseguia nem trabalhar porque eles cataram minha carteira, consumiram com a minha carteira. Não quiseram dar baixa na minha carteira. 2 anos trabalhando na firma, não pagaram nada, só que Deus é fiel. Aí eu estava escutando as orações. Desde São Paulo eu já escutava.
3: Pela rádio.
2: Pela rádio. Eu estava escutando a oração e o bispo falou para mim: você não tem nada, liga aqui, faça um propósito.
3: Propósito para ajudar a igreja.
2: Para a igreja. Aí eu liguei e no mesmo dia que eu liguei, uma causa na justiça que estava de 12 anos, 12 anos, quando passou meia hora.
3: Depois de meia hora que a senhora ligou?
2: Depois de meia hora que eu liguei.
3: Fiz um propósito?
2: Eu fiz um propósito. A advogada falou pra mim: eles liberaram a tua causa na justiça. E Deus deu livramento pra minha filha. Deus sarou meu coração. Sarou a minha perna, que eu não conseguia andar.
3: E o que na perna?
2: Eu tive um acidente que eu voei 10 metros à frente. A minha vida era toda derrotada. Só consegui a partir do momento que eu coloquei meus pés aqui. A minha vida mudou totalmente. A minha casa, eu não conseguia nada. Eu trabalhava mês inteirinho, de sábado a domingo, até as 9 horas da noite. Deixava minha filha em casa sozinha, passando perigo. Eu não conseguia nada. Eu não conseguia colocar o que comer dentro da minha casa.
3: Meu Pai do céu.
2: Eu não conseguia. Deus colocou a mão assim, que até as coisas que eu não preciso, porque eu não preciso, tem pessoas que trazem na porta da minha casa. E eu agradeço a igreja.
3: Isso tudo depois que a senhora chegou na Igreja das Nações, da Poderosa Mão de Deus, Deus começou a mudar tudo isso.
2: A primeira coisa que Deus mudou na minha vida, eu tinha um problema de cisto muito grande. O primeiro dia que eu coloquei meus pés aqui.
3: Deus mudou a tua história.
2: Deus mudou a minha história.
4: Esse irmão fez um voto de R$500 e tem um empresário que está patrocinando.
3: É? Você fez um voto de R$500?
5: De R$500, da Estrela de Davi.
3: É? E aí?
5: E aí tem um empresário aqui de Maringá. Ele me deu um tratorzinho para mim passar na chácara lá, para mim gradear a terra. E essa semana passada ele me levou uma chocadeira de 72 ovos que pagou R$590 e ele me deu para mim de presente.
6: Meu Deus do céu.
3: É um ministério de honra, viu? A terra fecha. Você fez um voto de R$500?
5: Fez.
3: E o cara levou um tratorzinho pro senhor?
5: É, levou um trator pra mim passar na terra. Uhum. E me deu uma chocadeira de 72 ovos, que pagou R$590, ele me deu de presente pra mim.
3: 500 e quanto?
5: R$590.
3: Ele te doou?
5: Me deu.
3: Deus começou a abençoar, hein?
5: É.
3: Esse empresário prepara, seja fiel, porque Deus vai usar ele mais e mais para te abençoar.
5: Amém.
3: Nada acontece em nossa vida por acaso.
5: Amém.
3: Nada. Deus colocou ele no teu caminho para te abençoar.
5: Amém, papai.
3: Aplauda o nome do Senhor Jesus bem forte.
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1: Uma e cinco.
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1: Conta a bênção, meu irmão.
2: A bênção, porque semana retrasada eu estava sentindo dor assim dos dois lados da cadeira. Aquela dor me incomodava e eu não aguentava. Daí essa semana agora que passou, o doutor fez oração no rádio, daí eu coloquei a mão na enfermidade.
1: Na rádio foi oração.
2: E coloquei a mão no rádio e orando junto que tinha a pessoa com dor na perna e dor nas cadeiras.
1: Eita,
2: que era
1: para
2: sair
1: pastéia.
2: Em nome de Jesus. Daí eu falei assim, Satanás, você vai sair das minhas cadeiras agora em nome de Jesus e
1: isso.
2: Vai pro seu lugar que é o inferno.
1: Isso, diabo.
2: E para a honra e glória do nome santo do Senhor, eu tô curada. Eu não tava aguentando.
1: Glória a Deus.
2: Graças a Deus.
1: Foi curada na hora.
2: Curada, graças a Deus. Eu não tava aguentando nem andar.
1: Ei.
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2: 1:18.
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0: Essa sua verdade pra ele, aplaude o nome de Jesus.
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3: Sai dele.
4: Ah, Senhor.
3: Ele expulsa os demônios por Beelzebu, príncipe dos demônios.
5: Todo o reino dividido contra si mesmo será assolado. E a casa dividida contra si mesma cairá. E se também Satanás está dividido contra si mesmo, como subsistirá o seu reino? Pois dizeis que eu expulso os demônios por Beelzebu. E se eu expulso os demônios por Beelzebu, por quem os expulsam vossos filhos?

Eles, pois, serão os vossos juízes. Mas se eu expulso os demônios pelo dedo de Deus, certamente a vós é chegado o reino de Deus. Quando o valente guarda, armado, a sua casa, em segurança está tudo quanto tem. Mas sobrevindo outro, mais valente do que ele, vencendo, tira-lhe toda a sua armadura em que confiava e reparte os seus despojos. Quem não é comigo é contra mim. E quem comigo não ajunta, espalha.

0: Quando o espírito imundo tem saído do homem, anda por lugares secos, buscando repouso. E não o achando, diz: tornarei para minha casa de onde saí. E chegando, acha-a varrida e adornada. Então vai e leva consigo outros 7 espíritos piores do que ele. E entrando, habitam ali. E o último estado desse homem é pior do que o primeiro. Portanto, eu vos digo, todo o pecado e blasfêmia se perdoará aos homens. Mas a blasfêmia contra o Espírito não será perdoada aos homens. E se qualquer disser alguma palavra contra o Filho do Homem, ser-lhe-á perdoado. Mas se alguém falar contra o Espírito Santo, não lhe será perdoado, nem neste século, nem no futuro. Ou fazei a árvore boa e o seu fruto bom, ou fazei a árvore má e o seu fruto mau, porque pelo fruto se conhece a árvore. Raça de víboras! Como podeis vós dizer boas coisas sendo maus? Pois do que há em abundância no coração, disso fala a boca. O homem bom tira boas coisas do bom tesouro do seu coração. E o homem mau, do mau tesouro, tira coisas más. Mas eu vos digo que de toda a palavra ociosa que os homens disserem, hão de dar conta no dia do juízo. Porque por tuas palavras serás justificado, e por tuas palavras serás condenado.
1: Mestre, quiséramos ver da tua parte algum sinal.
0: Uma geração má e adúltera pede um sinal. Porém, não se lhe dará outro sinal, senão o do profeta Jonas. Pois, como Jonas esteve 3 dias e 3 noites no ventre da baleia, assim estará o Filho do Homem 3 dias e 3 noites no seio da terra. Os ninivitas ressurgirão no juízo com esta geração e a condenarão, porque se arrependeram com a pregação de Jonas, e eis que está aqui quem é mais do que Jonas. A rainha do meio-dia se levantará no dia do juízo com esta geração e a condenará, porque veio dos confins da terra para ouvir a sabedoria de Salomão. E eis que está aqui quem é maior do que Salomão.

0: 1:34.
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2: A paz, filha.
3: A paz.
2: O que que aconteceu?
3: Então, eu trabalho à noite, né, no frigorífico. Aí eu entrei em oração pedindo a Deus, né, que eu queria ganhar um pouco mais, né?
2: Sim.
3: Aí, fazendo, né, poder pagar as contas que eu tô apurada, ainda pensava, meu Deus, mas
2: a
3: como
2: que eu
3: vou...
2: A senhora é fiel a Deus.
3: Sou. É. Aí eu falava, mas como que eu vou arrumar um serviço, né? De dia eu durmo, à noite eu tenho de trabalhar. Aí a mão de Deus, né, começou a trabalhar, minha filha veio...

0: em Rolândia fazer ficha e tem uma nenenzinha de 5 meses. Aí eu já na hora assim eu lembrei, né? Falei assim, a mão de Deus aí, né? Para mim poder ganhar um pouquinho mais, eu tô olhando a menina, né? Para poder pagar as
1: Aumentar
0: contas.
1: mais o ganho, né, filha?
0: Então.
1: Aplauda o nome do Senhor Jesus.
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0: cinco anos sem receber o benefício do INSS, tomou posse do projeto e quarta-feira saiu.
1: Gente, dá glória a Deus aí! Meu pai, tô te falando!
2: Filha, cinco anos sem receber o INSS.
3: Cinco anos, foi cortado. Agora eu vou começar a receber esse mês já.
2: Depois que a senhora pegou o projeto?
3: Foi, eu nem fui atrás. Foram lá na minha casa entregar o cartão.
2: Quer dizer, filha, que foram lá na sua casa?
3: E faz cinco anos que foi cortado. Graças a Deus agora voltou de novo. Depois que eu participei do projeto, dos 365.
2: Cinco, representando os 365 dias do ano. Filha, tá feliz?
3: Tô feliz, feliz.
2: Aplauda o nome de Jeová bem forte. Eita glória!
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1: 1:49.
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Exalta o santo nome, Deus. Aleluia. Oh, glórias ao teu nome. Aplauda o nome do Senhor. Aplauda o nome do Senhor.

0: 2 e 4.
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2: O meu filho pediu as contas na firma para trabalhar em outra firma. Aí ele falou assim: eu acerto, patroa.
3: Você levou a lâmpada?
2: Aí eu levei a lâmpada, fiz o voto da lâmpada, a patroa telefonou e o filho recebeu o acerto.
3: Ah, você recebeu o acerto?
2: R$3.500 o filho pegou.
3: Hã?
2: Um ano de firma pegou R$3.500.
3: R$3.500.
2: Ele pediu as contas, pegou R$3.500.
3: Rapaz do céu, pegou a lâmpada, levou, Deus abriu a porta.
2: E ela falou que ia telefonar pra ele, não telefonava, eu fiz o voto da lâmpada e ela telefonou.
3: Ah, calma aí, calma, quer dizer que ela não telefonava, ela não ligava?
2: Não.
3: Depois que a senhora fez, levou a lâmpada?
2: Aí ela telefonou pro filho.
3: A senhora levou a lâmpada que dia?
2: Eu levei a semana passada, hoje tá com 2 sextas-feiras.
3: Ah, é?
2: Aí quarta-feira ele pegou acerto.
3: Você levou na sexta, na quarta-feira,
2: pegou acerto. Pegou acerto. R$3.500.
3: Deus iluminou lá a mente dela.
2: Amém. Deus abençoe que a empresa dela nunca fale, né? Que Deus multiplica, que o filho tá bem empregado em outra empresa.
3: Seu filho?
2: É meu filho.
3: Já tá empregado em outra empresa.
2: Outra empresa.
3: Gente do céu, aplauda o nome de Jesus aí.
4: Diga glória a Deus. Milagre da fonte aqui, curado da fonte.
3: Água da fonte?
4: Da água da fonte.
3: A paz do Senhor, meu amado.
4: Amém.
3: Qual o nome do irmão?
4: Alexandre.
3: Irmão Alexandre, o que que aconteceu?
4: Depois que eu vim no domingo e tomei água da fonte, saí da gastrite.
3: A senhora tinha gastrite?
4: Tinha gastrite nervosa.
3: Há quanto tempo você tinha essa gastrite nervosa?
4: Há um ano, mais ou menos.
3: Há um ano.
4: Há um ano. Com bebida, água, e levei pra casa, fiquei curado.
3: Tá curado.
4: Curado. E tem outros milagres também que aconteceu na minha vida. De trabalho, de serviço, que o senhor aparecer também, sabe?
3: Depois que o senhor começou a frequentar aqui a Igreja das Nações da Poderosa Mão de Deus, Jeová começou a abrir as portas.
4: Isso, e começou também a abrir as portas, comecei

0: pegar serviço aqui em Maringá. Até em Marialva já apareceu o serviço pra mim também. Abriu os caminhos, entendeu?
1: Tava tudo fechado.
0: Tava tudo fechado. Ainda um dia, o primeiro dia que eu vim, eu subi no altar aí, passei mal, tudo. Aconteceu, né? Que
1: eu lembro. Então, você vomitou.
0: Isso. Eu vomitei tudo. Depois daquele dia pra cá, e começou a abrir os
1: caminhos. As portas se abriram.
0: Começou a se abrir. Comecei a pegar várias obras.
1: Várias obras. Diga glória a Deus, ele é fiel. Amém.
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0: Volta para cá. Esses aqui eram drogados? Você usava droga?
1: Sim.
0: Se libertou aqui na Igreja das Nações?
1: Aqui na igreja.
0: É? O senhor também?
2: Já usei bastante, já.
0: Libertou aqui também?
2: Também.
0: É? E você?
3: Também.
0: E você?
4: Sim.
0: Ela também?
4: Também.
0: Amém? Então essas almas aqui foram libertas das drogas. E outros tantos que não estão aqui? Tantos. E essas pessoas foram libertas através de quê? Do seu dízimo, da sua? Então com a sua justiça, você trouxe eles para cá. A sua justiça. É por isso que Deus vai te dar mais paz, mais saúde. E vai te dar muito dinheiro. Porque sem dinheiro nós não vamos ganhar alma. Nós saímos do ar, nós fechamos. Porque a igreja paga aluguel, não é? É verdade ou não é? A igreja paga aluguel. Se nós não paga, ela fecha. Então a sua justiça vai manter a gente.

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0: 2:31.
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2: O que aconteceu na vida da ovelhinha?
3: Depois que eu estou vindo aqui, já vai fazer acho que 2 anos que eu venho com o Rui.
2: É.
3: E a minha vida também, graças a Deus, mudou muito. Muito para melhor.
2: Tem 2 anos que a senhora está vindo e a sua vida mudou. Mas antes da senhora conhecer esse ministério, como estava a sua vida?
3: Ah, estava bem parada. E na igreja tinha revelação todo dia, mas
2: tinha revelação. Esse que eu estou te mostrando, esse que eu estou vendo isso, e não muda nada. Olha para mim. As pessoas pensam que vai enganar as pessoas. Não precisa você mostrar que é profeta. Deixa as pessoas ver os frutos na vida delas. Não adianta eu revelar para todos vocês e Deus não fazer nada na vida de vocês. Não adianta. Revelação furada. E aí, minha filha?
3: Então, daí eu comecei a vir, graças a Deus. Tá dando tudo certo. Todos os votos também que eu pego, graças a Deus, sempre cumpri direitinho.
2: Tá movimentando a fé.
3: Tô movimentando e eu tiro para trazer e quando vou lá ver, parece que tem mais.
2: Deus vai multiplicando.
3: Deus vai multiplicando.
2: Eita, Jeová.
3: Aí eu escuto o rádio também o dia inteiro, porque eu trabalho terceirizado. Aí eu trabalho sentado o dia inteiro, eu e meu esposo. Aí quando é 11 horas, eu falo pro meu marido. Aí eu entro para fazer almoço e falo, agora você escuta que agora o chicote vai estralar.
2: Ah!
3: Quando você vai falar.
2: É? Ele fala que o chicote vai estralar?
3: Eu falo para ele.
2: A senhora fala para
3: ele. Eu falo para ele, agora o chicote vai estralar. Eu falei, escuta aí. Aí eu vou para dentro fazer almoço e ele fica trabalhando, escutando. Tem hora que ele dá risada, ele fala, eita, mas o apóstolo fala cada coisa. Eu falei, mas é a realidade, essa daí é a verdadeira. É o verdadeiro. Ah, então, apóstolo, mas eu que queria testemunhar, graças a Deus, é que quando Deus, mesmo que a gente é falho, mas quando Deus é na vida da gente, eu cuido do meu netinho e meu filho pegou a corona, quase morreu, a minha nora pegou o ano passado, pegou de novo esse ano, a minha filha pegou e eu e meu esposo, graças a Deus, não peguemos nem gripe.
2: Graças
3: falei, glória a Deus.
2: Limpa, como... limpa.
3: Limpa.
2: Limpa do mal.
3: Graças a Deus. Falei, como Deus é bom na nossa vida, né? Porque a gente já é de idade. Falei, uma gripe que a gente pega já é perigoso. Mas Deus, ele ia lá com corona e nós não sabia. E ele chegou... Ele
2: estava junto de vocês.
3: Junto com nós.
2: E vocês não pegaram.
3: É. Ele mora separado, mas ele ia todo dia levar o neném para nós cuidar. Aí ele tava e eu ficava meio cismada, né? Aí eu falava, não, mas Deus é mais e nós não vai pegar, não. Falei, eu não quero pegar esse trem, não. Esse trem é do diabo, não é meu, não. Não é nosso, não. Aí eu fiquei forte. Graças a Deus, ele chegou desmaiado. Tão ruim que ele ficou. Aí, graças a Deus...
2: A senhora está livre.
3: Estou livre.
2: E vai ficar livre sempre.
3: Vou ficar livre. Em
2: nome do Senhor Jesus. O que aconteceu na sua vida?
4: Aconteceu muito milagre. A minha irmã ligou segunda-feira para mim e tinha dado derrame no pé dela. Tava inchado, tava roxo.
2: Tinha dado derrame.
4: Aí ela tinha ido fazer ultrassom, chegou na casa triste e falou, você vai me ver, mas eu tô inválido, não tô aguentando apanhar o pé no chão.
2: Ela falou pra senhora?
4: Falou pra mim. Aí eu falei assim, ó, pega um rádio e liga, você crê em Deus? Ela falou, creio. Liga a rádio, porque ele vai orar meio dia hoje. Pega o rádio e liga. Daí ela ligou o radinho dela, aí eu peguei e coloquei um copo d'água. E ela lá, acreditando. Ela nunca tinha ouvido a rádio, pela primeira vez. Primeira vez, eu falei pra ela. Aí ela sentou com o pé dela assim, aquele derrame. Nossa, tava preto do pé dela, parece que ia dar um teto. Aí orou, ela fechou o olho, ficou em frente à rádio. Daí ela tomou a água. Daí eu vim embora pra Maringá, segunda-feira. Aí quando foi terça-feira, ela falou assim, tá desinchando o meu pé. Eu falei, o quê?
2: Depois que ela começou a tomar água.
4: Começou a tomar água, nem remédio ela comprou. Tá desinchando
2: o
4: meu
2: água.
4: Pé. É, só tinha feito ultrassom e constou que tinha dado derrame no pé dela. Aí o médico dela era quarta-feira que era pra ela ir. Ela não foi no médico mais. E ela falou que só curou através da água. Ela tomou aquela água e foi curada. O pé dela tá murcho.
2: Murchinho, minha
4: não
2: filha.
4: Não tem nada. Ligou pra
2: Eita
4: mim.
2: Eita Deus!
4: Não tem nada, tá o osso, tá magrinho, não tem nada, sangue, nada.
2: Saiu tudo, minha filha.
4: Saiu tudo, ela vai...

0: fazer agora outra ultrassom, porque eu vou trazer na igreja, porque o pé dela tava feio, tava tendo um teto inchado. Aí ela falou, vou fazer outra agora que eu tô curada, eu tô andando. Hoje ela foi pescar no rio, tá? Ela foi pescar de manhã e falou assim, ó, tô conseguindo andar pra todo lado. E eu falei, eu vou falar na igreja, que é um milagre muito forte. Foi através da rádio.
1: Através do rádio.
0: Pela primeira vez que ela ouviu.
1: Primeira vez, Deus salvou a vida dela.
0: Deus salvou a vida dela, tá salva.
1: Amém, aplauda o nome do Senhor Jesus Cristo de Nazaré.
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2: Rabi, quando chegaste aqui?
3: Na verdade, vos digo que me buscais não pelos sinais que vistes, mas porque comestes do pão e vos saciastes. Trabalhai não pela comida que perece, mas pela comida que permanece para a vida eterna, a qual o Filho do Homem vos dará. Porque a este o Pai Deus o selou.
4: Que faremos para executarmos as obras de Deus?
3: A obra de Deus é esta: que creiais naquele que ele enviou.
5: Que sinal, pois, fazes tu para que o vejamos e creiamos em ti? Que operas tu? Nossos pais comeram maná no deserto, como está escrito: deu-lhes a comer o pão do céu.
3: Na verdade vos digo, Moisés não vos deu o pão do céu. Mas meu Pai vos dá o verdadeiro pão do céu. Porque o pão de Deus é aquele que desce do céu e dá vida ao mundo.
6: Senhor, dá-nos sempre desse pão.
3: Eu sou o pão da vida. Aquele que vem a mim não terá fome. E quem crê em mim nunca terá sede. Mas já vos disse que também vós me vistes e contudo não credes. Todo o que o Pai me dá virá a mim. E o que vem a mim de maneira nenhuma o lançarei fora. Porque eu desci do céu não para fazer a minha vontade, mas a vontade daquele que me enviou. E a vontade do Pai que me enviou é esta: que nenhum de todos aqueles que me deu se perca, mas que o ressuscite no último dia. Porquanto a vontade daquele que me enviou é esta: que todo aquele que vê o Filho e crê nele tenha a vida eterna. E eu o ressuscitarei no último dia.

0: Não é este Jesus o filho de José, cujo pai e mãe nós conhecemos? Como, pois, diz ele, descido do céu?
1: Não murmureis entre vós. Ninguém pode vir a mim, se o Pai que me enviou o não trouxer. E eu o ressuscitarei no último dia. Está escrito nos profetas, e serão todos ensinados por Deus. Portanto, todo aquele que do Pai ouviu e aprendeu, vem a mim. Não que alguém visse ao Pai, a não ser aquele que é de Deus. Este tem visto ao Pai. Na verdade vos digo, que aquele que crê em mim tem a vida eterna. Eu sou o pão da vida. Vossos pais comeram maná no deserto e morreram. Este é o pão que desce do céu para que o que dele comer não morra. Eu sou o pão vivo que desceu do céu. Se alguém comer deste pão, viverá para sempre. E o pão que eu der é a minha carne, que eu darei pela vida do mundo.
0: Como nos pode dar este a sua carne a comer?
1: Na verdade vos digo que se não comerdes a carne do Filho do Homem e não beberdes o seu sangue, não tereis vida em vós mesmos. Quem come a minha carne e bebe o meu sangue, tem a vida eterna. E eu o ressuscitarei no último dia. Porque a minha carne verdadeiramente é comida, e o meu sangue verdadeiramente é bebida. Quem come a minha carne e bebe o meu sangue, permanece em mim, e eu nele. Assim como o Pai que vive me enviou, e eu vivo pelo Pai, assim quem de mim se alimenta, também viverá por mim. Este é o pão que desceu do céu. Não é o caso de vossos pais que comeram maná e morreram. Quem comer este pão viverá para sempre.
2: Duro é este discurso. Quem o pode ouvir?
1: Isto escandaliza-vos? O que seria, pois, se vissem subir o Filho do Homem para onde primeiro estava? O Espírito é o que vivifica. A carne para nada aproveita. As palavras que eu vos disse são Espírito e vida. Mas há alguns de vós que não creem. Por isso eu vos disse que ninguém pode vir a mim se por meu Pai não lhe for concedido.

0: Quereis vós também retirar-vos?
1: Senhor, para quem iremos nós? Tu tens as palavras da vida eterna. E nós temos crido e conhecido que tu és o Cristo, o Filho do Deus vivente.
0: Não vos escolhi a vós os 12? E um de vós é um diabo.
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4: 2h50.
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0: 3 e 5.
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2: A paz, filha.
3: Tá com muita
2: paz. Qual o nome da senhora?
3: Maria Alice.
2: Mãe Maria, a senhora mora onde?
3: Eu moro aqui na Vila de São Domingo.
2: Aqui em Maringá mesmo. É. Aplauda o povo de Maringá em nome do Senhor Jesus de Nazaré. Ô, filha.
3: Eu tava quase dormindo aqui, tava com muito sono. Não conseguia tanto abrir a boca, tava até com vergonha aqui. E sentindo dor.
2: Bastante dor tava sentindo.
3: Depois comi o pão.
2: E depois que a senhora comeu o pão dos milagres, o que aconteceu?
3: Começou a queimar. Aí agora.
2: Começou a queimar.
3: É, bem de lado aqui, ó. Agora tá.
2: A dor saiu?
3: Saiu, graças a Deus.
2: Não tem mais dor aí?
3: Não.
2: 15 dias sentindo dor. Comeu o pão dos milagres aqui no domingo na Avenida Centenário 697. Diga glória a Deus.
3: Glória a Deus.
2: Aonde 7 semanas que Deus vai mudar sua história em nome do Senhor Jesus Cristo.
3: Amém.
2: A dor sumiu, minha filha.
3: Graças a Deus.
2: Aplauda o nome do Senhor.
4: O que aconteceu, filha?

0: O senhor estava fazendo uma oração na rádio e o senhor disse que ia abrir para as pessoas ligarem quem estava com enfermidade que o senhor ia orar. E justamente quando eu estava com gripe, uma irmã ligou falando que estava com uma gripe tremenda. Na hora eu não perdi tempo, eu falei, essa oração é para mim também, tomei posse. E o senhor disse que se tivesse azeite ungido na casa, pingaria 3 gotinhas na água e fizesse a oração com o senhor. O senhor orou. Eu tomei posse da oração, o senhor disse, bata o pé no chão agora, se você crer, se algum espírito ruim vai sair agora, em nome de Jesus.
1: Aleluia.
0: Na hora, saiu assim da minha cabeça.
1: Meu Deus, a mão de Deus tirou.
0: Sim, e eu tava esperando meu esposo terminar de lavar a louça pra ele comprar dipirona pra mim, economizando na dipirona através da minha fé.
1: Deus curou a senhora, filha.
0: Curou.
1: Foi na hora.
0: Na hora.
1: A poderosa oração, diga verdade. Glória a Deus. Então foi curada, minha filha.
0: Fui curada.
1: Deus é fiel ou não é?
0: Deus é muito fiel.
1: Então aplauda o nome de Jesus que ele merece.
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3: 3:07.
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2: 3 e 18.
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1: Aconteceu esse câncer, aí foi fazendo os exames, aquele tumor, aí o médico me falou de boca cheia, é câncer. Marcou novamente, mais ou beirando um mês, voltei lá, ele pegou e falou, ó, é câncer. Tá bom. Ali eu saí dali, bispo, saí aborrecido.
2: Resposta imediata.
1: Depois, poucos dias, aí marcou novamente, eu fui para um outro hospital, novamente, ele chegou lá, conferiu, falou, não, mas não tem mais nada.
3: Sumiu!
1: Sumiu através da oração do meio-dia. Quem tem que ouvir a rádio no meio-dia, cista, que às vezes a distância, mas Deus não olha a distância, porque ele estava comigo ali a par no caminhão.
3: Deus curou, aí o senhor volta lá.
1: Voltei lá, ele falou, não tem mais nada.
3: Mateus, gente, aqui tá os exames aqui, ó. Aqui tá o antes e o depois, aqui, ó, ó. Aqui, ó, tira aí, tira aí. Esse aqui é o do câncer, esse aqui é o do câncer. Ó, olha aí, ó, ó. Olha, olha que Deus forte aqui, ó. Olha aí, ó. Olha o que a mão poderosa de Deus faz, ó. Aí, ó. Meu Pai do céu, Deus te livrou da morte.
1: Graças a Deus. Mas quando eu saí fora do hospital, entrou aquela alegria no meu coração. Falei, tá fácil.
3: O senhor já foi pro rádio?
1: Já foi pro rádio e colocava no rádio lá. Meu coração alegrou muito. Eu agradeço, porque eu não perco a oração do meio-dia, nem que for na estrada ou nem que for em casa. Mas a oração, ela tem poder.
3: Eita glória, liberta.
1: Graças a Deus.
3: Limpinho.
1: Limpinho.
3: A mão poderosa de Deus.
1: A mão poderosa de Deus.
3: Obrigado, Jeová.
1: Obrigado, Jesus. Tem mais. Graças a Deus, a partir de hoje, eu estou sendo dizimista aqui. Graças a Deus. Confia, nem que for pelo rádio, mas confia, porque Deus está nesse lugar. Amém?
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0: 23:34.
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2: Ô, glória! A irmãzinha, qual é o nome da irmã?
3: Marta.
2: Irmã Marta, o que que aconteceu, minha filha?
3: Testemunha do meu filho, que é esse aqui, ó. Ó, tá aqui o nome dele, isso, ó. É o Aparecido.
2: Aí, o que aconteceu com o Aparecido?
3: Foi com a sabonete. Aí a sabonete, graças a Deus, curou ele.
2: Curou. A senhora levou o sabonete com a unção que tinha no sabonete, a unção de Jeová. Olha pra mim. O sabonete não cura ninguém, quem me entende? Quem cura é a unção que vai no sabonete. Um sabonete não cura ninguém, uma toalhinha não cura ninguém, mas a unção que vai nela, a unção que vai no sabonete vai regaçando o diabo do inferno. E aí?
3: Aí, graças a Deus, ele parou de fumar.
2: Parou de fumar?
3: Parou de fumar.
2: Se libertou?
3: Tomou nojo do fumo.
2: Fumava?
3: Fumava.
2: Quanto tempo ele fumava?
3: Fazia muito tempo, desde pequenininho ele fumava, desde a base de 13 anos, de 14 anos ele fumava.
2: Meu Deus, tem quantos anos ele?
3: Ele tá com uns 35 pra ir acima.
2: E a vida toda fumando?
3: E fumando. Mas agora, graças a Deus...
2: Usou o sabonete?
3: Usou o sabonete.
2: Abusou o cigarro?
3: Abusou.
2: O que mais?
3: Tomou nojo. Aí agora deu.
2: Foi curado também?
3: Foi curado. E tem a testemunha do meu filho, que eu trouxe a foto dele pra poder fazer oração. Foi até a missionária Selma, né? Foi oração pra mim. Aí, graças a Deus, ele tá com a mulher dele em casa também, tá firme.
2: Aplauda o nome de Jesus! Uma porrada na cara do diabo!
4: Rapaz, filho.
5: Rapaz.
4: Qual é o seu milagre?
5: É o carnê.
4: Você vê o carnê da Vila de Sareto?
5: É.
4: Esse carnezinho aqui?
5: Isso.
4: É?
5: Aí tinha um dinheirinho pra receber, tava travado, aí destravou.
4: Você pegou o carnê, fez o voto?
5: Fiz voto.
4: Honrou?
5: Honrei.
4: E Deus destravou?
5: Destravou. Na mesma semana.
4: Na mesma semana?
5: Na mesma semana.
4: O Espírito foi lá, que é o Espírito de Deus. Não porque compra a bênção, porque ninguém compra nada. Diga a glória a Deus.
5: Amém.
4: Mas ele se desprendeu. E quando você se desprende daquilo, então Deus te dá o que o teu coração deseja.
5: Amém.
4: Deus abençoou, filho.
5: Amém.
4: Aplauda o nome do Senhor Jesus bem forte.
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0: 3:37.

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2: Apesar das minhas fraquezas, eu faço um compromisso com o Senhor de ser fiel e não fazer mais a vontade da minha carne, mas a vontade do Senhor em mim. Por isso eu te peço, Senhor, sela este compromisso.

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0: 24 horas.
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2: Apóstolo, fala. Essa mulher aqui fez o voto da arca domingo passado pela vida do esposo dela. Meu o marido Deus. Dela não conseguia nada e amanhã ele já vai pegar uma moto novinha.
3: Meu Deus do céu! Gente da glória, o nome de Jesus. Rapaz do céu. Ô Daiane, fala de novo. Tava o quê? Desempregado?
2: Ele tava desempregado. Nada parava na mão dele, ele não tinha prosperidade. Mas ela foi sábia. Ela fez pela vida dele.
3: Ela fez pela vida do esposo?
2: Sim, senhor.
3: Levou a arca de Obed-Edom.
2: Levou a arca e já vai retirar uma moto novinha.
3: Rapaz, filha.
4: Paz.
3: Tá aprovada a moto?
4: Sim, ele vai pegar amanhã a chave.
2: Eita, glória!
3: Quer dizer que você chegou aqui domingo passado?
4: Eu vim domingo, daí eu falei assim, eu vou pegar, eu voto, vou fazer. Eu vou entrar lá e vou fazer. Daí para restituir o meu casamento. Daí eu fiz.
3: Para restituir o teu?
4: O meu casamento.
3: Ah, o casamento também estava ruim?
4: Ah, estava ruim.
2: Eu não prosperava.
4: Eu não marido... prosperava.
3: Não, deixa eu falar uma coisinha aqui, olha para mim. Deixa eu falar uma coisinha. O casamento dela também estava péssimo. Por quê? Porque a vida financeira é torta. O Exu chamado tranca-rua, que ele tranca tudo. E ela veio

0: domingo passado e fez o voto pro casamento dela, pro marido dela prosperar. Filho, e o que que aconteceu?
1: Daí eu peguei e fiz esse voto, daí eu falei, eu vou pegar, eu vou crer, eu vou pegar.
0: Fez o voto?
1: Fiz, e amanhã ele tá com a chave, vai pegar a moto, vai no tabelionato deixar certinho, e amanhã ele já vai trazer pra casa.
0: Como é que tá vocês dois?
1: Bem, graças a Deus, agora sim, tá? Tudo de bom.
0: Ô, moto abençoada.
2: Apóstolo, ela me disse aqui que eles são casados há 5 anos, e tudo que eles tiveram foi uma bicicleta que ainda perdeu.
0: Pegou a arca de Obed-Edom, Deus abriu a porta. Amém. E se a senhora ficar firme, Deus vai mudar a tua história e a história do teu marido.
1: Amém.
0: Tá feliz, filha?
1: Tô feliz. E o ano passado eu consegui comprar um carro, é mais velho, mas eu consegui. E esse ano ele conseguiu comprar uma moto.
0: Deus é fiel, aplaudo o nome de Jesus.
3: Rapaz, filha.
4: Rapaz.
3: O que aconteceu na tua vida?
4: Pastor, quando eu cheguei no altar, eu não aguentava de dor no meu pulso.
3: Tava doendo muito?
4: Tava até inchado. E o tendão, eu não conseguia fazer assim, de jeito nenhum.
3: E tu tá fazendo agora?
4: E quando o Senhor tocou no meu tendão, embaixo do manto, eu senti um fogo.
3: Sentiu um fogo?
4: Senti.
3: Foi o fogo de Deus.
4: Aí eu levantei meu braço. Levantei meu braço, botei minha mão na cabeça, que nunca botava minha mão na cabeça.
3: E tá botando a mão na cabeça? E a dor que estava nesse braço, cadê?
4: Passou.
3: Sumiu. Meu Deus do céu. Deus consumiu as dores. A porta bem forte. Está curada, filha?
4: Estou curada.
3: Eita, meu Deus do céu. É o sangue de Deus.
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2: Em nome do Senhor Jesus, eu mando agora. Manifesta, Satanás. Eu sei que você tá aí, eu já vi você. Exu da depressão. Você quer paralisar as pernas dela, né?
3: Maldita!
2: Hã? Por que que eu sou maldito? Por quê? Maldito é você que está nesse corpo tentando matar ela. Tentando paralisar as pernas, né? É verdade ou não, Satanás? Fala comigo!
3: Sim, eu deixei de cama ela uma semana, meu Deus! Mas ela pediu ajuda pra amiga dela. A amiga dela trouxe ela pra igreja.
2: Ajuda pra quê?
3: Pra amiga dela, que tá aí dentro da igreja.
2: Amiga dela? Quem é amiga dela? Quem é amiga dela? Irmã Maria, bendita é a tua vida, irmã Maria. Você gosta de mim?
3: Odeio.
2: Por que que você me odeia?
3: Que a alma dela era minha.
2: A alma dela era tua? É por isso que tu tem raiva de mim, que eu tô ganhando a alma dela, né? Pra Jesus, né?
3: Ela sabe quando eu entrei nela. Ela saiu do serviço numa sexta-feira. Quando ela desceu do elevador, eu dei uma tontura nela e travei as pernas dela.
2: Tá vendo aí?
3: Eu tô com ódio dela, porque sexta ela veio aqui e o senhor foi chamar ela, esse maldito, pra ela ser uma dizimista.
2: Traz o envelope do dízimo. Tu tem raiva de quem é dizimista? Tu tem raiva, né?
3: Eu perturbei ela aqui dentro da igreja sexta-feira todinha pra ela não dar o dízimo. Mas a maldita botou R$80 no envelope dela.
2: O diabo tem raiva de quem é fiel. Você gosta desse envelope do dízimo? Você gosta?
3: Não.
2: Por que você não gosta desse envelope?
3: Eu odeio.
2: Odeia, né? Pois é. Pois agora com uma fogo, eu coloco agora na mão desta mulher esse envelope agora. Segura aí o envelope do dízimo, Satanás. Agora!
4: Eita, Deus! Colocou na mão dela, ela já olhou normal.
2: Eu coloquei na mão dela e já saiu. O que me mantém de pé não é nada dessa vida, é a minha fidelidade.
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5: 4:16.
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1: 4:31.
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2: Não tenta fugir agora. Fica aqui. Eu sei que você já tentou se distrair. Já tentou rolar a tela. Já tentou pensar em outra coisa. Mas isso não saiu de você. Porque não é externo.

Você aprendeu a responder rápido. Tô bem. Tá tudo certo. É só cansaço. Mas lá no fundo, você sabe que não é só isso. Tem algo diferente, tem algo pesado, tem algo que não encaixa mais. Deus, eu não tô bem. Eu não sei explicar direito, mas parece que tem um peso dentro de mim que não sai.

0: porque essa pessoa já tentou ser forte demais. Tentou ignorar, tentou esconder, tentou continuar, mesmo sem força. E você sabe disso. Você já chegou em momentos em que só queria desligar tudo, nem que fosse por alguns minutos, só pra ter silêncio, só pra respirar. Mas nem isso você consegue, porque quando você para,
1: tudo vem,
0: tudo junto,
1: tudo pesado.

que isso não é fraqueza, isso é acúmulo. É coisa demais guardada por tempo demais. É dor não resolvida, é preocupação constante. É responsabilidade que você assumiu sozinho. E o seu

0: Talvez nem tenha mais força pra pedir ajuda, mas ela tá aqui. E isso já diz tudo. Porque quando tudo começa a sair do controle, é aí que a gente percebe que não consegue mais sozinho.
1: E aqui que dói mais. Quando você tenta descansar e não consegue, você deita, fecha os olhos, mas sua mente abre.

não consigo parar de pensar. Minha cabeça não me obedece. Eu só queria paz.

você já percebeu. Você está cansado sem ter feito nada. Cansado só de existir assim. E isso começa a mexer com tudo.

0: Isso foi te desgastando aos poucos. Mas isso não vai te destruir.
1: Isso não vai te parar.
0: Isso não define
1: quem você é.
0: Respira. Não precisa resolver tudo agora. Porque quando você para de lutar com a própria mente, é aí que Deus começa a agir dentro dela.
2: Respira. Devagar. De novo. Sem pressa. Sente isso. Essa leveza chegando. Mesmo que pequena. Isso é Deus.

E assim que começa, devagar, silencioso, profundo. Pai, fica aqui agora. Não deixa essa mente voltar pro caos. Permanece, porque essa pessoa já tentou sozinha demais, já carregou coisa demais.

eu declaro. Mente em paz. Pensamentos desacelerando. Coração tranquilo.

0: 4:48.
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2: A paz, filho.
3: A paz, apóstolo.
2: Qual o seu nome?
3: Dorival.
2: Dorival, aplauda aí o Dorival, a vida dele, em nome de Jesus de Nazaré. Dorival, filho, o que que aconteceu, filho?
3: Bom, aconteceu o seguinte, apóstolo. Eu perdi o emprego, né?
2: Ah.
3: E aí depois eu vim conversar com o senhor, um dia desses. Aí o senhor falou pra mim: fica e não vai embora. Mesmo assim eu insisti e fui para Arapongas, na casa da minha mãe. Levei minhas coisas para lá e falei: bom, vou ficar aqui uns tempos, porque ficar no Maringá também desempregado não vai dar. Aí distribuí currículo em Arapongas inteiro. Duas empresas me chamou, mas não contratou. Aí eu tinha pegado a arca. E depois, no outro domingo...
2: Depois que o senhor pegou a arca de Obed-Edom, da família, o que que aconteceu?
3: Depois que eu peguei a arca, aí eu vim no outro domingo e levei a estola. E aí, a primeira oração que eu fiz com a estola, no outro dia, a empresa aqui de Arapongas me chamou.
2: Ó, já ligou pro senhor?
3: Aí me chamou e vou começar a trabalhar agora amanhã já.
2: Já vai começar a trabalhar?
3: Amanhã.
2: Tá feliz, não tá?
3: Tô feliz, graças
2: a
3: Deus.
2: Eu tô vendo teus olhinhos aí brilhando.
3: Aí já voltei de novo pra Maringá.
2: Deus abençoe, aplauda o nome de Jesus, glória a Deus. Tudo bem? É? Qual é o seu nome?
4: Quanto milagre, filho? Faz um ano e pouco a gente já está vindo aqui, é uma bênção. Só que nesse ano e pouco, só nós olhamos e nós estamos enfrentando uma falta de emprego, meu esposo. E dia 5 de março, vou resumir, dia 5 de março a gente chegou um pouquinho atrasado, a gente não chega a chegar atrasado, e sentamos lá atrás e era ainda as portas.
5: As portas, eu lembro.
4: E o pessoal fez a fila, eu falei com meu esposo: vamos esperar o pessoal. E o senhor estava ali, me apontou lá, falou: vocês aí, e era nós, eu e ele. E o senhor pediu para a gente ir lá, e Deus falou que Deus estava abrindo uma grande porta para ele. E pediu para nós passarmos, os primeiros a ser passados pelas portas, e passamos. Mas de lá para cá, só luta, o emprego não vinha, bico aqui, mas eu falei: nós vamos confiar, porque a palavra do bispo não vai cair por terra. E hoje, 10 horas da manhã, Deus abriu as portas para nós. Eita Deus! Mas eu fiz a profecia do bispo, que era a grande porta, e hoje Deus abriu 6 casas para ele fazer.
5: Mas eu creio que Deus vai abrir muito mais. Porque o mesmo vai ter crise.

0: meu esposo, que ele é mestre de obra, hoje fechou 6 casas para ele estar fazendo.
1: 6 casas de uma lapada.
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3: 4:51.
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6: Quando Jesus estendeu a sua mão, salvou um homem perdido.

0: 5 horas.
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2: É um livramento de morte. O meu filho saiu a 2 quadras de casa, de moto, e um cara fechou ele, jogou ele na calçada e fugiu. E pelo tombo que ele levou, ele achou que tinha se quebrado todo. Mas só quebrou um pisca-pisca da moto e ele ralou um braço e o joelho somente.
3: Deus é fiel.
2: Graças a Deus.
3: Ele é fiel, aplauda o nome do Senhor.
2: Eu procuro o esconderijo do Onipotente.
3: Sexta-feira.
2: Toda sexta, a foto dele eu trago e eu creio que é no esconderijo do Onipotente que eu recebi o
3: esconderijo
2: milagre
3: do Altíssimo dele, que a senhora está passando, está guardando.
2: Amém.
3: Amém.
2: Graças
3: aplauda
2: a Deus.
3: O nome do Senhor mais uma vez, que ele é fiel. A paz, minha irmã!
4: A paz, irmão!
3: Qual o nome da senhora?
4: Dirce.
3: A senhora tinha um cisto, filha?
4: Um cisto aqui no punho, ó.
3: Meu...
4: Era maior que a cabeça de um dedo aqui, ó.
3: Meu Deus do céu!
4: Aí eu vim aqui pela primeira vez num domingo.
3: Ah.
4: Aí quando foi na terça-feira, o cisto já tinha sumido.
3: Meu pai do céu!
4: A hora que eu cheguei na porta, o bispo tava esperando lá com lencinho.
3: Lá na porta?
4: A hora que o bispo entregou o lencinho e orou, falou em línguas, eu encostei aqui e na terça-feira já tinha sumido.
3: Eita,
4: para a honra e glória do Senhor.
3: Eita, poder de Deus, diga glória a Deus. Aplauda bem forte o nome do Senhor Jesus.
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9: 5 e 4.
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4: Conta pra mim como o senhor chegou aqui.
5: Cheguei arrebentado lá embaixo, bebida alcoólica, fumando maconha, usando cocaína.
4: Antes disso, o senhor vinha na igreja?
5: Sim.
4: E o senhor parou?
5: Isso.
4: E depois que o senhor parou de buscar a Deus, o que que aconteceu na sua vida?
5: Ah, perdi tudo, apóstolo. É.
4: Perdeu tudo?
5: É, parei de vir, desviei de novo.
4: E aí o diabo entrou?
5: Se arandou.
4: Perdeu
5: tudo?
4: Já
5: levou pro mundão, perdi tudo. Tava quase perdendo já o casamento também. A esposa já tava pra...
4: A esposa tava quase pra ir embora?
5: Isso. Ouvi pelo rádio.
4: E o que que o senhor fez depois que o senhor ouviu a rádio?
5: Aí eu vim pra cá. Corri pro culto e chegando aqui, né, na primeira oração, Deus já usou o senhor. Eu fui impactado. Fui tocado pelo poder de Deus e a partir daquele momento já fiquei limpo ali, já não quis saber mais de usar droga, não quis saber mais de beber, não quis saber mais de fumar e só vindo para a casa do Senhor. E eu comecei a dizimar nessa casa e fazendo o propósito tudo certinho, peguei o carnê da viúva, paguei, vindo na sexta-feira, vindo no domingo, buscando a Deus e Deus foi trabalhando.
4: O senhor estava mauzão financeiramente, quebrado.
5: Estava quebrado.
4: Derrotado, falido.
5: Derrotado, falido.
4: É.
5: Lá embaixo mesmo. Ah. Sabe,
4: vivendo. O senhor usava tudo nas drogas, na bebida e no cigarro.
5: Exatamente. O salário mínimo, né? De R$1.200.
4: O senhor estava na lama mesmo.
5: Estava na lama.
4: O senhor estava afundado mesmo.
5: Fundo do poço, é.
4: Meu Deus do céu.
5: Só Jesus mesmo.
4: E depois daí que o senhor começou a vir, o senhor começou a ser liberto.
5: Exatamente.
4: Do primeiro culto o senhor já não sentiu mais prazer.
5: Já me senti
4: na
5: livre.
4: Maconha, na cocaína, na cachaça. Exatamente. Nada mais?
5: Já não fiz uso mais. Já
4: nada
5: peguei
4: mais?
5: Nojo. Peguei nojo.
4: Pegou nojo?
5: Peguei nojo.
4: Gente, aplauda o nome do Senhor Jesus Cristo de Nazaré. Olha que Deus forte. Olha o que Deus maravilhoso esse Deus faz. E aí, o senhor se libertou totalmente.
5: Exatamente. Eu totalmente. Fiquei limpo, né?
4: Tem segui. Quanto tempo que o senhor foi liberto? Quanto tempo?
5: 30 dias.
4: 30 dias.
5: 30 dias.
4: Tudo isso começou a acontecer no primeiro dia. Em 30 dias o senhor criou nojo da maconha, da cocaína, do cigarro, da bebida.
5: Exatamente.
4: Hoje está um novo homem.
5: Novo homem. Isso. Abandonei as mal companhias também, fui me afastando e tudo.
4: Se afastou da mal companhia.
5: Exatamente.
4: Agora deixa eu falar aqui um pouco com a esposa aqui. Vem cá, filha. É verdade, é verídico o que ele está falando, né?
6: É verdade.
4: É verídico o que ele está falando? Como ele se comportava quando estava nas drogas? Como era dentro de casa?
6: Oh, meu Deus. Era terrível.
4: É?
6: Terrível. Ele fazia muito, eu chorava muito. Ixi, sofria demais, né? Ao ver ele nesse estado que ele estava.
4: Drogado, cocaína,
6: drogado.
4: Bebida, maconha. Era um inferno.
6: Não parava dentro de casa de jeito nenhum.
4: Ele não parava?
6: Só pra rua.
4: Meu Deus do céu. Era um demônio, Exu Andaril. Tirava ele dentro de casa.
6: Uhum.
4: E aí, filhinha, a sua vida dentro de casa era um sofrimento?
6: Ah, era um sofrimento, sim, porque a gente ficava devendo, né? Às vezes não tinha.

0: Nem dinheiro para pagar, porque gastava todo o dinheiro à toa. É. A gente passava bem apurado assim para pagar conta, sabe? Ele gastava dinheiro sem dó, bebendo. Eu até parei de trabalhar, fazer uma diária, até parei. Falei, eu não vou trabalhar mais não. Você fica gastando dinheiro à toa aí com esses abençoados por aí, eu não vou mais trabalhar, né? Daí ele gastava o dinheiro dele à toa, ficava fumando, bebendo em bar. Saia de um bar e ia pro outro, não
1: parava. Ou
0: seja,
1: um inferno. Agora, depois que ele voltou à igreja...
0: Primeiro dia que ele veio, que foi na terça, né? Já voltou diferente pra casa.
1: Ele já voltou o quê?
0: Diferente.
1: É? No primeiro dia que ele veio aqui, já voltou diferente?
0: Voltou diferente.
1: Meu Deus do céu. Depois dali, a vida foi transformando.
0: Graças a Deus.
1: E agora, o que está acontecendo na sua vida financeira depois de 30 dias?
2: Comecei, vim aqui, aí no domingo o senhor estava pregando... Aí Deus usou a vida do senhor ali. O senhor falou que tinha 5 pessoas que Deus ia providenciar algo na vida. Estava sem nada, estava, né, muito triste. E eu me levantei. O senhor fez o voto. Estava fazendo um apelo do voto do candelabro. Aí Deus usou a boca
1: do candelabro.
2: Isso, Deus usou a boca do senhor e falou que Deus ia abrir uma porta. E eu me levantei e fui, peguei o voto e voltei para o meu lugar. Aí acabou a reunião, fui embora para casa, pensando como é que eu ia pagar, né? Porque eu estava quebrado, sem nada. Falei, senhor, como é que eu vou fazer para pagar esse voto? Mas eu tenho que pagar, né? Aí alguém falou no meu coração, né? Espírito Santo de Deus. Falou, não, eu vou providenciar um empréstimo para você, consignado. Pensei, mas consignado, peraí. Mas esse benefício meu é bloqueado, não dá para fazer consignado. Ele é aquele BPC, né?
1: Era bloqueado,
2: isso, BPC.
1: Não dava para fazer.
2: É o BPC Lois, né? Prestação continuada. Quem recebe ele sabe o que eu tô falando. Eu não fazia empréstimo consignado. Aí tá, eu fui embora para casa. Aí quando passou os 5 dias, eu soube a notícia. E o presidente tinha assinado para que...
1: O empréstimo.
2: Exatamente, para todo mundo, né? Que ia poder, quem não podia fazer empréstimo consignado, que era o benefício bloqueado, que ele tava desbloqueando.
1: Agora, calma. O senhor estava andando a pé.
2: Exato, de bicicleta. Vinha lá.
1: De bicicleta.
2: José Rich.
1: Sujando a calça de graxa.
2: Exato, de barro.
1: E aí o senhor pegou esse empréstimo. O que, que o senhor fez?
2: Aí eu
1: não, peguei... não, calma. Não, eu acredito que o senhor pegou esse empréstimo e investiu em cocaína, em maconha, em cigarro, em cachaça.
2: Não.
1: Você investiu em quê, meu irmão?
2: Ah, primeiramente o dízimo, né? Tirei o dízimo.
1: Primeiramente o dízimo.
2: É.
1: Aplauda o nome do Senhor Jesus Cristo. O devorador foi repreendido. Agora, o resto que sobrou, você fez o quê?
2: Aí eu fui lá, precisava do carro, tava vindo de bicicleta, né?
1: Tava precisando do quê?
2: Tava precisando de um carro, porque tava vindo de bicicleta, não podia trazer a esposa. Aí já tava reclamando o senhor, né? Pedindo. Deus falou, agora vai lá e compra o carro, que eu já preparei um carro para vocês.
1: Comprou,
2: né?
1: O carro?
2: Comprei o carro.
1: Tá vindo de carrão?
2: Isso, tô vindo de Uno ali, Uno 96.
1: 96,
2: Uno milha.
1: Gente, quem tá andava lá de bicicleta, andando no Uno 96, tá criando juízo, diga glória a Deus. Aqui é assim, o drogado... A pessoa que é descabeceada vem para cá e cria juízo. Olha aí, o dinheiro que ele gastava nas drogas, hoje Deus deu uma vitória para ele, comprou um carrinho, tá andando com a esposa para a igreja, diga glória a Deus. Hoje tá consertando a vida.
2: Hoje tá consertando, aposto.
1: É?
2: Podia nem ir no mercado fazer uma compra, agora já fui, fiz compra.
1: É verdade? Hoje vai no mercado?
0: É
1: hoje
0: verdade.
1: Ele não vai mais na biqueira, não?
0: Não.
1: Não?
0: Não.
1: Oxi, hoje ele vai aonde? Com dinheiro?
0: É, sexta-feira passada nós saímos daqui, nós fomos comer um lanche, que fazia muitos anos que eu não ia no lanche.
1: Quer dizer, há muito tempo a senhora não ia no lanche.
0: Não.
1: Aí ele convidou a senhora pra ir no lanche?
0: É, nós saímos daqui da igreja, foi lá.
1: Olha aí pra você ver como Deus muda a vida da pessoa. Hoje ele já anda com a esposa que outrora andava com os falsos amigos. Quem tá entendendo?
2: Verdade, apóstolo. Hoje tem prazer de vir pra igreja. E agora é melhor ainda, né?
1: De carro, com a esposa.
2: Carro, com a esposa.
1: Feliz.
2: Feliz.
1: Essa igreja tem Deus ou não tem?
2: Tem, aqui tem Deus. Então, eu falo pra vocês, né, que tem raiva dessa obra. Vocês que falam mal do apóstolo, né? Como ontem, né? Tava lá em casa e chegou um tribulado e eu vim pra igreja. Começou a falar mal do senhor. Aí eu falei, mas não provaram nada, né? É tudo mentira isso aí. Né? O homem é homem de Deus, né? O homem tá lá pregando, ganhando almas. Eu sou prova viva disso, né? Tava drogado aí, viciado, né? Cocaína, fui lá e Deus me libertou. Então, Deus é naquele lugar. Deus
1: é
2: aqui no seu lugar.
1: Glória a Deus! Então, Deus é nessa casa. Diga graças a Deus.
2: Eu disse para ele, vem, tem que ir lá, vai lá, faz uma visita, né? Faz prova, né? Se Deus não é na vida dele. Porque eu fiz prova e confirmei. Deus é na vida dele. Deus está com ele, Deus está naquele lugar. Vai lá que você vai ser também impactado pela glória de Deus, vai ser liberto. Aí ele falou, ah, uma hora eu vou então.

0: Filho está feliz.
1: Graças a Deus.
0: A esposa está feliz.
2: Graças a Deus.
0: Vale a pena servir a Deus, né?
2: Vale a pena.
0: Hoje, nada de sair mais da igreja.
1: Não, de jeito nenhum, apóstolo.
0: Está feliz, meu filho?
1: Graças a Deus. Muito feliz, apóstolo.

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14: 5:26.

0: 5:31.
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2: Rapaz, irmã.
3: Amém.
2: O que aconteceu com a senhora, minha filhinha?
3: Eu, essa semana, tive um infarto e passei mal. Aí eu falei, Senhor, eu preciso fazer aquele voto dos 365.
2: R$5 é o projeto.
3: É, e eu falei, como que eu faço para me fazer? E passei mal e estava mal. Aí eu não tinha o dinheiro também para fazer. Ah. E estava ruim, aí eu falei, mas eu tenho que ir. Eu tenho que ir. Aí a minha irmã falou, peraí, eu vou lá na caixa para me ver se eu tenho aquele dinheiro. Aí ela foi. Ela foi e recebeu R$800.
2: Ah.
3: Aí eu falei para ela, você me empresta? Ela falou mas não falou nada para mim.
2: Ah.
3: Aí quando foi ontem, eu falei, bom, eu acho que eu não vou fazer. Ela chegou com o dinheiro e me entregou, falou assim, toma. Aí eu falei assim, ó, então quando eu receber, eu te pago. Ela falou, não, eu que tô te dando.
2: Ai, tá Deus! Veja aí quando o coração da pessoa quer honrar a Deus.
3: Aí eu falei, mas eu também não tenho dízimo. Ela falou, eu tenho, pode pagar, põe o dízimo aí, pode levar também.
2: Ela deu tudo?
3: Deu tudo.
2: O que aconteceu, minha filha?
4: Eu fui liberta do vício do cigarro.
2: Liberta?
4: É, desde o primeiro dia que eu cheguei aqui, nunca mais eu fumei. Já tem um mês.
2: Até um mês que não fuma.
4: É,
2: que não pita.
4: Verdade.
2: Tá liberta.
4: Tô liberta, graças a Deus.
2: Quanto tempo a senhora fumava?
4: 8 anos.
2: E era fumando direto?
4: É, 2 cartelas de cigarro por dia.
2: Quantas?

0: Duas cartelas.
1: Duas carteiras de cigarro por dia. Era um capeta mesmo, era o Zé Pilindra mesmo. Fumava demais.
0: Demais.
1: Depois que veio aqui na Igreja das Nações, a poderosa mão de Deus, Jeová, libertou.
0: Libertou.
1: Está livre.
0: Graças a Deus.
1: Vale a pena vir aqui na igreja?
0: Muito.
1: Obrigado, Jeová.
0: Obrigado, Jeová.
1: Que a igreja aplauda o nome de Jesus.
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6: 5:34.
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3: Ah, filha, fala.
4: É a primeira vez, né?
3: É. E a senhora quer ser curada?
4: Quer ser curada.
3: Quantos anos a senhora está na cadeira de roda?
4: Ah, tem quase um ano.
3: Quase um ano?
4: Uhum.
3: É. As suas pernas inchou de repente, foi?
4: Ah, de repente inchou.
3: Aí a senhora ficou paralítica?
4: Fiquei.
3: É?
4: As costas.
3: A senhora quer andar, quer?
4: Quero.
3: Quer murchar isso aqui?
4: Quero.
3: Tudo isso aqui?
4: Tudo.
3: Jesus vai resolver um problema meu hoje. Porque eu vou resolver um problema que ele me manda resolver. Quando eu resolvo o problema de alguém, ele resolve o meu. Diga glória a Deus. A senhora sente uma formigação? Sente?
4: Sim.
3: Eu estou sentindo ela agora.
4: Uhum.
3: A senhora sente uma angústia muito grande, não sente?
4: Sinto. Nas costas também.
3: É, nas costas?
4: Uhum.
3: A senhora crê, não crê?
4: Creio.
3: Leva ela lá dentro daquele túmulo. Abre lá. Estou entendendo, Espírito Santo. Farei o que o Senhor mandar. Deixa ela aí dentro. Eu sei, Senhor, que o Senhor está aqui. Também sei que o Senhor tudo pode fazer. Qual o nome dela?
4: Inês.
3: Inês?
4: Uhum.
3: Mexe a perna. Tá mexendo, Inês?
4: Tá.
3: Tá?
4: Uhum.
3: Mexe a outra. Inês, levanta. Levanta desta cadeira e sai-te para fora. Eu estou chamando. No nome do Senhor Jesus. Anda. Porque o mal é quebrado. Deus está tocando. Olha a mulher andando. A cadeira de roda. Olha pra cá. As tuas pernas tá com 1.000 quilos cada uma, não é verdade?
4: Tava.
3: Hã?
4: Tava mesmo.
3: Agora, levanta a perna aí. Levanta. A senhora tá em pé agora. Levanta a perna, vai. Vem. Vem, Inês. Fizeram a macumba pra ela. Mas Deus está aqui. Jesus está aqui. Diga glória a Deus. Não andava, Inês, não andava. Um ano.
4: Mais de um ano.
3: Mais de um ano.
4: Mais.
3: Que não andava.
4: Uhum.
3: Não ficava em cima do couro.
4: Não.
3: Mais de um ano que a senhora não andava.
4: Mais de um ano.
3: Prostrada em cima de uma cadeira.
4: Cadeira.
3: É.
4: Uhum.
3: E agora, tá andando?
4: Tá andando.
3: Feliz?
4: Feliz.
3: A senhora já ia a outra igreja?
4: Ia, não, eu vou.

0: Oh, né?
1: Ah, a senhora já é crente de outra igreja. Uhum. Mas não resolveu nada.
0: Não.
1: Tá vendo o que eu falo pra você? Tem lugar que Deus não está. Não é falando mais, porque tem lugar que Deus não está, gente. Tem lugar que você glorifica, mas Deus está com o ouvido tampado, ó. Não escuta, mas tem lugar que Deus abre os ouvidos e os olhos. O túmulo aqui tem um milagre grande aqui dentro, diga glória a Deus. Amém, gente? É um milagre grande. Olha pra cá. A senhora não varria a casa? Não varria?
0: Não.
1: Não fazia comida na cadeira de roda. Encostava a cadeira de roda e fazia comida.
0: É.
1: É? E agora a senhora está em pé, andando, anda aí, vai, anda aí. Vai, pisa em cima da cabeça do diabo, vai. Deus do céu, já vejo essa mulher toda desinflamada. Todinha. Andando, ó. Ó. Agora a senhora está andando. A senhora está sentindo bem o corpo, tá? E a coluna que a senhora sentiu uma dor?
0: Parou.
1: Parou de doer. Não está sentindo mais a dor na coluna.
0: Não.
1: A macumba foi arrancada. A macumba foi quebrada, foi tirada. Porque o Senhor Jesus está aqui.
0: Uhum.
1: A senhora vai sentir paz, vai dormir a noite todinha.
0: Amém.
1: Vai dormir como uma criança. A senhora não estava dormindo bem, não?
0: Não, não durmo na cama, durmo sentada no sofá.
1: Meu Deus, que judiação. A senhora hoje vai começar a dormir deitada.
0: Amém.
1: Eu te abençoo, filha. Em nome de Jesus, tá?
0: Amém.
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3: 5h48.
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2: 6 e 3.
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chega! Tá andando! Tá andando sem a moleta! Tá andando! Vem! Anda! Oh, eu te disse que aqui acontece milagre assim de repente. Ele é o nosso pastor. Ele é o único pastor dessa igreja, Jesus. Ele é o pastor que toma de conta das ovelhas. Glória, glória, glória, glória, glória.

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1: 6:16.
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3: A paz do Senhor, pastor Gerdau. Eu estou mandando esse áudio para o pastor. Eu sou de Iguatemi. Eu estava ouvindo a rádio esses tempos atrás. Tem o quê? Uns 3 meses atrás. Eu estava ouvindo a rádio, né? Aí o pastor estava pedindo ajuda, né, para depositar qualquer valor para ajudar, né, na obra de Deus. Aí eu senti no coração que era para me ajudar, né? Aí o pastor passou o número da conta, né? Aí eu peguei, fui lá e depositei. E eu morava numa casinha da firma, uma casinha de madeira, né, em Iguatemi. Aí meu nome estava sujo, não tinha, eu não tinha dinheiro para poder limpar meu nome, eu não tinha como fazer nada para poder limpar o nome, meu sonho era ter uma casa própria, né? Aí, pastor, eu fui lá e depositei com fé, né, para ajudar na obra de Deus. O pastor acredita que rapidinho... depois que eu depositei, eu limpei meu nome e logo já falamos com um vendedor de casa e deu tudo certo, eu já estou morando dentro da minha casa. Todo mundo fica perguntando, mas por que foi tão rápido assim? Foi questão assim de um mês assim, já deu tudo certo, nós já foi andar atrás de casa e deu tudo certo, já estou morando dentro da nossa casa. Graças a Deus, Deus deu a vitória para mim e meu esposo. É nosso sonho ter a nossa casa própria. E Deus abençoou e deu a vitória para nós. Aí eu estou contando esse o que aconteceu comigo pro pastor.
4: Rapaz, meu irmão, qual o nome do senhor?
5: Edivaldo.
4: Mora onde?
5: Doutor Camargo.
4: O senhor fez um voto de R$100?
5: Sim.
4: O senhor tinha uma causa na justiça há quantos anos?
5: Ela já fazia 6 meses que ela tinha colocado na justiça, né?
4: 6 meses?
5: E fazia 2 meses que estava na mão do juiz para dar a sentença, né? E todo dia eu consultava nada. Aí eu tive aqui domingo retrasado, aí o senhor fez aquele propósito do R$100 do envelope. E eu fiquei naquela dúvida, se pego ou não pego o envelope.
4: E o senhor fez essa ofertinha, e aí?
5: Sim, aí o senhor falou que naquele mês ainda ia acontecer alguma coisa milagrosa, né? E eu pensei no meu processo da justiça. Aí eu peguei com esse propósito. E pensando no meu processo lá. E sabe disso? Na hora que eu ia indo embora, eu saio por dentro da cidade, qualquer caminho eu vou. Mas acabei passando em frente ao fórum. E tocou no meu coração que eu pegasse o envelope e fizesse aquilo que vi muita gente fazer. Passar o envelope na porta do...
4: Meu Deus! Se eu passou o santo envelope!
5: Passei. Falei assim, eu não vou desobedecer, não. Porque eu aprendi a obedecer, né? Aí eu passei e fui embora. Fiquei a semana esperando. Fiquei até na sexta-feira consultando nada. Mas só que eu vim no domingo e trouxe a oferta. Daí na segunda-feira a advogada liga dizendo que o juiz tinha dado o parecer favorável.
4: Tá vendo? Eita glória, aplauda o nome do Senhor Jesus bem forte. Diga glória a Deus.
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9: 6h22.
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0: 16:32.
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2: O que que aconteceu, filhinha?
3: Aconteceu que o dia que o Senhor estava fazendo uma pera aí na frente pra gente dar o 500, 1.500 ou 250.
2: E a senhora fez o voto?
3: Eu fiz o voto de 250.
2: 250?
3: É. Aí até quinta-feira eu estava com a cabeça quente, pensei, eu quero errar meu voto, que Deus tenha me abençoado tanto. E eu não sei onde é que eu tive dinheiro. Depois pegou um missionário lá em casa, e eu nunca tinha visto aquele homem na minha vida.
2: Deus mandou um missionário lá?
3: Ele mandou lá, me deu um recado, que eu tinha um dinheiro no banco, que eu estava muito preocupada, que eu queria pagar um dinheiro, e eu estava muito preocupada. E Deus mostrou, tinha um dinheiro lá no banco, que foi me deu o recado. Aí onde eu fiquei mexendo, eu nunca vi esse homem aqui em casa, e agora ele está falando, ele falou, não. Aí eu peguei, fui lá no banco ver se eu tinha mesmo, chegou lá, né, que o dinheiro estava lá mesmo.
2: A senhora fez o voto para ajudar a igreja, e a senhora foi lá no banco?
3: E eu fui lá no banco.
2: E aí?
3: E cheguei lá, o dinheiro estava lá mesmo.
2: Na conta?
3: Tá na minha conta.
2: Certo? Quem colocou o dinheiro lá?
3: Eu não sei, foi Jesus, né?
2: Eita, Deus forte, diga glória a Deus. Ele é fiel. Então, filhinha, o dinheiro apareceu na conta.
3: Apareceu na conta, poxa. Aí eu trouxe, sexta-feira eu vim, eu trouxe, paguei meu voto. E depois disso, eu tava querendo comprar um carro pra minha filha, que eu não queria dar o meu, que ela mudou lá.
2: Depois do voto, a senhora queria comprar um carro pra filha?
3: É, e eu pedi a Deus que ia pra Deus abrir a porta, que eu não queria dar meu carro pra ela, onde ela mora. É muito, muito morro, muito subido. Tem hora que ela tá em casa e fica pensando como é que ela vai buscar um pão na padaria, que é muito subido, é longe, fora de mão. Aí eu falei para ela, o Senhor Deus vai abençoar. Assim que ele me deu aquela casa, eu falei para o Senhor, né? Eu pedi a Deus que ela gastava muito dinheiro à toa. Um dia eu chamei ela lá, fui lá no quarto dela, dei uma surra nela, para ela parar de gastar dinheiro à toa. E escuseu a coisa
2: ruim. Remédio bom é uma surra, né? O cara de administrar também, tá vendo?
3: Escuseu a coisa ruim, tá no corpo dela, porque ela lei na coisa de Deus, que eu não dava certo e o demônio estava quem tomar conta da minha casa. E ela sempre, de vez em quando, dava uma oferta na igreja. Aí eu vim aqui na igreja e peguei aquela arquinha pela vida dela.
2: Fiz você fez o voto da arca pela vida dela?
3: Pela vida dela, aquele voto de R$300.

0: Aí eu peguei e levei o voto, levei aquela arquinha e pus lá. Foi um dia de, e eu bati nela um dia de quinta-feira.
1: Deus se deu até coragem para dar uma surra nela.
0: Eu dei
1: depois
0: uma surra
1: que a senhora levou a arca.
0: Depois
1: a arca foi apimentada.
0: Depois eu levei a arca e falei assim, ó, eu fiz um voto pela sua vida. Então agora, a partir de hoje em dia, você não vai gastar dinheiro à toa. Aí como foi na terça-feira, na segunda-feira, ela foi e me abraçou, mãe, e eu agradeço a você daquela surra que me deu, que todo lugar que eu passava, eu tinha vontade de entrar para comprar as coisas. E eu não podia ver as coisas, que parece que tinha um negócio me puxando para me comprar as coisas. E agora, e eu não penso mais, agora eu quero comprar uma casa para mim.
1: Ela falou que queria comprar uma casa.
0: Falou que ia comprar a casa.
1: Comprou a casa?
0: Comprou.
1: Gente, comprou a casa, a filha?
0: Comprou, ela está morando lá na casa, lá no Mundo da Guarda.
1: Gente, aplauda o nome do Senhor Jesus de Nazaré, tá vendo? Tá vendo? E o carro?
0: O carro já está lá preparando para mim comprar para ela.
1: Já está preparando o carro?
0: O vizinho me chamou, comprou um carro, e eu falei assim, ó, eu vou arrumar esse carro, vamos vender para você, que você dá para a Luciana, para ela andar cá, que é muito longe. Aí ele está arrumando o carro. Eu vou, daqui 15 dias vai me entregar o carro, para me entregar ela.
1: Gente do céu, aplauda o nome do Senhor. Rapaz, você vê que o voto tem poder. Faz, filho.
2: Uma dor de cabeça muito forte.
1: Hã?
2: Uma dor de cabeça muito forte.
1: O senhor estava sentindo uma dor de cabeça?
2: Nesse braço inteiro.
1: O senhor estava sentindo uma dor no braço?
2: É, nesse braço
1: inteiro. E dor na cabeça muito forte?
2: É, muito forte.
1: É?
2: É, muito forte.
1: E agora?
2: Está curado.
1: Você podia levantar o braço?
2: Não podia.
1: Não, então levanta o braço. Deus é fiel, diga glória a Deus.
2: Não sinto mais nada.
1: É?
2: Aqui não sinto mais nada.
1: Você não sente mais nada?
2: Não, mais nada.
1: Foi curado agora, diga glória a Deus. Deus é fiel, aplauda o nome do Senhor Jesus.
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3: 6:39.

0: aconteceu, meu filho?
1: Eu vou começar um pouquinho lá de trás, rapidinho.
0: Fale.
1: Quando eu aceitei Jesus, através da tua palavra, que Deus te usou. Ali já foi o grande milagre da minha vida, que eu tive muitas mudanças e fiz o que o sempre falou. Se não plantar a semente, como que quer as coisas de Deus?
0: É verdade.
1: Eu toda a vida, eu fui fiel de dízimo desde quando eu comecei. Votos e mais votos.
0: Aqui na Igreja das Nações.
1: Aqui na Igreja das Nações, eu era católico.
0: Ah, olha aí, ó.
1: Aí a casa material, tudo novo, piso, cozinha dessas melhores, televisão, tudo que pensar de melhor.
0: Mas antes de chegar o senhor aqui, como é que estava o financeiro? Como é que estava o teu financeiro antes de chegar aqui?
1: Nada. Porque,
0: primeiro, o mais importante foi a vida espiritual.
1: Sim.
0: Isso aí é o mais importante. Diga glória a Deus. Aceitou a Jesus, nasceu de novo e batizou, fez um voto de verdade, um homem de Deus de verdade. Aí depois, o senhor chegou com a vida aqui, posso falar? Não sei o que falo. Lascado. É, desculpa, vai essa é a verdade. Chegou aqui lascado. A vida espiritual e a vida financeira.
1: Financeira
0: aí,
1: também.
0: Aí a vida financeira começou o quê?
1: Nós

0: depois de obedecer as palavras, para ajudar a primeira obra, plantar para Deus, separar tudo que é de Deus. Eu pedi um carro, aí na semana que o senhor pediu 200 contas, eu até passei meu cartão ali, ó. Aí eu tava no canto ali. O senhor falou assim: não, tem gente que vai trocar o carro por esses dias. Mas, por honra e glória do Senhor, eu não precisei trocar, porque eu tô com outro. Aí eu vou vender e vou tirar a parte que é de Deus.
1: Tá vendo? Deus é fiel. Ele não precisou vender outro carro, ele comprou um carro sem vender o outro. Tem dois. Isso é o dom de prosperar, é dom. O dom de prosperar é ofertar, dizimar. Filho, você falou que a casa você reformou tudo, pôs tudo novo lá dentro.
0: Tudo, tudo novo. E pra mim, pelo que a gente ganha, é muito. Até muito a geladeira pouquinho. Hoje nem põe a mão pra mexer em nada, né? Quem tem essa geladeira que não precisa mais mexer, né?
1: É. Você
0: só deixa lá. Mas então, zero. Então, é que nem eu falo, pra quem estiver ouvindo.
1: Tá ouvindo?
0: Eu ouço todo dia a rádio. Mas primeiro faça pra Deus. Não vai esperar Deus fazer que você não tem coragem de fazer pra Ele.
1: Olha aí.
0: Eu não acreditava. Um dia eu vi o falando e eu achei assim. Falei, nossa, esse é doido. Manda eu jogar os trem velho de dentro de casa, aí onde eu vou pôr o trem de novo? Mas por honra e glória do Senhor.
1: Tirou ó. Tudo velho, meu filho.
0: E um carro que jamais.
1: Traz aqui, meu filho, a chave.
0: Olha a marca aí.
1: Corolla.
0: Ó, no meu. Nunca imaginava na minha vida, não, chegar até aí, não. Jamais. Jamais na minha vida. Eu falo a verdade, não tem como.
1: Ah! Um golzinho, você tinha um golzinho.
0: Não, e tenho,
1: tem,
0: né?
1: Tem um golzinho.
0: Vou vender para tirar o dízimo da obra de Deus.
1: Ele é
0: primeiramente
1: fiel.
0: De Deus. Pelo que eu ganho, jamais imaginava. E não devo nem um centavo, tá pago à vista.
1: À vista?
0: À vista, não devo um centavo.
1: Eu te disse que Deus vai levantar os simplesinho. Quem é fiel a Deus, Deus vai te dar o que tu nunca pediu. Tá feliz, filho?
0: Meu Deus, eu não sei nem falar.
1: O que é essa obra pro senhor? O que é que essa obra vale pro senhor hoje?
0: Que é a minha vida, né? Mudou a vida da família toda.
1: Ai, tá, terra pra no nome do Senhor Jesus.
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1: 6h50.
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16: 7h27.
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15: 7h42.
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0: 7:48.
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2: Eu tenho um testemunho maravilhoso.
3: Você tem um testemunho, filha?
2: Quando foi inaugurada a igreja aqui, no dia da inauguração, eu peguei um carnezinho da viúva de Serepa pela minha filha, que fazia 8 anos que nunca havia arrumado um serviço. Hoje, desde aquela época, na semana que eu peguei o carnezinho, com 8 dias ela já estava trabalhando.
3: Deus escancarou as portas.
2: E nós ficávamos dependendo de cesta básica dos outros, ajuda dos outros. Hoje nós fazemos compra de R$900 por mês. Eu e ela.
3: Calma. A senhora dependia de cesta básica dos outros.
2: Sim, e ficava para os vizinhos. Um dia não tinha um pó de café, no outro dia não tinha arroz, no outro dia não tinha farinha.
3: Que desgraça, hein?
2: Hoje, desde aquela época da inauguração, eu estava desempregada e ela também. Nós duas trabalhamos e nós temos cartão de

0: 500 reais cada uma.
1: E a senhora hoje faz compra de 900 reais.
0: De quase R$1.000, bem dizer, né?
1: Do céu, aplauda o nome do Senhor já. A independência. Isso é ser independente. Filha, Deus mudou, hein?
0: A minha filha entrou para trabalhar numa empresa de zelador. Hoje ela trabalha de recepcionista na Copel.
1: Deus escancarou as portas, filha. Deus é fiel. Aplauda mais uma vez o nome do Senhor Jesus.
2: Pastor, eu vim aqui para a igreja com uma dor muito grande aqui na coluna. Dando assim, parecia agulha. Tava assim, espetando aqui. Eu tava para me levantar, eu tava segurando aqui, ó.
1: Segurando na coluna. Eu vi.
2: O senhor viu.
1: E aí, minha filha?
2: Sumiu.
1: Sumiu a dor.
2: Sumiu
1: a dor. Desapareceu na hora.
2: Agora.
1: Tava como um monte de agulha te furando.
2: Isso, parecia assim, agulha.
1: E agora, depois da oração, foi curada.
2: Foi curada.
1: Aplauda o nome do Senhor Jesus.
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3: 7h53.

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2: A paz, querida.
3: A paz.
2: O que que aconteceu?
3: A nossa casa, antes da gente ser aquele dizimista fiel nas primícias,
2: hã?
3: Entendeu? Que a gente prendeu aqui nessa igreja.
2: Prendeu aqui na igreja.
3: Aqui na igreja.
2: Hã?
3: Então, a gente tava sendo fiel dos tempos pra cá. Não tem faltado nada na minha casa, graças a Deus, nada.
2: Deus prospera os fiéis dele.
3: Jesus.
2: E antes da senhora ser fiel dizimista, o que que acontecia?
3: Ah, era desemprego, era briga. Em casa, hoje
2: celeiro
3: é uma
2: vazio.
3: Paz. Hoje é uma paz na minha casa.
2: Celeiro vazio.
3: Celeiro vazio.
2: Não tinha dinheiro pra nada.
3: Não tinha dinheiro pra nada. Hoje não falta nada. Graças a Deus. Se a gente tem dinheiro pra vir à igreja, a gente tem dinheiro pra comprar as coisas que a gente precisa, não passa falta de nada. Graças a Deus, né? Então Deus tem.
2: Eu surpreendeu vocês através
3: a nossa
2: da fidelidade.
3: Necessidade. E eu, bispo, com o pouco que eu recebo, que é uma diária só. Mas tá, eu falo, tá aqui, Jesus, o teu tá aqui. Eu ponho acima do dízimo. Eu ponho a cisma.
2: Tem faltado pra senhora?
3: Nada, nada.
2: Mas antes
3: nada.
2: A senhora ser dizimista, faltava tudo.
3: Faltava.
2: Mas
3: claro
2: agora
3: faltava,
2: não falta nada.
3: Não falta nada.
2: Tem com abundância hoje.
3: Com abundância.
2: Então aplauda o nome de Jesus, que ele é fiel, meu irmão.
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15: 8 e 18.
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17: Eu confio em ti, Senhor. És a minha rocha inabalável. Traz o meu socorro bem presente na hora da angústia, Senhor. Por isso eu não vou temer. Não vou olhar as circunstâncias.

0: aplauda o nome dele. Aleluia. Oh, tu és o nosso amigo fiel, Senhor. Eu confio em ti, Deus. Eu confio em ti, Senhor.
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0: 8:30.
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2: A paz, filha.
3: Paz. Eu tava com uma dor antes de sair de casa bem forte aqui, dor de cabeça.
2: Dor no braço? A senhora tava com dor no braço e dor de cabeça.
3: Parecia que ia quebrar meu braço.
2: E agora a dor sumiu.
3: Sumiu.
2: Desapareceu.
3: Desapareceu.
2: Eita terra, diga glória a Deus, aplauda o nome do Senhor Jesus Cristo de Nazaré.
4: Então, eu trabalho com perfume importado.
2: Ah.
4: E eu fui buscar os perfumes lá em Salto Guairá.
2: Sim.
4: Aí eu cheguei no shopping lá e paguei os perfumes. E daí tinha um pacotinho de dinheiro. Eu peguei, passei o elástico e esqueci em cima do balcão.
2: Você deixou o dinheiro em cima do balcão?
4: Paguei, daí o restante do dinheiro eu
2: deixei. Deixou em cima do balcão?
4: Isso, R$1.700.
2: Quanto?
4: R$1.700.
2: Ô, Jesus!
4: Deixei em cima. E fui embora. Quando eu chego no carro, eu e o rapaz que trabalha comigo, o Paraguai veio correndo. Senhor, esqueceu o pacote de dinheiro.
2: Eita, meu pai do céu! Isso é milagre mesmo. O senhor tava onde?
4: No Paraguai.
2: Quer dizer, mas rapaz, o povo do Paraguai é honesto. Olha.
4: Na hora eu fiquei em choque. Então, porque depois que eu comecei a congregar aqui, eu voltei a dizimar. E daí eu fiquei maravilhado com o que Deus fez. Porque, tipo, eu nunca ia saber onde eu tinha deixado o dinheiro, porque eu tava saindo pra ir embora. Aí daqui a pouco o Paraguai, eu falei, o Paraguai veio e me devolveu.
2: Quem é dizimista, quem é ofertante, o diabo não pode tocar naquilo que é do povo de Deus.
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5: 8h35. 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
2: 8h50.
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15: 97

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11: 9:19.
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2: O meu filho estava internado já há 6 dias, né? Lá em Rolândia. Daí eu tive aqui pela primeira vez na sexta-feira. E daí você me deu aquele copinho d'água para me levar.
3: Sim.
2: E colocasse um pouco na cabeça dele e desse para ele tomar. Aí eu cheguei na minha casa, era uma meia-noite. Daí no sábado, meu marido foi e fez o que você pediu, né?
3: Obedeceu.
2: Isso. Daí, antes de sábado, na sexta, eu estive com meu filho o dia inteiro. O médico falou que ele ia ficar internado até quarta-feira que vem. E depois já tinha pedido um leito de psiquiatra para ele, porque ele estava inconsciente, não conhecia mais ninguém, nem eu que sou mãe dele, ele conhecia. Aí o médico já tinha pedido um leito.
3: Quer dizer que ele nem conhecia mais a senhora, não conhecia o seu filho?
2: Não, ele não conhecia ninguém, ele não sabia se que ele estava internado, ele não sabia o hospital, ele não sabia...

0: que eu era mãe dele, nem o pai dele, nem ninguém. Aí o médico falou, esse nem é caso de psiquiatria, né? Vou pedir um leito para ele se internar, porque ele está com problema na cabeça. Eu tive aqui na sexta, você me deu um copinho.
1: Esse?
0: Isso, esse mesmo. Uhum. E pediu que a gente fizesse isso, levasse, ponhasse na cabeça e desse o resto para ele tomar. Aí meu marido fez no sábado. Aí meu marido teve no hospital 7 horas da manhã, já fez o que você mandou. Aí ele já estava conhecendo o pai dele e estava já sabendo que ele estava no hospital. Como o médico tinha falado que ele ia ficar vários dias internado para esperar um leito, para ir para uma clínica psiquiatra, dali 2 horas o médico entrou e já deu alta para ele. Ele está na minha casa.
1: Eita Deus! Esse é o poder de Deus que lasca tudo, meu bem. Filhinha, quer dizer que na hora?
0: Na hora, o médico falou que ele ia ficar internado por tempo indeterminado. Não tinha a previsão, até surgir esse leito para levar ele para uma clínica psiquiatra. Aí a gente estava lá com ele estava 6 dias inconsciente, usando fraldão, não conhecia mais ninguém, estava todo amarrado, todo machucado. Aí agora hoje eu estou aqui e ele está na minha casa.
1: Está em casa!
0: Está em casa!
2: O pai está emocionado aqui, ó.
1: Vem cá, o pai e a mãe, vem cá, a gente fica de pé da glória a Deus em nome de Jesus, que isso é forte demais. Gente do céu, aplauda Jesus, dê glória a Deus, gente. É para ele, gente. Gente, se você obedecer o que sai desta boca, você vai ver o resultado na sua vida. Amém, amados? Olha o pai chorando, o pai está emocionado. Eu lembro deles aqui. Eu lembro. Hã?
2: Eles vieram sexta-feira.
1: É? Olha como Deus é fiel, verdade? Rapaz, o diabo se lasca mesmo. A morte tem que ser repreendida quando você obedece. Pai, por que tu tá chorando?
3: É emoção demais, pelo meu filho. Eu tô muito feliz.
1: Tá?
3: Tô.
1: O senhor veio pela primeira vez aqui?
3: É, o senhor revelou ele, negócio de pinga lá, Zé Pelindo, e nós estamos lutando por ele, senão ele vai morrer, né? Igual você falou que ele disse pra mim, tem que lutar por ele.
1: Tem que lutar por ele.
3: Eu tô lutando.
1: Tá em cima de uma cama,
3: é.
1: Pra os médicos não tinha mais jeito.
3: Não tinha mais jeito.
1: E o senhor chegou aqui, eu lembro que eu te dei essa água, não foi?
3: Foi.
1: Eu disse pra o senhor fazer o trabalho por ele.
3: Foi, eu fiz.
1: Hã?
3: Fiz de manhã. E... levei,
1: foi obediente. Obedeceu?
3: Fiz, ó, com a glória de Deus, fiz, meu filho, eu fiz. Fiz e faço. Eu ouço a sua rádio direto, eu sou caminhoneiro, eu ouço a bispo, eu ouço você. Eu ouço direto. Eu creio nesse Deus vivo aqui. Glória a Deus, aleluia. Lo que has hecho.
0: Que ele estava alucinando, tendo convulsão, desmaiando, se batia todo amarrado, os pulsos dele cortou tudo como se fosse uma faca, sangrando por cima daquela faixa amarrado, as pernas, os corpos dele, tudo amarrado, e ele sendo tudo picado de agulha, e o médico falou que ele estava internado e não tinha previsão de alta. Já tinha pedido um leito de psiquiatria. No sábado, quando meu marido fez isso, dali 2 horas o médico deu alta para ele e ele está em casa. Ele está na minha casa agora. Eu deixei ele lá. Glória!

0: Essa família chegou aqui a primeira vez, sexta-feira, atribulada, irmãos. Desculpa pela emoção, mas eu sou ser humano e eu me alegro com a alegria dos outros. Isso me traz emoção, isso me traz felicidade, porque quando eu vejo eles felizes, eu fico feliz também.
1: Amém.
0: Jesus disse: chorai com os que choram e se alegrai Aleluia. Com os que se alegram.
1: Aleluia.
0: Pai, então o Senhor foi lá, levou um copo com água e deu para ele um pouquinho.
1: Dei para ele.
0: Derramou sobre a cabeça dele.
1: Derramei sobre a cabeça dele. E ele tomando, falou: Senhor Deus está com o Senhor. Jesus te ama, Jesus te ama. Eu repetia para ele.
0: E ele acordou.
1: Ele acordou: ô pai, está acontecendo? Nada não.
0: Olha o que, que Deus fez na vida do filho desse casal. Diga glória a Deus.
2: Glória a Deus.

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3: 9:46.

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2: A paz, querido. A paz do Senhor, graças a Deus. Eu sou membro de outra igreja, mas faz 5 anos que eu sofro um bronquite, asma crônica, bronquite, me tratando e não tem condições. Daí me travou, o dia 20 de dezembro, me travou mesmo lá. Aí eu passei a noite inteira em pânico lá. Aí não tinha como ir médico mais. Daí eu peguei a oração através do rádio e dobrei meu joelho lá. Fui são na hora, eu deixei as bombas, umas bombas dessa com oxigênio ou caline. Olha, tava, deixei tudo de banda, sarei. Em nome de Jesus.
3: Deus curou, meu filho. E quantos anos o senhor estava em outra igreja? Quantos anos?
2: 5 anos. Nunca recebi uma bênção, mas recebi outra, tá vendo? Graças a Deus. Tô sãozinho, deixei tudo o remédio lá e, ó, em nome de Jesus, não tô sentindo nada, nada, nada. Tô dormindo bem, graças a Deus, tô tomando água gelada, fria, é pra provocar a benta mesmo, graças a Deus. Em nome de Deus. E você de me existe de hoje em diante, patrocinador dessa igreja.
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1: Às vezes o mundo só vê o topo da escada, mas Deus? Deus viu cada gota de suor no primeiro degrau. Ele viu quando você pensou em parar e mesmo assim continuou. Essa vitória tem nome e não é sorte, é fidelidade.

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1: A paz, irmão.
2: A paz. Eu queria contar uma benção que eu vim nesse templo e cheguei aqui, o senhor estava pregando e o senhor falou que quem viesse aqui não ia voltar de mão vazia.
1: Isso.
2: E no outro dia seguinte, eu devia 12 mil no banco.
1: Meu Deus.
2: De cartões. E daí eu recebi um telefonema lá de São Paulo querendo fazer um acordo. Aí eu falei, poxa, que tipo de acordo vocês querem fazer? Ele falou assim, olha, 5 mil você paga tudo. Eu falei, não aguento.
1: Ah.
2: Aí ele falou, então vou ver aqui, mais tarde eu ligo para vocês.
1: Deus trabalhar.
2: Eu falei, Senhor, que existe um Deus, aquela profecia que ele falou.
1: Oh,
2: e a palavra dele tem peso. Toca aonde tiver este homem. E diminui aí umas condições que eu posso pagar e posso se livrar disso aí. Aí, quando chegou 3h30, o diretor lá do financeiro ligou para mim e falou, olha, a tua dívida que é 12 mil e uns quebrados, eu te faço por 531.
1: É. Meu pai!
2: Aí eu quitei a dívida. E ele falou, olha, vou te devolver os cartões.
1: Meu Deus!
2: Mandou pra mim, eu recebi um baita num cartão desse tamanho, seja bem-vindo. Daí eu falei, poxa, isso é o Deus do...
1: Eu
2: agradeço ao Senhor pela profecia, a tua palavra tem peso. E outra, o Senhor é ligado mesmo com Deus, e eu creio que tudo que o Senhor fala nesse altar aí, não volta para trás.

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2: 10 e 17.
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3: 10:30.
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0: que eu não dizimava, né?
1: Não dizimava?
0: E eu tava com o dinheiro no bolso e não consegui ir embora, que a gente tá no hospital aqui, vai de 60 dias. Daí eu peguei o dízimo, peguei meu pagamento, tirei, vim aqui, dizimei. Os dois meses que tava atrasado, eu falei, vou começar a dizimar aqui. E esse dia eu vim aqui, acho que foi no domingo, e eu tô faz 45 dias que eu não tô indo no serviço. E eu falei, meu Deus, cuida do meu serviço, que Deus vai proteger. Aí o senhor pegou na minha mão esse dia ali e falou assim, ó, Deus tem algo pra ti. E eu deixo o celular desligado.

0: Porque eu liguei o celular, passou 10 minutos, não foi nem meu encarregado, foi o gerente que me ligou.
1: Seu gerente?
0: Falou assim, e aí, como que tá a sua filha? Eu falei assim, graças a Deus, tá melhorando cada dia mais, Deus é maravilhoso. E ele falou assim, pode ficar sossegado, que esses 40 dias eu vou arrumei, e daqui pra frente você vai, eu vou te dar uma férias de 30 dias, pode ficar sossegado.
1: Ele é fiel! Ele cuida dos céus! Ele cuida de quem é fiel a ele! E filho, o gerente ligou.
0: Ligou, e daí eu não tenho fera vencida. E ele falou, não, você tem a fera vencida.
1: Ele falou, e você não tinha fera vencida. Você tinha certeza que não tinha fera vencida?
0: Tem, não tem, porque o ano passado eu tirei um dia antes, porque ele falou assim, ah, vou adiantar a fera pra você, que você tá precisando mexer alguma coisa. Eu falei, beleza. Daí a hora que ele me ligou, eu falei assim, mas eu não tenho fera vencida. Ele falou assim, não, mas você tem fera vencida.
1: Ele prepara tudo. Ele é o preparador, meu Deus! Obrigado, Jeová! Quer dizer que não tinha férias, meu filho. E entrou lá umas férias lá no sistema. Meu irmão, sabe o que é que convence? Jeová.
0: Isso, e ele tinha acertado até segunda-feira. Daí eu falei, meu Deus, e agora? Eu preciso ficar com a minha filha. Daí na segunda-feira ele me ligou. Agora começou segunda-feira, mais 30 dias. E eu sou grato e eu falo pra vocês, ajuda no dízimo, a rádio, ajuda tudo. Que poder ajudar, na graça de Deus, porque às vezes a gente precisa, alguma pessoa que tá lá tá precisando de uma palavra só. E às vezes a gente não leva essa palavra, a pessoa acaba, né, se perdendo.
1: Naquela hora que você tava caçando ali a rádio, você tava aflito.
0: Isso, eu tava meio assim, triste, porque a gente tava ali com a filha, eu falei assim, meu Deus, eu preciso de alguma palavra, me dê uma resposta. E eu apertei o botão e parou nessa rádio. Daí eu comecei a ouvir e aquela palavra assim me deixou mais calmo, me deu mais força. Falei, meu Deus, eu tô contigo também.
1: Glória a Deus!
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2: 11 e 5.
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4: 11:17.
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3: A bênção que eu vou contar, irmã, já devia ter contado essa bênção. Eu sou muito covarde que eu não dei essa bênção. Que tinha que nessa igreja, está com 4 meses.
4: Depois que a senhora chegou aqui.
3: Depois que eu cheguei aqui.
4: O que Deus fez na tua vida depois que a senhora chegou aqui na Igreja das Nações, da Poderosa Mão de Deus?
3: Já lembro que o falou que Deus ia dar tudo novo pra gente.
4: Lembro.
3: Eu não ia jogar de fora. Nem da minha casa não tem nada, velho. Eu já consegui tudo que eu queria. E eu não trabalho, que eu sou aposentada. Eu queria reformar uma casa que eu tenho no fundo. Eu gastei 4 mil reais, sem ter aquele dinheiro, não sei de onde veio aquele dinheiro. Eu reformei ela, ficou de meu sonho. Aí eu tenho um outro salão, eu quis fazer um muro lá e eu gastei 5 mil. Tudo exposto que eu estou aqui nessa igreja. E eu
4: estava numa igreja. Depois que a senhora chegou aqui?
3: Tudo aqui. E eu tenho conseguido tanta coisa que se eu não desse esse. Eu tinha vergonha de subir aqui para falar, mas Deus me cobrou. Hoje, para não dizer, hoje eu recebi uma benção. Hoje eu fui no médico, aí a doutora falou para mim que os exames eram tudo pagado. Era 12 exames, tudo pagado. Eu peguei e falei com a moça, ela vai fazer os exames. Ela falou assim, os exames vão ficar beirando uns 200 sem pagar, mas eu vou deixar para você por R$55.
4: O Jeová não tem deixado faltar nada?
3: Isso, nada. Eu tenho de tudo que eu quero dentro de casa. Minha casa é de faltura.
4: Mas o Deus dessa obra é um Deus de prosperidade. É por isso que nós temos falado, viu? Para você entender realmente que Deus é aqui nessa obra.
3: Graças a Deus, eu tenho minha casa tudo arrumadinha.
4: Tá tudo abençoado.
3: Reformei tudo, tem meu carro para me andar. E eu não sei dirigir, a menina que dirige. Tudo que eu tenho pedido a Deus,
4: Deus
3: tem me dado, é tudo coisa boa. E eu peço de um jeito, uma coisa mais simples. E ele
4: traz
3: me dá
4: melhor.
3: Coisa boa.
4: Esse é o nosso Deus, né?
3: Isso, irmão. E eu estava na igreja, eu fiquei 9 anos. Eu nunca recebi, eu nem falo o nome da igreja, nunca
4: precisa,
3: recebi
4: bênção.
3: Com 4 meses que eu tô aqui.
4: Ah, Jesus.
3: Eu tenho tudo na minha
4: Jesus.
3: Vida.
4: Você faz
3: tudo
4: parte,
3: que eu
4: viu?
3: Quero, eu
4: desse projeto também de Deus na tua vida.
3: Tudo que eu quero comer, eu tenho em casa. Tudo que eu queria. Coisa
4: tudo
3: que eu
4: bom
3: nem,
4: e do melhor.
3: Coisa que eu nem esperava estar tá vindo na minha vida.
4: Profecia do
3: Por isso
4: de
3: que
4: Deus.
3: A pessoa tem que pagar o dia certinho.
4: Devolver,
3: eu pago.
4: Né?
3: Eu nunca neguei pagar meu dia.
4: É
3: nunca
4: fiel.
3: Neguei dar meu voto. Eu sou fiel, mas
4: eu
3: Deus
4: sei.
3: Me deu tudo. Se eu fosse contar as bênçãos que eu tenho recebido...
4: Ficar o resto da noite
3: eu
4: aqui.
3: Eu estou a noite inteira contando.
4: Então,
3: que
4: tá
3: né,
4: bom.
3: Eu,
4: depois a senhora conta mais
3: que
4: agora,
3: que eu fico
4: viu?
3: Assim, eu fico olhando assim, meu Deus, como é que Deus
4: nem
3: faz
4: acredita.
3: Tanta coisa? Eu nem acredito.
4: É Deus na terra,
3: é
4: né?
3: É bênção de Deus.
4: É maravilhoso,
3: eu
4: minha amada.
3: Eu
4: estou
3: muito feliz com esse Deus que está na minha vida. Isso, eu tenho uma alegria muito grande.
4: Amém. Que o poderoso Deus te conceda muito mais bênção.
3: Amém.
4: Em nome de Jesus.
3: Em nome de Jesus.

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3: Levante as suas mãos se você confia nos propósitos de Deus para sua história.

Joga os seus braços para Ele como uma criança. Nós estamos aqui no seu colo, Pai. Nós não entendemos muitas coisas, mas nós confiamos naquele que é poderoso para fazer infinitamente mais. A dor é grande, mas a confiança é maior do que a dor. Confiamos em Ti, Senhor.

0: 11:36.
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2: Paz, filha. Paz. Qual o seu nome?
3: Nilva.
2: Nilva? O é. Que aconteceu na vida da irmã Nilva?
3: Não, eu cheguei aqui, eu tava com dor na cabeça.
2: Tava com dor na cabeça?
3: Doía muita cabeça, o olho assim. Parece que ia sair pra fora.
2: Tava quase estourando o olho.
3: É. Eu pegava a Bíblia, olhava assim, eu não via nada.
2: Você não enxergava, preto. Só uma nuvem.
3: Só aquela nuvem preta, assim, não via nada. Agora, clareou.
2: Clareou a vista?
3: Clareou a vista.
2: E cadê a dor na cabeça?
3: Sumiu.
2: Sumiu também?
3: Sumiu.
2: Eita, poder de Deus, a glória de Deus, aplauda o nome do Senhor Jesus.
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2: O que aconteceu?
4: Eu estava aqui no culto, ah, e a bispa que estava pregando, e ela pregou a palavra de Marcos, capítulo 14, versículo 46, o cego de Jericó.
2: Aleluia.
4: E daí ela saiu pregando, porque foi muito forte, ela chorando lá e eu chorando aqui, chorando. Eu pedia, queria que ela viesse do meu lado. Daí ela passou aqui com o rosto tão banhado de lágrima, eu ofereci o meu lenço para ela. E daí ela enxugou as lágrimas dos olhos dela e levou o lenço e colocou em cima aí do povo.
2: Certo.
4: E daí, quando terminou o culto, eu fui e falei, me dá meu lenço que eu vou levar em casa para minha irmã colocar nos olhos dela. Ah. E eu também colocar na minha vista, ah, que esses olhos esquerdo meu eram embaçados.
2: Embaçados, sim.
4: E daí, na mesma hora, eu peguei o lenço que ela me entregou, coloquei nos meus olhos, que era embaçado, que eu não enxergava nada com aquela letra lá.
2: Não enxergava nada desse lado esquerdo.
4: Desde 62. Ah. E daí eu coloquei o lenço nos olhos e levei em casa. E no ônibus fui colocando esse lenço e cheguei lá, coloquei na minha irmã também. E daí eu falei para minha irmã, estou enxergando do olho esquerdo, estava embaçado só um pouquinho. Ela falou, o que aconteceu? Eu falei, o lenço que a bispa secou as lágrimas dos olhos dela, que ela estava pregando, uhum, e eu coloquei no lenço, coloca também. E daí, apóstolo, daquela quarta-feira para cá, eu estou enxergando direitinho.
2: Lá. Dá conta de ler lá? A senhora não dava conta de ler?
4: Não.
2: Agora, tampa o olho.
4: Eu não enxergava nem os olhos do Senhor, agora eu estou enxergando.
2: Está enxergando. Tampa o olho, lê lá aquele nome lá de cima.
4: Igreja das Nações.
2: Deu correndo. Amém.
4: Glória.
2: Não, calma aí, calma. Lê aquele nome mais pequeno lá de cima, vai lá. Com o olho fechado, isso.
4: Ah. E disse-lhe Jesus, quem beber desta água que eu lhe der, nunca mais terei sede.
2: Ah! Chute na canela do diabo! É! Que a palavra, olha, que a palavra que o profeta prega, ela tem que valer para as pessoas. Não é só pregar não, o pregador tem muito. Pregar a palavra até o papagaio prega. O duro é acontecer o que ele está falando. Foi curada, minha filha.
4: Glória a Deus.
2: Liberta.
4: Nossa, se enxergando.
2: Amém, aplauda o nome do Senhor Jesus.
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9: 11:42.
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7: 11:52.
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1: Meio-dia e 27.
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17: Meio-dia e 35.
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1: Se você está ouvindo isso agora, é porque chegou no ponto em que não dá mais para fingir. Deus, sou eu. E eu não sei mais o que fazer. Eu tentei entender, tentei ser forte. Tentei continuar como se estivesse tudo bem, mas não está. Tem coisa dentro de mim que ninguém vê. Tem pergunta que eu fiz pro Senhor e até agora não teve resposta.

Você que está aí, fala a verdade. Quantas vezes você já pediu uma resposta? Quantas vezes você perguntou: Deus, me mostra o que fazer? E nada mudou? Pai, olha para mim agora, porque eu cheguei no limite.

Fala comigo, Deus. Mesmo que seja em silêncio. Mesmo que seja em paz. Mas fala. Porque eu sei que o Senhor está me ouvindo. Mesmo quando tudo parece parado. O Senhor não parou. E é nesse ponto onde eu não tenho mais resposta nenhuma, que algo dentro de mim começou a quebrar. É aqui. Quando você não sabe mais o que fazer, que o peso aumenta. Porque você tenta pensar, mas só piora. Tenta encontrar saída, mas só vê mais dúvida. Tenta se acalmar, mas a mente não para. E aos poucos,

e ninguém percebe. Porque você continua funcionando. Continua aparecendo, continua resolvendo, continua sendo forte. Por fora. Mas por dentro. Está no limite.

0: Ah,
1: mas está desmoronando por dentro. Porque ela precisa de direção, Deus. Não é só paz.
0: Não é só consolo.
1: Ela precisa saber para onde ir. Mostra o caminho, Pai. Clareia a mente dela. Organiza o que está confuso. Porque nem toda resposta vem palavra. Algumas vêm clareza. Outras vêm paz. Outras vêm em direção. E talvez o que você está esperando ouvir, Deus já começou a mostrar. Só que você ainda está tentando entender do seu jeito. Respira. Você não precisa resolver tudo hoje. Porque é exatamente aqui. Agora. Presta atenção em você. Você ainda não tem todas as respostas, mas já não está igual. A mente desacelerou um pouco, o peso diminuiu um pouco, a confusão já não está tão forte. Isso é Deus. A resposta nem sempre vem como um sim ou não. Às vezes, ela começa como paz. Às vezes,
0: como clareza.
1: Às vezes, como força para dar o próximo passo. Pai, continua agora. Continua organizando essa mente. Continua acalmando esse coração. Continua mostrando o caminho. Porque essa pessoa não precisa ver tudo. Ela só precisa do próximo passo.

0: guia, mesmo quando não entender. Você não está perdido. Você só estava tentando carregar tudo sozinho. E a resposta já começou. Não do jeito que você queria, mas do jeito que você precisava. Amém.
1: Participe!
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0: Uma e um. 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
1: Há 3 anos ela perdeu a filha dela.
2: Ela perdeu a filha dela tem 3 anos.
1: E ela sempre depois disso, ela pedindo: Senhor, me dê outro filho para acalentar o meu coração, para confirmar que ela não podia ter mais filho.
2: Não podia ter.
1: Não podia. Aí Deus deu a bênção de...
2: Essa bênção aqui?
1: Para ser para o Senhor apresentar no altar do Senhor como um novo...
2: Aplauda o nome de Jesus.
3: Glória a Deus.
2: Tá emocionada, é? Tá emocionada? Não podia ter filhos mais, tá?
1: Não.
2: Mas Deus deu essa.
1: Deu.
2: Deus é fiel.
1: Muito.
2: Por isso que vale a pena a gente servir.
1: Vale.
2: Porque ele é tudo.
1: Tudo, tudo.
2: Criancinha bonita ali, ó.
1: Tá ali, minha bênção.
2: É?
1: Minha bênção tá ali.
2: Oh, glória a Deus. Amém. Rapaz, minha filha. Mãe, tu tá chorando por quê?
4: Felicidade, ver meu filho curado.
5: Eu não sabia mais o que eu fazia.
2: A senhora não sabia mais o que
5: não.
2: fazia?
5: Eu levava ele num médico, os médicos falavam,

0: Ops, pra fazer. Tá esperando marcar, até agora não marcou. Aí foi domingo, eu trouxe ele. Aí o senhor vestiu ele.
1: Coloquei o manto sobre a cara,
0: Isso.
1: sobre ele aqui. Aqui.
0: Foi.
1: Gente, essa criança tava feia, não tava ou não tava domingo? Sim, o médico falou o que era, filha.
0: Ninguém sabe ainda. Aí ele não podia nem vestir fralda, nem andava. Quando foi no domingo, ele já começou a caminhar aqui dentro da igreja.
1: É o milagre de Deus! O menino estava cheio de lepra, né, mãe?
0: Isso.
1: Olha aqui, olha a criança cheia de marca. Ó, ó, não vai ficar nem as manchas. Ô, mãe, essa criança não estava nem andando.
0: Não, só vivia deitado, sentadinho na cama, moado.
1: Hã.
0: Chorava,
1: E
0: chorava.
1: tu ficava preocupada.
0: Ficava, não sabia o que fazer.
1: Quanto tempo ele estava assim, mãe?
0: Já tá com um mês e pouco,
1: Um mês e pouco. E o
0: já.
1: médico não dava
0: Não,
1: resultado,
0: não.
1: passava remédio?
0: Passou uma pomadinha, passou uma pomada,
1: E
0: mas
1: não resolvia nada.
0: não, não.
1: Mãe, tá curado a criança. Tá feliz, mãe?
0: Muito, muito, muito.
1: Valeu a pena trazer a criança aqui.
0: Vale muito.
1: A senhora fala para as outras pessoas que criticam essa obra, que não acredita nessa obra.
0: Vale a pena confiar. E venha, gente, que é uma bênção mesmo. Deus está neste lugar mesmo.
1: Ele é fiel. Vai lá, mãe, em nome do Senhor Jesus.

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7: 1:06.
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4: 1:18.
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Oui, pai. Hoje eu não vim te pedir nada. Eu só vim agradecer.

Eu não vim pedir, eu só vim dizer obrigado, Pai.

0: 1:30.
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2: Qual é o milagre?
3: Eu tava com um problema na perna, que eu tinha um problema na veia, né? E deu aquele caroço. Aí estourou. Aí o médico...
2: A veia estourou.
3: É. Aí o médico me pediu R$3.000 pra fazer a cirurgia, né?
2: 3 mil?
3: É. Eu falei, eu não tenho não. Não tenho dinheiro não, né? Aí eu ia pra igreja, então eu ia de short, ficava encolhendo a perna, pra ninguém não ver aquela mancha, né?
2: O senhor veio pra igreja?
3: É, eu ia...
2: Tinha vergonha de ver a perna?
3: É, lá na Esperança mesmo. Aí quando foi um dia, eu falei, ó, tanta gente cura. Eu vou, será que não cura não? Aí eu falei pro Taviano, né? Porque eu mostrei pra ele, merejava sangue, né? Mostrei pra ele. Ele passou a mão com azeite, só tá o sinal hoje.
2: Deus curou.
3: Curou.
2: Deus libertou.
3: Se lembrou.
2: Vale a pena vir nesse ministério ou não vale?
3: Vale, vale muito.
2: Aonde tiver um homem de Deus nesse ministério, a unção de Deus que está nesta obra está sobre eles em nome do Senhor Jesus Cristo. Diga graças a Deus. Tá aí, ó. Pode aplaudir bem forte que é para Jesus. O médico pediu 3 mil.
3: 3 mil.
2: E o senhor gastou alguma coisa aqui para dar?
3: Eu não gastei nada.
2: Gastou nada?
3: Nada.
2: O milagre foi de graça.
3: Milagre de graça, é.
2: Aplauda o nome do Senhor Jesus, que o milagre é de graça.
4: Eu tenho o milagre do perfume.
2: O perfume de quarta-feira?
4: De quarta-feira.
2: Meu Deus.
4: A minha filha é muito rebelde comigo.
2: Era rebelde com a senhora, minha filha?
4: Nossa. Aí eu cheguei em casa, ela estava em casa. Aí ela falou assim, mãe, eu tô com muita dor na nuca e não tô aguentando. Falei, tá bom, vamos passar o perfume, que eu cheguei agora da igreja. Falei assim, então passa. Aí eu coloquei o perfume, passei o perfume na nuca dela na mão e fomos dormir. Ela levantou, passou mal a noite.
2: Eita, meu
4: Deus. Ficou muito mal. Depois daquele dia, nós fomos para a bênção.
2: Deus curou ela.
4: Curou ela.
2: Está obedecendo a senhora.
4: Sim.
2: Depois que passou o santo perfume.
4: Tá uma bênção.
2: Eita, glória.
4: Mais uma bênção que eu tenho.
2: Mais uma, minha filha?
4: É.

0: quando eu vim nessa igreja que uma irmã me convidou para mim vir aqui, eu não tinha um centavo. Ela me emprestou 15 reais para mim vir. Desses 15 reais eu estou vindo ter hoje, e depois também eu tinha um cartão do passe circular muito tempo, e o cartão está funcionando.
1: Está funcionando
0: Deus,
1: o cartão?
0: Deus colocou dinheiro no cartão do passe.
1: Ele colocou o dinheiro no cartão, Jeová!
0: Dinheiro no cartão?
1: Ele coloca mesmo, minha filha! Eu acredito nisso! Deus que abençoe os seus servos!
0: Cresceu a fé da minha filha, que ela não tinha fé. Eu falei assim, ela tem dinheiro no cartão e eu não coloquei. Então vim na igreja, na quarta-feira que era pra mim vir, eu não tinha dinheiro. Eu tinha dinheiro pra mim ir no médico. Aí eu peguei o cartão e passei na circular, tinha passo, já quatro passos já usei desse cartão.
1: E não tinha nenhum passo.
0: Não tinha nenhum, por causa de Jesus, aleluia.
1: Ele é fiel, diga glória a Deus.
0: Vida, glória a Deus.
1: Eita terra!
0: Nome de Jesus.
1: Deus é fiel, minha filha.
0: Deus é fiel.
1: Diga obrigado, Jeová.
0: Obrigado, Jeová.
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2: 1:35. 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
2: Preste atenção no que Deus tem feito através da vida do apóstolo Gerdau Costa, na Igreja das Nações da Poderosa Mão de Deus.
3: Amém. Eu quero o mais doente que está aqui. O que que ela tem? É sua mãe? O que que ela tem?
4: Ela tem...
5: nas pernas,
3: muita,
5: né?
3: Dor nas pernas, viu?
5: Isso. E...
4: tudo.
3: Hã?
4: Hérnia de disco.
3: Hérnia de disco.
4: Bico de papagaio.
3: Bico de papagaio.
4: De tudo.
3: O que que ela não tem?
4: Olha.
3: O que que ela não tem?
6: Saúde.
3: Saúde. O que que ela não tem?
6: Saúde.
3: Saúde. Será possível que você só venha à casa de Deus pela dor? Pelo amor de Deus, Deus vai curar aqui, mas pelo amor de Deus, não fique em casa enrolando, não. Tem gente que para vir na igreja, obrigado, viu uma doença, viu um mal sobre ele. Não estou falando que é o caso dela. Mas se for necessário para Deus ganhar a tua alma, Ele vai te colocar em cima de uma cadeira de roda. Se não vem pelo amor, vai vir pela dor, mas você vem. Vai vir se arrastando. Eu quero dizer que alguém na tua casa é bruto, não gosta de Deus...

0: Ele vai vir. Ele vai vir chorando, mas vai vir. Então, busque pelo amor. Há quantos anos a senhora está assim, filha?
1: Ah, já está com uns 4 anos.
0: É.
1: Andar longe não anda, só dentro.
0: Andar longe não anda, não, né? As pernas travadas.
1: É, então.
0: Empurra ela para cá, traz ela para cá, traz ela para cá. Crê? Crê, minha amada?
1: Eu creio, sim.
0: Crê? Pois hoje Deus vai começar a fazer uma obra na tua vida. Você já tem quantos anos?
1: 83.
0: Não vai, agora. Não vai terminar o seu dia em cima de uma cadeira de roda, não vai. Não vai, porque Deus vai fazer uma obra hoje na tua vida. A senhora está sentindo dor nas pernas, no corpo?
1: É.
0: Tá? Tá?
1: Agora não.
0: Não tá não?
1: Agora não.
0: Saiu a dor?
1: Saiu.
0: Meu Deus! Meu Deus! Mas a senhora estava sentindo dor, filha? Tava?
1: É.
0: Mas a senhora só chegou perto de mim?
2: Nem tocou
0: em mim? Só chegou perto aqui mais ou menos uns 70 centímetros?
1: Aí porque eu sempre falava, eu vou achar um filho de Deus que me leve nessa igreja, porque eu tenho fé que eu vou ser curada lá, que eu ouço todo dia o Senhor no povo do rádio.
0: Ah! A unção de Deus está transbordando nessa casa! Coloca a tua mão aqui, aqui, aqui. A outra mãozinha. A saúde no meu corpo. Passa para ela. A saúde que está na minha coluna, eu divido com ela. Os espíritos que estão nas pernas, no corpo, na bacia, no organismo, no sangue, na mente, na vida dela. Saia toda maldição. Essa mulher vai correr. Essa mulher a partir de hoje ela vai andar como nunca. O sofrimento acaba hoje. Toda maldição que foi lançada nela. Olha para cá. Abre corredor. Abre corredor. Abre corredor. Sai dela. Sai dela agora. Sai dela, Satanás. Sai dela. Isso. Sai dela. Isso. Isso. Isso. Sai dela. Exu da morte. Exu capa preta. As 7 velas que foram acendidas para matar ela. Para destruir ela. Sai dela, vamos. Sai dela agora, vamos. Sai dela agora, vamos. Sai da vida dela agora. Manifesta agora. Vocês não gostam de mim. Eu odeio também vocês. Vamos. Eu tô chamando. Eu tô ordenando. A unção de Deus está comigo, Satanás. E o que está em mim, vocês não resistem. Vamos! Sofrimento! Sofrimento! Isso! Manifesta agora! Exu tranca a rua! Vamos! Em nome de Jesus! Em nome de Jesus, eu quero ela, solta ela! Solta ela! Solta ela! Os Exu que vai sair, vai para os rebeldes. Jesus disse, o que eu pedi, ele faz. Porque o que ele me pede também eu faço, até sem poder eu faço. Venha para cá, deixa ela só, pode vir em nome de Jesus. Pode vir minha filha, vem, venha para cá, vai, anda, anda terra de Managassurebre, canta a labraçaia, anda, pode andar, vó. Pode andar em nome de Jesus, diga glória a Deus. Venha, avó, anda. A avó que não andava sozinha está andando. Diga glória a Deus, vem, vó. Vem, vó, anda. Olha a mulher andando. Olha a mulher andando para a glória de Deus. Anda, filha. Anda em nome de Jesus. Vem cá, vem cá. É para aqueles que não acreditam na unção na minha vida. Diga glória a Deus. Aleluia, me dá a mão. Sai do corredor, vamos pra cá um pouquinho. Diga, vem minha filhinha pra cá. Eita terra, vai dando glória. Vai dando glória, meu filho, vai. Vamos correr? Vamos correr? Vamos? Vamos lá? O que tá em mim tá na senhora agora. Vai lá, em nome de Jesus.

0: glória de Deus. O que está em mim passou para ela. O que está em mim. Dá glória a Deus, igreja. Vai lá, vai. Vai de novo, mulher. Corre. Aqueça essas pernas. Olha a mulher andando. Está chorando, meu pai. Está chorando de emoção. Diga glória a Deus. A filha, cadê a filha? Cadê a filha que não queria vir à igreja? Essa daqui não queria vir. Com a vida toda enrolada, não queria vir. Toda enrolada, mas não queria vir à igreja, não é verdade?
1: Verdade.
0: Hã?
1: Verdade.
0: Não queria vir?
1: Não.
0: E olha o que Deus está fazendo aqui hoje, ó.
1: Então, um milagre.
0: Tá vendo? Tá vendo? O que Deus ele faz? Você está chorando por quê?
1: De alegria. De alegria.
0: Alegre?
1: Tô alegre.
0: Tá sentindo o quê?
1: Ai, eu tô sentindo muito feliz, né? É. Com saúde.
0: Nossa. É?
1: Tô sentindo muito feliz.
0: Quando eu te peço oferta, é pra abençoar pessoas como ela, como você. Vem cá. Tu não subiu a escada não, né?
1: Não.
0: Então sobe essa escada, vai. Pisa na cabeça do diabo, vai. Pisa na cabeça do cão, vai. Vai, pisa na cabeça do diabo, vai! Passa pra cima do santo altar! Tá feliz, ó! Como é que tá a senhora agora?
1: Ai, tô muito feliz.
0: É?
1: Tô muito feliz.
0: Valeu a pena vir aqui hoje?
1: Valeu, nossa.
0: Quantos anos a senhora não fazia isso que a senhora fez aqui hoje? Quantos anos?
1: Já faz uns 6 anos mais.
0: Quantos?
1: É, 6.
0: 6 anos?
1: É.
0: E a senhora não mandava assim, não corria?
1: Não.
0: Não subia a escada?
1: Não, não subia.
0: A dor no seu corpo, você chegou aqui cheia de dor, chegou?
1: Cheguei.
0: Cheia de dor. Dá aguinha pra ela, pra bichinha. Pega. Deus fiel, diga glória a Deus. Tem gente que está fugindo dessa igreja por causa de oferta. Não fecha a mão para a obra dele. Dinheiro não pode curar. A senhora estava tomando remédio?
1: Tava, insulina. Tudo quanto era remédio eu tomava.
0: O quê? Tomando insulina?
1: Insulina.
0: Para quê?
1: Para diabetes.
0: Para diabetes.
1: Diabetes.
0: E o que mais?
1: Ah, e os outros também, tudo é para diabetes, porque eu sofro assim da urina, não segura a urina também. Então, era muita doença, então...
0: Veja a saúde abundante, tá vendo? O dinheiro não cura, ela estava tomando insulina, que quem vai mandar parar ela de tomar remédio não é eu, é o médico. Não é eu, é o médico que vai parar, que vai mandar ela parar. Não é eu, amém? O meu trabalho é espiritual, diga glória a Deus. E o médico vai chegar para ela e vai dizer, pode parar de tomar remédio, a senhora está curada. Alguma coisa aconteceu na sua vida, diga glória a Deus. Amém? E agora está na hora de você ser coluna dessa obra. Veja o que Deus faz na vida de pessoas aqui, ó. Dinheiro nenhum paga isso aqui. Paga, dinheiro paga isso, vó?
1: Como?
0: Dinheiro paga isso aqui?
1: Ah, não tem dinheiro que paga.
0: Não paga.
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17: 1h56.
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3: 2 e 3.

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1: 2:15.
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3: A paz, querido.
4: A paz do Senhor, graças a Deus.
3: Eu sou membro de outra igreja, mas faz 5 anos que eu sofro um bronquite, asma crônica, bronquite, me tratando e não tenho condições. Daí me travou, o dia 20 de dezembro, me travou mesmo lá. Aí eu passei a noite inteira em pânico lá. Aí não tinha como ir médico mais. Daí eu peguei a oração através do rádio e dobrei meu joelho lá. Fui são na hora, eu deixei as bombas, uma bomba dessa com oxigênio ou caline. Olha, deixei tudo de banda, sarei. Em nome de Jesus.
4: Deus curou, meu filho. E quantos anos o senhor estava em outra igreja? Quantos anos?
3: 5 anos. Nunca recebi uma bênção, mas recebi outra, tá vendo? Graças a Deus. Tô sãozinho, deixei tudo o remédio lá. E olha, em nome de Jesus, não tô sentindo nada, nada, nada. Tô dormindo bem, graças a Deus. Tô tomando nada frio para provocar a bênção mesmo. Graças a Deus. Em nome de Jesus. E você de ministro de hoje em diante, patrocinador dessa igreja.
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4: A paz, filha.
6: A paz.
4: Qual o seu nome?
6: Meu nome é Ruth.
4: Mora onde, Ruth?
6: Paissandu.
4: Paissandu. Aplauda o povo de Paissandu em peso. Glória a Deus. Deus abençoe o povo de Paissandu. Filho, o que aconteceu?
6: Eu estava com uma dor na barriga muito forte, muitos anos. Aí eu entrei debaixo do manto, saiu tudo a dor.
4: Saiu, filha, a dor? Quantos saiu. Anos a senhora sentia aquela dor na sua barriga?
6: Ah, já tem uns 4 anos.
4: 4 anos sentindo uma dor?
6: Isso, bem forte.
4: E a senhora foi ao médico?
6: Fui.
4: A senhora continuou com a dor?
6: Continuei. Tomei remédio.
4: Tomava remédio?
6: Vários remédios eu tomei.
4: E não adiantava?
6: Não adiantava nada.
4: Chegando aqui hoje na Igreja das Nações da Poderosa Mão de Deus,
6: eu fui curada.
4: Foi curada debaixo do manto.
6: Graças a Deus.
4: Ele é Senhor dos Senhores. Jesus. Aplauda o nome do Senhor.
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1: 2:18.

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3: Domingo, pô, eu estava chamando ela em cima do altar, aí eu fiquei pensando que eu não tinha dinheiro nenhum na minha mão. E eu falei assim, meu Deus, vou pegar pela fé. Aí eu todo mês eu recebo meu pagamento, R$ 650. Aí eu peguei e falei, eu tenho uma conta para pagar, que R$ 650 vai ser a quantidade. Aí quando eu fui lá receber, eu fui pensando como é que eu fazia. Quando eu cheguei lá, eu recebi 895.
4: 895.
3: É, para quem tinha 650 para receber.
4: Deus aumentou.
3: Deus aumentou. Esse mês Deus aumentou duas vezes para mim. Da pasta, aí eu fui lá receber, para me receber 600. Cheguei lá e recebi 835. Aí eu peguei e pus na pasta. Aí quando eu peguei domingo de novo o voto de R$ 200, fui lá, recebi, deu para mim pôr, para me pagar o R$ 200 e paguei minha conta ainda.
4: Deus aumentou 200 e poucos reais.
3: É, 200
4: mais
3: e 300 poucos.
4: Reais.
3: É, esse mês eu recebi um dia, recebi 835. Como foi agora a semana que eu fui, eu recebi 890.
4: Aumentou. Deus aumentou. É o nome do Senhor Jesus Cristo. Sem falar que essa mulher, quando chegou aqui, essa senhorinha simples e humilde, mas Deus gosta disso, diga glória a Deus. Deus gosta das pessoas humildes, irmão. Simples, que tem um temor dele. Os simplesinhos estão crescendo, então é humilde, fielzinho a Deus, Deus é justo. Essa mulher chegou aqui, você vê que depois que ela chegou aqui, construiu uma casa. Foi, filha? Foi uma casa? Uma casa. Deus abriu porta, tudo para ela, irmão. Mas todo propósito que aparece aqui, ela faz, irmão. E Deus faz aparecer as bênçãos. Hã?
3: Ainda para ajudar ainda, ainda foi uma foi quatro pessoas lá em casa que eu vou trabalhar. E eu estou trabalhando.
4: Ainda está trabalhando?
3: Estou trabalhando porque Deus curou tudo que eu senti. Eu não estou sentindo nada. Eu tenho a saúde no tempo que eu tinha uns 12 anos.
4: Mas escuta. Agora, como é que a senhora chegou aqui?
3: Quando eu cheguei aqui, eu ia numa igreja lá que eu nem falo o nome dela. Aí eu vim aqui fazer uma visita.
4: Você veio fazer uma visita?
3: É, que a Maria de Lourdes me trouxe para fazer uma visita. Quando eu cheguei aqui, eu falei, é aqui que é meu lugar. Aqui eu fiquei, minhas bênçãos, saiu tudo daqui.
4: Ou seja, a sua vida mudou aqui, né?
3: Ixi, minha vida mudou tudo. Deus. As coisas lá em casa, mudou tudo. Foi uma bênção.
4: Saúde?
3: Saúde. A saúde, quando Deus deu, eu tava com aquela caroça aqui de lá.
4: Aquela hérnia que a senhora
3: tinha. É, tão fundo aqui, ó. Sumiu a hérnia, eu tinha dor nas pernas, acabou tudo, a dor das pernas, o dor no braço, acabou tudo. E eu estou trabalhando, não estou sentindo nada. Todo mundo admira, mas eu trabalho fora, chego em casa, faço tudo meu serviço e não sinto nada. A mesma coisa que eu não trabalhei.
4: Rapaz do céu. Eita, Deus bom. Então a senhora chegou aqui um depósito de doença.
3: Ixi, eu estou com dor no braço.
4: 8 anos em uma igreja, 8 anos em uma religião, porque não se engana com religião, amém, gente? Tem nome de placa de igreja, só tem nome de igreja, não sei de quê. Mas com você não só é religião, não tem Deus. Você está vendo aqui pessoas contando testemunho, sim ou não? Então depois que a senhora chegou aqui, Jesus curou.
3: Ixi,
4: tudo.
3: Ixi, curou tudo e mudou tudo as coisas lá em casa. E eu só trabalho lá, ninguém me ajuda não. E o que eu já fiz lá em casa, todo mundo vai lá de
4: então,
3: mim.
4: Então a senhora tem quanto tempo aqui?
3: Eu tenho fazer 3 anos que eu estou aqui.
4: 3 anos.
3: É.
4: A senhora ficou 8 anos numa igreja.
3: Ih, eu fiquei, foi 8. Eu saía de casa boa, saía de lá toda torta, mancando de dor, do outro quanto é lugar. Tinha vez que eu não aguentava nem chegar em casa. Cheguei aqui, ó. Deus me limpou. Agora eu sou tão feliz da minha vida. Não dormia direito.
4: Não dormia?
3: Dormia de dia, de noite não dormia. Dormia de, com cheio de dor. E eu tinha pedido de ver que dia que eu estava agora. Deus abriu as portas. Casa nova. Meu carro.
4: Oh, ficou chique, hein?
3: E agora eu tenho paz. Agora não fico mais nada. Só tenho alegria. Tenho tudo que eu quero.
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7: 2:36.
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0: Eu não dizimava, né?
1: Não dizimava.
0: E eu tava com o dinheiro no bolso e não consegui ir embora, que a gente tá no hospital aqui, vai de 60 dias. Daí eu peguei o dízimo, peguei meu pagamento, tirei, vim aqui, dizimei. Os 2 meses que tava atrasado, eu falei, vou começar a dizimar aqui. E esse dia eu vim aqui, acho que foi no domingo, e eu tô faz 45 dias que eu não tô indo no serviço. E eu falei, meu Deus, cuida do meu serviço, que Deus vai proteger. Aí o senhor pegou na minha mão esse dia ali e falou assim, ó, Deus tem algo pra ti. E eu deixo o celular desligado. A hora que eu liguei o celular, passou 10 minutos, não foi nem meu encarregado, foi o gerente que me ligou.
1: Seu gerente?
0: Falou assim, e aí, como que tá a sua filha? Eu falei assim, graças a Deus, tá melhorando cada dia mais. Deus é maravilhoso. E ele falou assim, pode ficar sossegado, que esses 40 dias eu vou arrumei, e daqui pra frente eu vou te dar uma férias de 30 dias. Pode ficar sossegado.
1: Ele é fiel! Ele cuida dos céus! Ele cuida de quem é fiel a ele! E filho, o gerente ligou.
0: Ligou, e daí eu não tenho fera vencida. E ele falou, não, você tem a férias vencida.
1: Ele falou, e você não tinha férias vencida. Você tinha certeza que não tinha férias vencida?
0: Não tem, porque o ano passado eu tirei um dia antes, porque ele falou assim, ah, vou adiantar a fera pra você, que você tá precisando mexer alguma coisa. Eu falei, beleza. Daí a hora que ele me ligou, eu falei assim, mas eu não tenho fera vencida. Ele falou assim, não, mas você tem fera vencida.
1: Ele prepara tudo. Ele é o preparador, meu Deus! Obrigado, Jeová! Quer dizer que não tinha férias, meu filho. E entrou lá umas férias lá no sistema. Meu irmão, sabe o que é que convence? Jeová.
0: Isso, e ele tinha acertado até segunda-feira. Daí eu falei, meu Deus, e agora? Eu preciso ficar com a minha filha. Daí na segunda-feira ele me ligou. Agora começou segunda-feira, mais 30 dias. E eu sou grato e eu falo pra vocês, ajuda no dízimo, a rádio, ajuda tudo. Que poder ajudar, na graça de Deus, porque às vezes a gente precisa, alguma pessoa que tá lá tá precisando de uma palavra só. E às vezes a gente não leva essa palavra, a pessoa acaba, né, se perdendo.
1: Naquela hora que você tava caçando ali a rádio, você tava aflito.
0: Isso, eu tava meio assim, triste, porque a gente tava ali com a filha, eu falei assim, meu Deus, eu preciso de uma palavra, me dê uma resposta. E eu apertei o botão e parou nessa rádio.

0: Daí eu comecei a ouvir e aquela palavra assim me deixou mais calmo, me deu mais força. Falei, meu Deus, eu tô contigo também.
1: Glória a Deus!
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3: 2h49.

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8: 3 e 2.
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10: A Bíblia fala de três parábolas em um capítulo só. Uma da ovelha que se perdeu porque estava fora de casa. A outra do filho que se perdeu depois que saiu de casa. E a outra da dracma que se perdeu dentro de casa. É com esses três tipos de pessoas que Deus quer falar neste momento. Tudo que eu queria era falar contigo.

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2: Você que há muito tempo espera por um milagre, abre suas mãos e receba agora, em nome de Jesus.

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2: Quer dizer, filhinho, que o senhor chegou aqui com câncer?
3: Com câncer, é. No fígado e no intestino. E hoje não tem mais nada. Tá seco hoje.
2: Secou?
3: Secou.
2: É a irmã dele. Hã?
4: Eu falei que eu falei pra ele, vir que aqui tinha um homem de Deus. Que o senhor orava e o senhor curava as pessoas. Ele estava fazendo químio, fez, esperou uns dias, veio, que ele não aguentava muito, né? Mas ele veio, falei, vem aqui, meu irmão, que o pastor vai te curar. A gente vê no senhor, como, entendeu como é que é? Aí eu falei para ele, vem aqui, é longe, 400 e poucos quilômetros, mas você vem. Ele veio de ônibus e voltou de ônibus.
2: Eu falei, doente, mal.
3: Eu falei, cara, eu vou lá dar testemunha, né? Agora, fazer, eu vou lá voltar, vai. Sou lá de Curitiba, mas eu vim aqui com todo prazer, mano. Não tem preço.
4: Nossa, ele liga pra gente todo dia e não, eu tenho que ir, eu tenho que ir dar meu testemunho. E ele anda ofertando lá também, vai no banco, deposita. Ele não faltou.
3: Aí eu fui depositar o dinheiro pra igreja, cheguei na porta da loteria e me deu uma dor assim, parece que coisa pra não entrar dentro, né? Falei assim, mas eu vou arrastando assim mesmo, não faço. Falei assim, eu vou arrastando, vou depositar o dinheiro, vou embora pra casa. Aí eu saí pra, depositei o dinheiro, no nome da igreja, vim, saí pra fora, acabou a dor.
2: Um tumor maligno, no fígado.
3: No fígado.
2: Você lembra que eu te dei um abraço com tanta fé?
3: Deus já falou pra meu irmão, mas tá queimando por dentro, eu não aguento não.
2: Depois eu te dei aquele abraço.
3: É.
2: Queimou!
3: Queimou.
2: Eu dei um abraço tão grande nele, com tanta fé. Secou.
3: Não, secou. Tá aí, tá o antes e o depois.
2: Gente, olha aqui, ó. Gente, esse aqui, ó, o homem foi curado de câncer aqui na Igreja das Nações da Poderosa Mão de Deus. Secou dentro dele o câncer, secou. Secou! Secou! Isso é forte! Isso é forte! Secou! É o meu Deus que ele é fiel. Ele está nesta igreja, o meu Deus. Diga glória a Deus.
3: Glória a Deus.
2: Esse lugar é cheio de unção, gente. Ela ouviu a rádio, você veio pela rádio.
4: Eu falei pra ele assim, vem. Ele tava muito desanimado lá em Curitiba. Aí o senhor orava no rádio, eu falava pra ele assim, é pra pedir pra Deus, conforta ele lá, anima ele. Não desanima ele, não. E aí eu falei pra ele, vem aqui. Aqui tem uma igreja, aqui tem um pastor, que ele cura as pessoas. Vem aqui, meu irmão. E aí ele fez a químio dele lá, esperou uns dias e ele veio. Nós trouxemos ele aqui. Aí eu falei para ele, tenha fé. Tem que ter fé e acreditar. Aí ele veio e falou assim, mas como é que eu vou com esse negócio? Eu não posso ficar no meio do povo. Essa aqui falou assim, lá é um hospital.
2: Ela, você falou que aqui era um hospital. É irmã dela. É o seu nome?
5: Tal, Alzira.
4: Eu falei pra ele, meu irmão, tenha paciência. Faz a tua química, o médico quer. Aí depois você vai fazer os exames. No exame que você vai ver. Faz tudo o tratamento. E crê, acredita. Sem que você deitar na cama, você vai lá fazer a tua química, sentou na cadeira e fala, Senhor, cuida de mim. Que não me dê reação nenhuma, né? Nem ânsia de vômito ele teve. Nada. Era uma coisa de nada. Só tinha aquele gosto ruim na boca. O resto...
3: Só paladar, isso aí é normal.
4: Acredita? Só o paladar, né? Mal resto... Nada.
2: A unção é forte, né?
3: É.
2: Dinheiro do mundo ia curar ele.
4: Não.
2: Dinheiro do mundo ia curá-lo.
3: Não cura. Dinheiro não cura ninguém.
2: Não cura?
3: Não.
2: E tantas pessoas que ainda xingam a gente quando a gente pede dinheiro aqui pra pagar as rádios, né? Pra curar as pessoas que o dinheiro não cura.
4: E agora ele tem que tirar, porque não pode ficar assim, né? O médico, vamos tirar e você já está praticamente curado. Você vai fazer mais 6 químicos, que é para voltar, né? Mas médico é assim, né? O senhor sabe. Mas nós sabemos que Deus está com ele.
2: É perigoso Deus fazer sair por baixo. Tudo.
3: É, né? Eu creio.
2: Deus é fiel. Tudo! Tá entendendo? É, Deus é fiel. Hoje está outro homem.
3: Eu sou outro homem hoje. Hoje eu estou vivendo.
2: Você não vivia.
3: Não vivia.
4: Ele não podia nem fazer as necessidades dele, era só com remédio. Ele não conseguia. Ele veio aqui no outro dia, ficou tudo normal.
2: Ele veio aqui no outro dia, que eu dei um abraço nele, no outro dia já ficou normal.
4: Tudo normal. E ele, não, ele ia comer, era um pedacinho de pão, era aquele macarrãozinho lavado, que não podia pôr nada. E, cara, ele comia no outro dia 2 pão francês, 2 chicões de leite, com café, fruta à vontade. Falei, come, meu irmão, não tenha medo, que Deus está com você. Ixi, agora ele come de tudo.
0: 3 e 18.
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6: A paz, querida.
7: A paz.
6: Qual o nome da senhora?
7: É a Lúcia, bispo.
6: Irmã Lúcia, o que, que aconteceu?
7: Ô, bispo, a nossa casa, antes da gente ser aquele dizimista fiel, fiel nas primícias, hã? Entendeu? Que a gente prendeu aqui nessa igreja.
6: Prendeu aqui na igreja.
7: Aqui na igreja. Hã? Então, bispo, a gente estava sendo fiel dos tempos para cá,

0: Bispo, não tem faltado nada na minha casa, graças a Deus, nada.
1: Deus prospera os fiéis dele.
0: Jesus.
1: E antes da senhora ser fiel dizimista, o que que acontecia?
0: Ah, bispo, era desemprego, era briga em casa, hoje é uma
1: vazio.
0: Paz. Hoje é uma paz na minha casa.
1: Celeiro vazio.
0: Celeiro vazio.
1: Não tinha dinheiro pra nada?
0: Não tinha dinheiro pra nada. Hoje não falta nada, graças a Deus. Se a gente tem dinheiro pra vir à igreja, a gente tem dinheiro pra comprar as coisas que a gente precisa, não passa falta de nada, graças a Deus. Né? Então Deus tem
1: Deus surpreendeu vocês através da fidelidade.
0: Necessidade. E eu, bispo, com o pouco que eu recebo, que é uma diária só. Mas tá, eu falo, tá aqui, Jesus, o teu tá aqui. Eu ponho acima do dízimo. Eu ponho acima.
1: Tem faltado pra senhora?
0: Nada, nada.
1: Mas antes
0: nada.
1: A senhora ser dizimista, faltava tudo.
0: Faltava.
1: Mas
0: claro,
1: agora
0: faltava,
1: não falta nada.
0: Não falta nada.
1: Tem com abundância hoje.
0: Com abundância.
1: Então aplauda o nome de Jesus, que ele é fiel, meu irmão.
2: Qual é o seu nome?
3: Fernando.
2: Onde a senhora mora?
3: Cruzeiro do Sul.
2: Cruzeiro do Sul, o que que aconteceu, Fernando?
3: Eu recebi uma bênção em minha casa ouvindo o senhor pela rádio. Então, era o último dia de eu pagar meu dízimo. Eu não tinha dinheiro pra nada. O inimigo mexeu na minha vida financeira com tudo. Mexeu de eu ficar assim, sem 10 centavos em casa. Aí, no domingo, né, que eu tinha que ir à igreja e pagar o dízimo, o meu esposo ia em Paraná City depositar um cheque. Aí eu peguei e fui com ele. Aí eu peguei e falei assim pra ele, vamos passar...
2: Tava ouvindo a rádio.
3: Isso. Aí eu peguei e falei assim, vamos passar aquele cartão meu que eu tenho aqui do Banco do Brasil? Aí nós pegamos e passamos. Pastor, não tinha nada na conta.
2: Nada?
3: Nada. Nada.
2: Zero. Zero, zero, zero. Dá o quê? Zero, zero, zero. Nada. Mas quando passa a vir pra essa obra, Deus começa a prosperar.
3: Na hora que passou o cartão, tinha R$800 na conta.
2: Abra a tua boca, geladeira. Dá um glória a Deus aí, incrédulo. Você está vendo Deus se manifestar e não dá glória a Deus? A mulher está dizendo que não tinha nada. Nada. Mas quando o ministério do homem de Deus é prosperidade, o diabo pode entrar, pode tentar de todas as formas, mas não derrota. R$800, não tinha nada.
3: Nada, nada. E eu sempre ouvi o doutor dizer na rádio, assim, as pessoas dizendo que muita bênção, e assim, no caixa, e tinha R$800 e ia receber. E um dia eu pensei, falei assim, nossa, como pode? E olha, gente, olha o que o Senhor fez comigo na minha vida. E daí peguei, paguei, recebi, fui lá, paguei meu dízimo. O Senhor é muito fiel, muito fiel.
2: Vale a pena ouvir a rádio.
3: Vale a pena, e muito, que se soubesse a unção que eu recebi, só ouvindo o Senhor, eu tive que me prostrar ao chão de tanta unção em minha casa.
2: O homem não tem nada se não vir do alto. O homem não tem nada se não vir de Deus. Ele é poderoso, você será impactado pelo poder.
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3: 3:24.
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2: A bênção que eu vou contar, irmã, já devia ter contado essa bênção. Eu estou muito covarde que eu não dei essa bênção. Que tinha que nessa igreja, está com 4 meses.
3: Depois que a senhora chegou aqui?
2: Depois que eu cheguei aqui.
3: O que Deus fez na tua vida depois que a senhora chegou aqui na Igreja das Nações, da Poderosa Mão de Deus?
2: Já lembro que o falou que Deus ia dar tudo novo para a gente.
3: Lembro.
2: Eu não ia, as eu coisas lembro. Vêm de fora. Nem da minha casa não tem nada, velho. Eu já consegui tudo que eu queria. E eu não trabalho, que eu sou aposentada. Eu queria reformar uma casa que eu tenho no fundo. Eu gastei 4.

0: 4.000 reais, sentei aquele dinheiro, não sei de onde veio aquele dinheiro, eu reformei ela, ficou de meu sonho. Aí eu tenho um outro salão, eu quis fazer um muro lá e eu gastei 5.000, tudo exposto que eu estou aqui nessa igreja. Eu
1: depois
0: tava numa
1: que a
0: igreja,
1: senhora chegou aqui?
0: Tudo aqui. E eu tenho conseguido tanta coisa que se eu não desse esse... eu tinha vergonha de subir aqui para falar, mas Deus me cobrou. Hoje, para não dizer, hoje eu recebi uma benção. Hoje eu fui no médico, aí a doutora falou para mim que os exames eram tudo pagado. Era 12 exames, tudo pagado. Eu peguei e falei com a moça, ela vai fazer os exames. Ela falou assim, os exames vão ficar beirando um 200 sem pagar, mas eu vou deixar para você por 55 reais.
1: O Jeová não tem deixado faltar nada?
0: Isso, nada. Eu tenho de tudo que eu quero dentro de casa. Minha casa
1: rapaz,
0: é de faltura.
1: Rapaz, o Deus dessa obra é um Deus de prosperidade. É por isso que nós temos falado, viu? Para você entender realmente que Deus é aqui nessa
0: graças
1: obra.
0: Graças a Deus, eu tenho minha casa tudo arrumadinha.
1: Tá tudo abençoado.
0: Reformei tudo, tem meu carro para me andar. E eu só não sei dirigir a menina que dirige. Tudo que eu tenho pedido a Deus,
1: Deus
0: eu tenho me dado, é tudo coisa boa. E eu peço de um jeito, uma coisa mais simples, e ele
1: traz
0: me dá
1: melhor.
0: Coisa boa.
1: Esse é o nosso Deus,
0: isso,
1: né?
0: Isso, irmão. E eu estava na igreja, eu fiquei 9 anos. Eu nunca recebi, eu nem falo o nome da igreja, nunca
1: precisa,
0: recebi
1: não.
0: Bênção. Com 4 meses que eu tô aqui,
1: ah, Jesus,
0: eu tenho tudo na minha
1: Jesus.
0: Vida.
1: Você faz
0: tudo
1: parte,
0: que eu quero,
1: viu?
0: Eu tenho.
1: Desse projeto também de Deus na tua vida.
0: Tudo que eu quero comer, eu tenho em casa. Tudo que eu queria. Coisa
1: tudo
0: que eu
1: bom
0: nem,
1: e do melhor.
0: Coisa que eu nem esperava tá vindo na minha vida.
1: Profecia
0: por
1: do
0: isso
1: nome de
0: que
1: Deus.
0: A pessoa tem que pagar o dízimo certinho.
1: Devolver,
0: eu pago.
1: Né?
0: Eu nunca neguei pagar meu dízimo.
1: É
0: nunca neguei dar meu voto. Eu sou fiel, mas
1: eu
0: Deus
1: sei.
0: Me deu tudo. Se eu fosse contar as bênçãos que eu tenho recebido...
1: Ficar o resto da noite
0: eu
1: aqui.
0: Eu estou a noite inteira contando. Então, que
1: tá
0: é
1: bom,
0: né?
1: Depois a senhora conta mais
0: que
1: agora,
0: que eu fico
1: viu?
0: Assim, eu fico olhando assim, meu Deus, como é que Deus
1: nem
0: faz
1: acredita.
0: Tanta coisa? Eu nem acredito.
1: É Deus na terra,
0: é
1: né?
0: É bênção de Deus.
1: É maravilhoso,
0: eu
1: minha amada.
0: Eu
1: estou
0: muito feliz com esse Deus que tem na minha vida. Isso, eu tenho uma alegria muito grande.
1: Amém. Que o poderoso Deus te conceda muito mais bênção.
0: Amém.
1: Em nome de Jesus.
0: Em nome de Jesus.

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2: 3h30.

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1: Nesse momento nós queremos convidar você a clamar a justiça de Deus conosco. Esse hino que nós vamos cantar foi um presente de Deus para nós. E quando Deus nos deu, foi com o propósito de levar aos corações injustiçados o desejo de clamar, de buscar a sua justiça. Faz justiça por nós, Senhor.

Levante as suas mãos. Nós estamos diante do altar do Senhor. Vamos clamar a justiça dele. Cante, diga com seu coração, fale.

0: confiamos em tua justiça, Senhor. Aleluia, Senhor. Glória a Deus.
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12: 3h48.
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4: 4 e 5.
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0: 4 e 16.
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2: O que, que aconteceu na vida da minha irmã?
3: Eu fiz o voto do carnê da
2: Viúva de Sarepta. Foi?
3: Foi. A gente pagou a primeira parcela.
2: Uhum.
3: E quando foi ontem à noite, eu ia pegar o dinheiro para ajudar o rapaz na gasolina que ia trazer a gente, uhum, né? Quando foi hoje de manhã, eu levantei, era 5 horas. A hora que eu fui varrer o meu quarto, eu vi uma nota, para mim era R$2.
2: Deus fiel.
3: Quando eu peguei, caiu R$100, era R$200.
2: Tinha R$200?
3: R$200. Aí eu já falei, Senhor, esse
2: daqui é
3: teu.
2: Da onde veio esse R$200? Da onde veio?
3: Do céu.
2: A senhora não tinha esse R$200?
3: Não. Eu não tinha esse dinheiro.
2: Apareceu de repente.
3: Apareceu.
2: A senhora quando honrou o carnê a semana passada?
3: É, dia primeiro.
2: Ah, dia primeiro.
3: Dia primeiro. Aí quando foi ontem, a gente pagou o menino para vir trazer a gente, né?
2: Uhum.
3: E eu só tinha aquele dinheiro. Aí quando foi hoje de manhã que eu fui limpar a minha casa, fui varrer debaixo da minha cama, tinha nota, uma nota. Eu pensei que era R$2.
2: Quanto?
3: Eu pensei que era R$2.
2: R$2?
3: É. Quando eu peguei, era 200. Caiu uma no chão. Aí eu falei, eita glória.
2: Eita Deus.
3: Aí eu comecei a pular da glória a Deus, né? Falei, obrigado, Senhor. Aí eu fui e falei, meu Deus, eu vou cumprir mais duas hoje, em nome de Jesus.
2: Deus é fiel, aplauda o nome. Rapaz, debaixo da cama da mulher, a mão de Deus estava ali. O voto tem poder de fazer maldição virar bênção. Diga, glória a Deus.
3: Glória a Deus, aleluia.
2: Voto, diga o voto.
3: O voto.
2: Que é o sacrifício.
3: É um sacrifício.
2: Tem poder.
3: De transformar.
2: Maldição. Em bênção.
3: Em bênção.
2: Quer dizer que a senhora pensou que era R$2.
3: Eu pensei que era R$2.
2: A senhora ficou passada.
3: Eu fiquei passada, porque eu fui e falei assim, eu vou pegar esses R$2 e vou levar para mim dar de oferta na igreja, né? Aí quando eu peguei a nota, né, estava dobrada as duas, uma caiu no chão.
2: E a senhora ficou com a mão. Mão.
3: Aí eu fui olhar, era R$200.
2: Então onde apareceu esses R$200?
3: É, eu fiquei, né, passada, eu falei, Senhor,
2: foi o anjo que colocou lá, porque o anjo vê o coração da senhora que é fiel.
3: Eu creio.
2: Aplauda bem forte o nome do Senhor Jesus.
4: Eu estou muito feliz, muito grata a Deus, por causa que a minha irmã e meu cunhado, ninguém dava nada para eles. Falava que não tinha mais jeito, que podia largar de lado. E todo dia a gente chamava eles para vir para a igreja, eles não queriam. O inimigo sempre colocando obstáculo na vida deles. Minha mãe já estava desistindo da minha irmã. E eu falo pro meu marido não desistir, não me ajudar, porque eu queria trazer eles para a igreja. E hoje eu tô querendo chamar minha irmã, pelo menos, para vir, que se ela viesse, o esposo dela também vinha, né? Pelo menos se vinha alguém da casa, uma pessoa só, já estava ajudando. E hoje eu tenho que agradecer a Deus, porque não veio só ela, veio meu cunhado também e a filha dela.
5: Ô, glória! Essa! Ele toca nos corações. Ele é quem convence o homem. Quer dizer que a sua família, que não queria vir para a igreja, e hoje veio a família toda.
4: Veio, graças a Deus. Todo mundo já não acreditava mais, falava que não tinha mais jeito. E hoje a gente está aqui na igreja, graças a Deus.
5: Ô, gente, Deus é maravilhoso, amém. Sabe, se você não desistir, Deus vai fazer uma grande obra na sua vida. Agora, se você desistir, Deus também desiste. Deus para. Deus, ele anda quando você anda. Deus para quando você para. Quem quer uma grande obra na sua vida? Meu irmão, continue andando, perseverando, na perseverança, porque Deus está preparando uma grande vitória para a tua casa, para a tua família, em nome do Senhor Jesus. Então está feliz, filha?
4: Muito feliz, graças a Deus.
5: Aleluia, diga graças a Deus. Amém, aplauda o nome de Jesus, que ele é fiel. Ele é lindo. Ele é santo. Ô, glória. Diga glória a Deus.
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0: 4h22.
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0: 4:33.
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2: Paz, irmã.
3: Paz.
2: Recebeu um milagre pela rádio, minha filha?
3: Pela rádio, dois milagres. Eu sempre escutava a rádio.
2: Achei aí... dois milagres, menina.
3: Dois milagres.
2: Eita, Jesus,
3: vai. Tinha uma dor muito forte no braço e não passava.
2: Uma dor no braço forte?
3: Forte, daqui a aqui. E pra fazer o serviço era difícil. Daí eu orei, passei água, assim, a água ungida. E passou.
2: Aí, foi embora a dor.
3: Foi embora a dor.
2: Amém.
3: Aí, mas antes, eu tinha um esporão já há uns 3 anos.
2: Um esporão no pé, minha irmã.
3: É. Aí eu falei assim, ah, esse homem tá orando e se ele é de Deus mesmo, vai curar meu esporão.
2: A senhora falou isso.
3: Falei.
2: A senhora é doida.
3: Eu continuei lavando o banheiro, que eu tava lavando a cozinha. E eu falei assim, e eu não aguentava aquela dor no meu pé.
2: Aí você disse que esse cara é de Deus.
3: É, eu falei, esse cara
2: esse
3: é de
2: doido aí.
3: É, eu falei, tudo que ele fala e o que ele tá mostrando aqui na rádio, se for verdade, eu não vou mais sentir dor se esporão. Acabei de lavar o banheiro, eu não sabia mais onde tinha ido dor.
2: Sumiu, minha filha. Tá curada!
4: Apóstolo, na hora da oração, o apóstolo estava fazendo a oração. Minha perna, essa parte aqui, estava toda adormecida e começou a vir um peso na minha coluna. E agora, depois da oração, já foi embora. A dor
2: foi embora.
4: E o adormecimento saiu fora.
2: A dor foi embora!
4: Foi embora.
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0: 4:37.
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2: A paz, filho.
3: A paz, apóstolo.
2: Qual o seu nome?
3: Fabiano. Apóstolo, hoje é o terceiro domingo que nós estamos vindo na igreja. Ah. Eu vim domingo retrasado, primeira vez, pelo convite da irmã. E chegamos aqui domingo retrasado, com as portas tudo fechadas, com os caminhos tudo trancados.

0: mercado, chegamos de Uber, porque tinha acabado de vender o carro, porque a situação apertou. E esse testemunho já era para contar, mas eu sou meio tímido, sou filho de missionária, mas Deus levou minha esposa 1 ano. Tinha se afastado dos caminhos de Deus, faz 6 meses que estamos afastados, e o primeiro domingo foi domingo retrasado que viemos aqui. Peguei um envelope na igreja, fiz um propósito com o Senhor. 3 dias após sair daqui, o Senhor mandou uma caminhoneta de R$80 mil na minha
1: casa. Deus da prosperidade!
0: Tá aqui a chave.
1: Olha a chave lá!
0: Tá
1: a passar na cara da peste! Eita, Deus!
0: E não somente isso, apóstolo.
1: Vai, meu filho, bota o microfone doido.
0: Não somente o carro o Senhor deu de volta, mas todas as portas começaram a se escancarar. A empresa começou a vender sem limites. Deus mandou móveis para minha casa, que nós não tínhamos nada dentro de casa. E Deus está fazendo coisas tremendas.
1: Filho, você tem uma empresa que não estava vendendo, você tinha vendido o carro, estava, desculpa da palavra, lascado.
0: Estava com as portas todas trancadas, caminhos fechados, batia numa porta, não andava certo, batia no outra, não dava certo, os negócios estavam tudo amarrado, estava tudo trancado. Recebi o convite da irmã do seu esposo, vim para a igreja domingo retrasado. 3 dias após sair da igreja, as portas começaram a se escancarar. Começou a dar tudo certo nas nossas vidas e o Senhor mandou uma caminhoneta de presente na porta, no valor de R$78 mil.
1: Gente do céu!
0: É o S10 2017, está parada aí fora.
1: Que ano a caminhonete?
0: 2017.
1: Meu pai do céu! Ou seja, Deus está te restituindo tudo.
0: Tudo.
1: Em quanto tempo o senhor está aqui, meu jovem?
0: É o terceiro domingo hoje.
1: Ah, você está brincando.
2: São três semanas.
1: 3 semanas, mas fez um voto.
0: Já era para ter contado o testemunho, mas eu sou meio tímido, mas o senhor está me incomodando aqui no banco desde domingo passado, para que os outros possam ver que o lugar que eles estão vindo congregar, Deus é tremendo neste lugar. E a presença do Senhor é grande neste lugar.
1: Deus está mudando a tua vida, meu filho.
0: Está mudando tudo. Deus está fazendo coisas assim que a gente só tem que agradecer. Não sabe assim nem dizer em palavras,
1: né?
0: O que está acontecendo é inexplicável.
1: Deus é fiel.
0: Mas Deus está fazendo coisas grandes neste lugar, nas nossas vidas.
1: Isso é só o começo, meu filho. Prepara que coisas maiores ainda estão por vir.
0: Amém.
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4: 4:48.
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1: A paz, filhinha.
2: A paz, irmã.
1: Qual o seu nome?
2: Isabel.
1: Dona Isabel, o que aconteceu?
2: Fumava e fumo muito cigarro.
1: A senhora fuma?
2: Fumo.
1: Mas que a senhora fuma aquela desgraça?
2: E deu, fizemos pulmonar.
1: E deu o quê no pulmão?
2: Fizemos no pulmão.
1: Ah!
2: E eu pedi um pulmão novo pra Deus.
1: Você pediu um pulmão
2: novo?
1: Novo.
2: E ele deu.
1: Ele deu?
2: Deu um pulmão novo pra mim. E eu continuo fumando, não parei ainda. Eu sei que é pecado, mas...
1: Não tem vergonha mesmo, não é verdade?
2: Não tem...
1: Aí não tem vergonha na cara. Não é que Deus te dá uma segunda chance, você fuma aquela peste, não é verdade? Isso aí não é Zé Pilinta, mas não é carne. Porque se fosse de oração, já tinha se libertado. Tem coisa que é o espírito, tem coisa que a carne gosta. Hã?
2: É a vontade própria.
1: É a vontade. É verdade ou não é? Desculpa que eu sou verdadeiro e nosso trabalho aqui não tem fingimento, é verdade ou não é? Pra que inventar mentir? Você vai parar com isso hoje, porque não já pode trazer de segunda vez.
2: Eu paro.
1: Hoje, agora!

0: Eu paro.
1: Cadê o cigarro?
0: Não tem. Parei de fumar hoje.
1: Parou de fumar?
0: Parei hoje.
1: Agora ela parou. A palavra é só uma só, é verdade ou não é? Filhinha, quer dizer que a senhora deu um mal, um problema no pulmão.
0: Deu, fizemos pulmonar.
1: E a senhora não tava puxando ar, era?
0: Não, tava com muita falta de ar.
1: É, com muita falta
0: muita
1: de ar?
0: Muita falta de ar. E eu falei assim, meu Deus, eu preciso de um pulmão novo, o senhor pode me dar, eu sei que o senhor pode. E ele me deu, que eu fiz de novo o exame, já não tinha mais nada.
1: Que dia que a senhora estava? A senhora veio à igreja, buscou, como é que é? Como é que aconteceu?
0: Na igreja eu vou direto.
1: Sim. Aí a senhora pediu um pulmão novo.
0: Pulmão novo.
1: Para Deus te dar. E o médico falou que os seus pulmões estavam péssimos.
0: Tava feio. É. Depois eu voltei, fiz o meu exame de novo. Não deu mais nada, tava tudo limpinho.
1: Gente do céu. A senhora voltou, não deu mais nada.
0: Não deu mais nada.
1: Pulmão novinho.
0: Pulmão novinho.
1: Então não coloca mais fumaça nenhuma no pulmão novo agora de criança.
0: É, verdade.
1: Ela vai viver mais 150 anos.
0: Beleza.
1: Aplauda o nome de Jesus. Paz, filha.
2: Paz,
1: apóstolo. Qual o seu nome, filha?
2: Maria José.
1: A Maria, o que aconteceu?
2: Foi uma bênção que eu recebi essa semana.
1: É bom receber bênção. O que aconteceu, filha? Qual foi a bênção?
2: Foi quinta-feira, eu escutei a bênção, ela estava pregando.
1: Uhum.
2: E a falando aqui, R$90, né? 91.
1: Salmo 91, a oferta de R$91.
2: Aí eu estava lá lavando a louça, eu não tinha um centavo na mão. E eu pedi a Deus, falei assim, ó, se eu alugasse aquele salão que eu estou com ele lá para alugar, está com 5 meses, eu não consegui alugar ele. E eu não vou dar 90, eu vou dar 100. Aí eu peguei e fiquei lá, aí a bênção falando, e eu peguei e segurou aquela bênção. Como foi dali, acho que não levou uma hora. Chegou a gente lá em casa para alugar o salão.
1: Já alugou o salão, minha filha?
2: É, está alugado, né?
1: Deus já abriu a porta na hora.
2: Deus abriu na hora. Eu acabei de estar falando, eu pensei, se Deus me dá para mim conseguir alugar aquele salão, eu não vou dar R$90, eu vou dar 100.
1: Gente, quem está fazendo esse voto Salmo 91 para acudir a obra de Deus? Você vai ver o que Deus vai fazer na tua vida ainda esse mês. Ainda esse mês, a proteção do Salmo 91 vai chegar sobre a sua vida em nome do Senhor Jesus Cristo. Diga glória a Deus.
2: Eu não tinha dinheiro nenhum, eu senti que era perto para me fazer esse voto. Mas Deus vai dar um jeito. Ele assim, se eu alugar aquele salão, eu não vou dar 90, eu vou dar 100. E eu admirei que dali meia hora apareceu o cara lá.
1: A bênção já veio na tua porta.
2: Já veio na minha porta, não levou uma hora. Chegou lá, bateu palma e falou:
1: como é que pode, hein?
2: Eu quero alugar seu salão.
1: Como é que pode? Vocês conhecem essa mulher? Essa mulher tem 5 anos aqui, se enraizou no ministério. Essa mulher, ela chegou aqui, irmão, desculpa falar, lascada. E hoje essa mulher é dona de imóvel em tudo quanto é lugar. A glória a Deus aí em nome de Jesus, gente.
2: Né? Muita bênção.
1: Deus é fiel, gente. Amém. Rapaz, eu fico vendo, olha, tá vendo? Simples. Aí você escuta o milagre ali, você não vê ela. Não é simplesinha ela? Sim ou não? Que ela chegou aqui derrotada, cheia de dor. Ela disse que ia numa igreja e voltava pior, não era?
2: Era pior, eu voltava toda mancando, toda torta.
1: Você vinha boa e voltava?
2: E eu ia boa e voltava doente de lá. Eu até imaginava o dia de culto, eu não gostava de ficar em casa, eu queria ir, mas eu ia, mas sabendo como é que eu ia voltar de lá.
1: Gente, como é que pode? Deus está no lugar desse? Não está. Porque Deus muda a vida das pessoas onde Ele está. Aonde Ele está, tem que mudar a vida em nome do Senhor Jesus Cristo. Hoje, Deus tem abençoado. Filha,
2: hoje
1: até galpão a senhora está tendo, né?
2: Olha, Deus, graças a Deus. Bicho. Deus tem me abençoado muito, minha saúde que eu não tinha e eu tenho.
1: É?
2: Agora eu tenho
1: saúde. A senhora tem quantos anos aqui? Tem quantos anos aqui?
2: Vou fazer 5. Tem 4 anos. Vou
1: entrar
2: por 5 anos. E parece que eu tenho uns 20 anos que eu estou aqui. Tanto Deus,
1: o
2: que
1: tanta benção.
2: Tanta benção que eu já tive. Eu só penso na benção e a benção vem.
1: Eita, Deus forte. Diga glória a Deus.
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8: 4h56.
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0: 5:1. 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
1: A paz, filha.
2: Paz, apóstolo.
1: O que aconteceu na vida de minha irmã?
2: Apóstolo, é uma bênção que eu pedi para o senhor orar para Deus preparar um comprador para um terreno que eu ia vender. Ah. Lembra, apóstolo?
1: Uh-huh.
2: Mandei um áudio para o senhor me ajudar em oração, preparar um comprador para comprar um terreno que nós queríamos vender, né?
1: É.
2: E graças a Deus, apóstolo, saiu essa venda para a honra e glória do Senhor Jesus.
1: Vendeu, filho?
2: Vendeu, graças a Deus.
1: Deus é bom, hein?
2: É, Deus é maravilhoso.
1: Era impossível, né? O negócio estava feio.
2: Ia acabar perdendo esse terreno, meu pai.
1: Certo.
2: Mas graças a Deus confiei e falei para meus irmãos: vão confiar, vão tomar posse da vitória. Que o apóstolo falou que vai dar tudo certo. E graças a Deus deu tudo certo.
1: Para a honra e
2: glória do Senhor.
1: Deus abençoou, né,
2: abençoou, filha? Posta, aí essa pandemia aí atrasou, né?
1: A pandemia.
2: Pandemia.
1: Uh-huh.
2: Mas graças a Deus, e eu trouxe o meu dízimo para a honra e glória do Senhor Jesus.
1: Amém, filha.
2: Porque Deus é maravilhoso, né? Nas nossas vidas. Nós, tudo que nós pegarmos, nós temos que entregar ao Senhor.
1: Essa é a certeza que nós somos de Deus.
2: Posta.
1: É a fidelidade. Verdade. Diga glória a Deus. Deus abriu a porta, minha filha.
2: Deus abriu a porta, aposta.
1: Tá todo mundo feliz, hein?
2: Tá todo feliz. Cada um pegou sua parte.
1: Olha aí.
2: Eu,
1: né,
2: peguei a minha e vim trazer meu dízimo hoje.
1: Deus é fiel. Para
2: honra e glória ao Senhor.
1: Aplauda o nome do Senhor Jesus Cristo de Nazaré.
3: O testemunho é do meu marido. É, 3 anos antes de eu vir aqui nessa nação, ele não arrumava emprego. Agora ele não está aguentando de tanto emprego que corre atrás dele. Ele é pedreiro, sabe?
1: É.
3: E ele mandou uma oferta esses dias aqui para igreja, que ele não era de dar oferta. Graças a Deus, não está faltando serviço para ele. Ele parou de reclamar daquela dor nas costas dele. Essa igreja aqui, ela tem unção.
1: Glória a Deus, minha filha. Ou seja, o homem não trabalhava de jeito nenhum.
3: Não, eu fiquei 3 anos ajudando na casa, ainda ajudo, né? Mas eu sustentava em tudo, porque ele estava desempregado.
1: É. E agora está trabalhando, né, filha?
3: Tá.
1: Não pode serviço, né?
3: Não, e ele está reclamando. Eu falei para ele:
1: tá reclamando ontem, de serviço?
3: Eu falei para ele: não reclama, porque Jesus é maravilhoso.
1: Não, calma aí. Ele está reclamando que tem serviço, tem muito serviço.
3: Tem muito serviço, ele disse que está cansado.
1: Fala para ele vir, eu vim para cá que Jesus vai tirar o cansaço dele. Amém. Aplauda o nome do Senhor Jesus.
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2: 5 e 5.
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0: 5:20.
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2: Qual o nome da senhora?
3: Magnete.
2: Magnete. Eu moro lá, minha filhinha.
3: Você
2: mora aqui nele, Nova Esperança. O que aconteceu, mulher de Deus?
3: Eu
2: estou
3: aqui dentro da igreja, pastor,
2: com
3: uma dor na perna.
2: A senhora entrou hoje com uma dor na perna, minha filha.
3: Coluna.
2: Uma dor na perna ou coluna?
3: A senhora me libertou aqui dentro da
2: perna. Deus te libertou agora. Quer dizer que a senhora chegou com a dor na coluna e na perna. Aleluia. Deus abençoe, minha filha. Eu te dê mais vitória.
4: Ô, bispo, eu queria dar o testemunho, propósito dos R$1.000.
5: Ah, o propósito dos R$1.000 que o senhor fez.
4: Isso, bispo.
5: Deus trouxe uma benção, meu irmão.
4: Trouxe uma benção muito grande, bispo. Financeira, que... viu?
5: Eita, glória.
4: Eu tô muito feliz, bispo.
5: É, meu filho?
4: Isso.
5: Hã.
4: Então, foi... Já faz alguns dias, o bispo falou pela rádio que precisava de 12 pessoas, o bispo até deve lembrar, com R$1.000.
5: Certo, lembro.
4: Então, eu não tinha esse dinheiro, bispo. O que eu fiz? Eu peguei do meu limite. O Espírito Santo falou na boca do bispo.
5: Eita, Jesus.
4: Você que tem esse limite lá, é para a obra de Deus. Então, eu criei. Aí, eu fui lá no banco, saquei R$1.000.
5: Certo.
4: Eu peguei confiando. E depositei.
5: Depositou lá, obedeceu a voz do profeta.
4: Eu obedeci a voz e confiei.
5: Isso.
4: Porque eu manifestei a minha fé, mas também confiei. Porque não adianta manifestar a fé e não confiar, né?
5: Isso.
4: Então eu confiei e depositei na conta das nações.
5: Certo.
4: Aí a coisa começou a apertar mais, bispo. A luta começou a vir mais,
5: eu
4: até
5: sei.
4: Cortou a minha água. Só que eu confiando, falei, Deus falou na boca do profeta, Deus vai honrar. Eu
5: Sim.
4: não vou perder a minha bênção. Então, bispo, aí eu recebi meu pagamento e tinha deixado R$600 lá para receber no outro dia.
5: Certo.
4: Aí eu fui lá tirar esses R$600, tinha quase 3 vezes mais.
5: Eita, meu Deus, quase 3 vezes mais, meu irmão.
4: Quase 3 vezes mais, tinha mais R$1.000 e pouco fora o meu R$600.
5: Tá vendo como a Deus não perde pro homem?
4: E eu quero falar para as pessoas, bispo, que estão ouvindo.
5: Amém. Então fala para os ouvintes aí, irmão, que vale a pena investir nessa obra. Fala aí, manda um recado para os ouvintes que estão te ouvindo.
4: Então, eu quero dizer para os ouvintes que vale a pena mesmo. O que o profeta de Deus falar, a gente tem que confiar e manifestar nossa fé com confiança. Tem que manifestar a fé e falar, não, Deus vai honrar, porque falou na boca do profeta, Deus vai me honrar.
5: Amém.
4: Confiar.
5: Amém. Então essa terra é boa, né, irmão Ângelo?
4: É muito boa, bispo. E eu sou de outro ministério.
5: Qual ministério o senhor é?
4: Eu sou da Universal.
5: Deus abençoe, amigão. Um abraço.
4: Um abraço para o senhor, a pastora e toda a equipe.
5: Graças a Deus.
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2: 5h25.
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14: 5:37.

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1: Há 5 anos sem receber o benefício do INSS, tomou posse do projeto e quarta-feira saiu.
2: Gente, dá glória a Deus aí! Meu pai, tô te falando!
3: Filha, 5 anos sem receber o INSS.
4: 5 anos, foi cortado. Agora eu vou começar a receber esse mês já.
3: Depois que a senhora pegou o projeto?
4: Foi, eu nem fui atrás. Foram lá na minha casa entregar o cartão.
3: Quer dizer, filha, que foram lá na sua casa?
4: E faz 5 anos que foi cortado. E graças a Deus agora voltou de novo. Depois que eu participei do projeto, dos 365.
3: Representando os 365 dias do ano. Filha, tá feliz?
4: Tô feliz.
3: Aplauda o nome de Jeová bem forte. Eita glória!

0: 5:48.
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2: Apóstolo, milagre aqui, extraordinário. Olha que benção. Ele tem 3 anos. Três anos que ele sofre com a dor no joelho. 3 anos.
3: 3 anos.
2: Depois que comeu do pão, sumiu.
3: É verdade, meu irmão? Qual o nome do senhor?
4: Ademir.
3: Seu Ademir mora onde, seu Ademir?
4: Jandaia do Sul.
3: Hã?
4: Jandaia do Sul.
3: Jandaia do Sul. Aplauda o povo de Jandaia do Sul. Em nome da gente de todas as cidades que vem nessa igreja. Diga glória a Deus.
4: Glória
3: o senhor tá, sentiu uma dor no joelho há quanto tempo?
4: 3 anos.
3: 3 anos? E não saía a dor? Qual era o joelho? Qual é?
4: Os dois.
3: Aqui, é os dois?
4: Os dois.
3: Você sentia dor nos dois joelhos?
4: Os dois.
3: É? E só andava com essa bengala?
4: Só, sem
3: o senhor, depois que comeu o pão, sentiu o quê? Depois que comeu o pão dos milagres?
4: A dor sumiu.
3: Sumiu? Então anda sem essa bengala aí, vai. Anda aí em nome do Senhor Jesus. Vem, vem, anda. Isso, anda. Olha aí o homem andando. Olha o homem andando, tá chorando. Tá chorando, emocionado. Olha o Deus dos milagres. Aplauda o nome do Senhor, igreja. O homem está andando, andando sozinho, ó. Curou os dois joelhos dele, ó. Eita Deus, segura aí a bengala, vai andando, meu filho. Vai andando, diga glória a Deus. Isso, volta para cá, volta para cá, volta para cá. Me dá a mão, aveste os passos, vai. Aveste os passos aí, vai. Isso, vai.

0: Isso, solta eu, vem cá, vem cá, vem, vem cá. Eita, glória a Deus aí, é o Deus que cura, o pão dos milagres, o pão dos milagres. O homem andando, está chorando, ó. Ele vem com quem? Ele vem com quem esse homem? Vem com o Senhor? Olha o que Deus faz, diga a glória a Deus. Vem cá, me dá para cá. Isso é só uma praga, tu não depende mais disso não. Anda para cá, vem cá. Anda aqui em nome do Senhor Jesus, vem cá. Deus curou os dois joelhos do homem. Os dois joelhos do homem. Ele é fiel ou não é? Você conhece ele?
1: Conheço.
0: Qual é o seu nome?
1: Luiz Carlos.
0: Você conhece ele,
1: irmão? Conheço, como Lampião e Jandaia. Ninguém conhece por nome.
0: Ele era doente.
1: É doente. Era doente.
0: Era doente. Maior. Meu irmão, o senhor conhece ele?
1: Conheço.
0: E o joelho dele era doente?
1: Doente.
0: Não andava?
1: Não, andava não.
0: Andava se arrastando?
1: É, andando.
0: Olha ele batendo lá o joelho, ó. Eita Deus!
1: Ele trabalhava de cachorro quente.
0: Quem?
1: Ele.
0: Ele aqui, você trabalha de cachorro quente?
1: Trabalhava.
0: É? Trabalhava. E o senhor perdeu as forças das pernas, foi perdendo de pouco
2: artrite,
0: a pouco.
2: Deu artrite no doido.
0: Ah, deu artrite. Filho, e agora o que, que você está sentindo nas pernas? Fala para mim, qual é o seu nome?
2: Ademir.
0: Ademir, o que, que você está sentindo agora nas pernas, senhor Ademir?
2: Agora não estou sentindo nada.
0: Eita! Está sentindo força? Né? Força! Você não tinha força nas pernas?
2: Não, eu não aguentava ficar de pé assim.
0: E agora, o que você está sentindo nas pernas?
2: Agora eu aguento ficar de pé.
0: Vai, mexe essas pernas. Mexe isso, vai. Vai, rapaz, mexe aí, vai, mexe. Mexe aí em nome do Senhor Jesus. Tá feliz, aplauda o nome do Senhor Jesus, coloca ele lá. O que aconteceu, meu filho?
3: Eu vou começar um pouquinho lá de trás, rapidinho.
0: Fale.
3: Quando eu aceitei Jesus, através da tua palavra que Deus te usou. Ali já foi o grande milagre da minha vida, que eu tive muitas mudanças e fiz o que o sempre falou. Se não plantar a semente, como que quer as coisas de Deus?
0: É verdade.
3: Eu toda a vida, eu fui fiel de dízimo desde quando eu comecei. Votos e mais votos.
0: Aqui na Igreja das Nações.
3: Aqui na Igreja das Nações, eu era católico.
0: Ah, olha aí, ó.
3: Aí a casa material, tudo novo, piso, cozinha dessas melhores, televisão... Tudo que pensar de melhor.
0: Mas antes de chegar o senhor aqui, como é que estava o financeiro? Como é que estava o teu financeiro antes de chegar aqui?
3: Nada. Porque,
0: primeiro, o mais importante foi a vida espiritual.
3: Sim.
0: Isso aí é o mais importante. Diga glória a Deus. Aceitou a Jesus, nasceu de novo e batizou, fez um voto de verdade, um homem de Deus de verdade. Aí depois, o senhor chegou com a vida aqui. Posso falar? Não sei o que falo. Lascado. Desculpa, vai, essa é a verdade. Chegou aqui lascado. A vida espiritual e a vida financeira.
3: Financeira
0: aí,
3: também.
0: Aí a vida financeira começou o quê?
3: Nossa, depois de obedecer as palavras, para ajudar a primeira obra, plantar para Deus, separar tudo que é de Deus. Eu pedi um carro, aí na semana que o senhor pediu 200 contas, eu até passei meu cartão ali, ó. Aí eu tava no canto ali. O senhor falou assim, não, tem gente que vai trocar o carro por esses dias. Mas, por honra e glória do Senhor, eu não precisei trocar, porque eu tô com outro. Aí eu vou vender e vou tirar a parte que é de Deus.
0: Tá vendo? Deus é fiel. Ele não precisou vender outro carro, ele comprou um carro sem vender o outro. Tem dois. Isso é o dom de prosperar, é dom. O dom de prosperar é ofertar, dizimar. Filho, você falou que a casa você reformou tudo, colocou, pôs tudo novo lá dentro.
3: Tudo, tudo novo. E pra mim, pelo que a gente ganha, é muito. Até muito a geladeira pouquinho. Hoje nem põe a mão pra mexer em nada, né? Quem tem essa geladeira que não precisa mais mexer, né?
0: Você
3: só deixa lá. Mas então zero. Então, é que nem eu falo, pra quem estiver ouvindo.
0: Tá ouvindo?
3: Eu ouço todo dia a rádio. Mas primeiro faça pra Deus. Não vai esperar Deus fazer que você não tem coragem de fazer pra Ele.
0: Olha aí.
3: Eu não acreditava. Um dia eu vi o falando e eu achei assim. Falei, nossa, esse tipo é doido. Manda eu jogar os trem velho de dentro de casa, aí onde eu vou pôr o trem de novo? Mas por honra e glória do Senhor.
0: Tirou tudo velho, meu filho.
3: E um carro que jamais.
0: Traz aqui, meu filho, a chave.
3: Olha a marca aí,
0: Corolla.
3: Ó, no meu. Nunca imaginava na minha vida, não, chegar até aí, não. Jamais. Jamais na minha vida. Eu falo a verdade, eu não tem como.
0: Ah! Um golzinho. Um golzinho, você tinha um golzinho.
3: Não, e tenho,
0: tem,
3: né?
0: Tem um golzinho.
3: Vou vender para tirar o dízimo da obra de Deus.
0: Ele é
3: primeiramente
0: fiel.
3: De Deus. Pelo que eu ganho, jamais imaginava. E não devo nem um centavo, tá pago à vista.
0: À vista?
3: À vista, não devo um centavo.
0: Eu te disse que Deus vai levantar os simples.

0: Pedrinho. Quem é fiel a Deus, Deus vai te dar o que tu nunca pediu. Tá feliz, filho?
1: Meu Deus, eu não sei nem falar.
0: O que é essa obra pro senhor? O que é que essa obra vale pro senhor hoje?
1: Que é a minha vida, né? Mudou a vida da família toda.
0: Ai, tá, terra pra no nome do Senhor Jesus.
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19: 5:58.
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2: Ah, filha, fala.
3: É a primeira vez, é.
2: É? E a senhora quer ser curada?
3: Quero ser curada.
2: Quantos anos a senhora tá na cadeira de roda?
3: Ah, tem quase um ano.
2: Quase um ano? É. As suas pernas inchou de repente, foi?
3: Ah, de repente inchou.
2: Aí a senhora ficou paralítica?
3: Fiquei, é? As costas.
2: A senhora quer andar, quer?
3: Quero.
2: Quer murchar isso aqui?
3: Quero.
2: Tudo isso aqui?
3: Tudo.
2: Jesus vai resolver um problema meu hoje. Porque eu vou resolver um problema que ele me manda resolver. Quando eu resolvo o problema de alguém, ele resolve o meu. Diga glória a Deus. A senhora sente uma formigação? Sente?
3: Sim.
2: Eu estou sentindo ela agora. A senhora sente uma angústia muito grande, não sente?
3: Sinto. Nas costas também.
2: É? Nas costas?
3: Uhum.
2: A senhora crê, não crê?
3: Creio.
2: Leva ela lá dentro daquele túmulo. Abre lá. Estou entendendo, Espírito Santo. Farei o que o Senhor mandar. Deixa ela aí dentro. Eu sei, Senhor, que o Senhor está aqui. Também sei que o Senhor tudo pode fazer. Qual o nome dela?
3: Inês.
2: Inês?
3: Uhum.
2: Mexe a perna. Tá mexendo, Inês?
3: Tá.
2: Tá?
3: Uhum.
2: Mexe a outra. Inês, levanta. Levanta desta cadeira e sai-te para fora. Eu estou chamando. O nome do Senhor Jesus. Anda. Porque o mal é quebrado. Deus está tocando. Olha a mulher andando. A cadeira de roda. Olha pra cá. As tuas pernas tá com 1.000 quilos cada uma, não é verdade?

0: Tava.
1: Hã?
0: Tava mesmo.
1: Agora, levanta a perna. Levanta. A senhora tá em pé agora. Levanta a perna, vai. Vem! Vem, Inês! Fizeram a macumba pra ela! Mas Deus está aqui. Jesus está aqui. Diga glória a Deus. Não mandava, Inês, não mandava. Um ano.
0: Mais de um ano.
1: Mais de um ano.
0: Mais.
1: Que não mandava. Uhum. Não ficava em cima do couro.
0: Não.
1: Mais de um ano que a senhora não andava.
0: Mais de um ano.
1: Prostrado em cima da cadeira.
0: Da cadeira.
1: É.
0: Uhum.
1: E agora, tá andando?
0: Tá andando.
1: Feliz?
0: Feliz.
1: A senhora já ia a outra igreja?
0: Ia, não. Eu vou, né?
1: Ah, a senhora já é crente de outra igreja?
0: Uhum.
1: Mas não resolveu nada?
0: Não.
1: Tá vendo o que eu falo pra você? Tem lugar que Deus não está. Não é falando mais, porque tem lugar que Deus não está, gente. Tem lugar que você glorifica, mas Deus está com o ouvido tampado, ó. Não escuta, mas tem lugar que Deus abre os ouvidos e os olhos. O túmulo aqui tem um milagre grande aqui dentro, diga glória a Deus. Amém, gente? É um milagre grande. Olha pra cá. A senhora não varria a casa? Não varria?
0: Não.
1: Ela fazia comida na cadeira de roda. Encostava a cadeira de roda e fazia comida.
0: É.
1: É? E agora a senhora tá em pé, andando, anda aí, vai, anda aí. Vai, pisa em cima da cabeça do diabo, vai. Deus do céu, já vejo essa mulher toda desinflamada, todinha, andando, ó, ó, agora a senhora tá andando, a senhora tá sentindo bem o corpo, tá? E a coluna que a senhora sentiu uma dor?
0: Parou
1: de doer, não tá sentindo mais a dor na coluna,
0: não.
1: A macumba foi arrancada, a macumba foi quebrada, foi tirada, porque o Senhor Jesus tá aqui,
0: uhum.
1: A senhora vai sentir paz, vai dormir a noite todinha. Vai dormir como uma criança. Você não estava dormindo bem, não?
0: Não, eu não durmo na cama, eu durmo sentada no sofá.
1: Meu Deus, que judiação. A senhora hoje vai começar a dormir deitada.
0: Amém.
1: Eu te abençoo, filha.
0: Amém.
1: Em nome de Jesus, tá?
0: Amém.
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10: 6:20.

Guardai-vos de fazer a vossa esmola diante dos homens, para serdes vistos por eles. Aliás, não tereis galardão junto de vosso Pai que está nos céus. Quando, pois, deres esmola, não faças tocar trombeta diante de ti, como fazem os hipócritas nas sinagogas e nas ruas, para serem glorificados pelos homens. Em verdade vos digo que já receberam o seu galardão. E quando orares, não sejas como os hipócritas, pois se comprazem em orar em pé nas sinagogas e as esquinas das ruas, para serem vistos pelos homens. Em verdade vos digo que já receberam o seu galardão. Mas tu, quando orares, entra no teu aposento e, fechando a tua porta, ora a teu Pai que está em secreto. E teu Pai que vê em secreto te recompensará publicamente. E orando, não useis de vãs repetições como os gentios, que pensam que por muito falarem serão ouvidos.

Não vos assemelheis, pois, a eles, porque vosso Pai sabe que vos é necessário antes de vós lhe pedirdes. Portanto, vós orareis assim. Pai nosso, que estás nos céus, santificado seja o teu nome. Venha o teu reino. Seja feita a tua vontade, assim na terra como no céu. O pão nosso de cada dia nos dá hoje. E perdoa-nos as nossas dívidas, assim como nós perdoamos aos nossos devedores. E não nos induza à tentação, mas livra-nos do mal. Porque teu é o reino, e o poder, e a glória para sempre. Amém.

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4: 6h33.
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2: Entrou lá, ó, tá vendo? Tá vendo lá, ó, entrou lá, saiu aqui, ó. Saiu aqui, ó, saiu, pode levantar ela. Saiu, entrou lá, ó. Entrou lá, ó. Os infiéis é assim, ó, sai de um, entra no outro, porque é infiel. Você vai honrar a Deus, diga glória a Deus. Você vai honrar a Deus. Qual o seu nome?
3: Eu sou Caveira. Ah? Eu vim matar ela.
2: Tá vendo? Você tá vendo o que eles fazem? O que é que tu recebeu pra entrar nela? Quanto pra entrar nela?
3: Ganhei mais de 300 mil.
2: Mais de 300 mil, ó. E tu, quando pega mil, o resto não vem da igreja, né? Por isso que eles vão atrás de ti. Os demônios que vão sair daqui vão atrás dos infiéis. Escuta o que eu vou te falar. Tu entrou nela porque tinha uma brecha?
3: Porque que não obedece?
2: Ó, porque não obedece, tá vendo? Exu Caveira, ouve a minha voz. Essa mulher é dizimista?
3: Ela não é.
2: Tá vendo aí?
3: Não pode.
2: Ela tem vontade, mas não pode. É aquelas pessoas que eu tenho vontade, após, de ser fiel, mas os meus remédios, as minhas contas são demais, não dá de eu ser fiel.
3: E eu não gosto disso.
2: Tá vendo?
3: Eu só quero que dá pra mim.
2: Exu maldito! Em nome de Jesus. Toda maldição hereditária, espíritos que receberam a demanda, receberam dinheiro para acabar a vida dela.
3: Não gosto de você.
2: Por que você não gosta de mim?
3: Por quê?
2: Por que você não gosta de mim? Por quê?
3: Porque você tá mandando eu sair de lá. Mandando eu embora.
2: O quê?
3: Mandando eu embora.
2: Eu tô mandando ele embora, por isso você não gosta de mim, é?
3: É?
2: É? É, eu sei que você não gosta de mim. Tá vendo aí?
3: Ele tá muito honesto.
2: Ele, claro que ele não gosta de mim, que eu vim pra desmanchar as obras dele. Quando você vê alguém falando mal do apóstolo, que pede dinheiro, eu peço mesmo pra sustentar a obra de Deus. Vou continuar pedindo, porque dinheiro não livra você do tranca-rua, ó. Tá aqui, ó. E quando você dá, Deus garante vitória, porque você está abrindo o seu coração para ajudar a obra de Deus. E é o dono do ouro e da prata, é ele. Exu maldito! 1, 2, 3, agora! Em nome de Jesus!
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10: 6:50.
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2: O senhor lembra que eu tinha dado testemunho da casa, né? Que eu tinha comprado a casa e que eu tinha ganhado a escritura. Só paguei a entrada, ganhei a escritura, a cerca elétrica e uma churrasqueira, né?
3: Mas fala o testemunho para as pessoas te escutar, que essa mulher, ela comprou uma casa sem ter um centavo, foi aprovado. Sem estar trabalhando. Isso é uma coisa incrível. Isso aí que é o poder de Deus. Fala um pouquinho, só um assim.
2: Então, eu financiei uma casa pelo banco no valor de 144 mil. Não trabalho, não tenho renda, dependo só do dinheiro do meu marido. Então, ele tentou fazer no nome dele, não conseguiu, ficou 4 meses enrolado. Aí eu peguei, o moço fez no meu nome num dia, no outro foi aprovado e em 1 mês eu já estava dentro da casa.
3: Com a chave da casa.
2: A chave da casa, que eu falei pro senhor que eu mudei segunda-feira.
3: Segunda-feira,
2: já.
3: Firme na Igreja das Nações da Poderosa Mão de Deus, fazendo campanha.
2: Através da minha mãe.
3: Através da mamãe dela, olha lá, ó, trazendo a filha. A mãe, quando é sábia, santifica os filhos também. Amém? E aí?
2: Aí eu comentei pra ele que ele perguntou, ó, quando que você quer que traz a churrasqueira e põe a cerca elétrica? Aí eu falei pra ele, não, eu quero ir erguer o muro primeiro pra poder pôr a cerca elétrica. Aí ele pegou e falou assim, ah, você vai erguer o muro? Aí eu falei, vou erguer o muro e já deixar pronto para uma edícula. Aí ele falou assim, ah, ó, se você esperar, na outra semana tá chegando meus material para começar a construção aqui. O que você precisar, você pode usar de material.
3: Ele falou isso.
2: Ele falou, ah, quantas lajotas vai precisar? Falei, ó, meu marido fez o orçamento, vai ser umas 700 por aí, lajota. Não, pode pegar aqui.
3: Deus é quem honra os seus servos. Quer dizer, além de comprar a casa, também o homem doou todo o material.
2: Todo o material para fazer edícula.
3: E a churrasqueira.
2: E a churrasqueira com cerca elétrica. Papelada que quando você faz o financiamento, geralmente você tem que ter no mínimo uns 5, 6 mil lá para pagar.
3: Não tinha nem um centavo.
2: Não, ele deu.
3: Deu também?
2: Deu. Quando eu comprei a casa, ele falou assim, ó, você só vai pagar a entrada, a cerca elétrica, a papelada todinha do banco e vem com a churrasqueira. É tudo seu.
3: Deus abençoou.
2: Abençoou.
3: A casa nova.
2: É casa nova.
3: Não paga mais aluguel?
2: Graças a Deus, não.
3: Isso tudo depois que você chegou aqui na Igreja das Nações da Poderosa Mão de Deus, começou a acontecer isso?
2: Foi. Quando lá embaixo, lá, minha mãe me levou.
3: Vocês começaram a congregar lá?
2: É, a minha mãe ia lá, né? Lembra que ela ia de a pé, tudo. E ela, vamos. Aí eu ia levar ela e eu nem queria descer do carro. Falei, eu vou embora, não vou ficar aqui não.
3: Ia ficar na igreja não?
2: Não, eu deixei, entrei dentro da igreja com o bico desse tamanho, que nem levantava do banco, eu não levantava. Aí a minha mãe, toda vez que ela ia, ela, vamos comigo, você vai sim, você vai. E eu falava, ah, mãe, eu não vou não, já tem igreja aqui por perto, por que que eu vou sair, que eu moro em Sarandi, pra que que eu vou sair da igreja que tá do lado da minha casa pra ir lá, não sei não.
3: Tá vendo? Só que a sua bênção nunca está na frente da sua casa, a sua bênção está longe. Hoje, casa nova, tudo novo.
2: Tudo novo, graças a Deus. Até os móveis de casa eu tô trocando tudo novo.
4: Eu tô com vocês. E assim, era difícil, eu caminhava, daí eu parava. E daí até o bispo, a pastora ia em casa. Irmã, volta, aí eu voltei. E assim, né, o Silvan, ele era danadinho mesmo, né? E assim...
3: Dava trabalho.
4: Dava muito trabalho, foi muito difícil. Mas aí eu percebi...
3: Jogava, bebia...
4: Meu Deus!
3: Gastava tudo.
4: Sim, chegava muito tarde em casa, nas madrugadas, né? Então, assim, foi uma luta muito grande, mas... Era assim, eu fraquejava, mas aí eu perseverei, confiei em Deus, busquei. Mas, para a honra e glória do Senhor Jesus, hoje meu marido é... Deus fez assim acontecer mesmo, né? E eu falo que Deus levantou ele lá do pó. Tirou ele das garras do diabo. Porque assim, é tremendo, sabe? Hoje, às vezes, as pessoas falam, nossa, seu marido tá diferente. Eu falo, ai, mas o que você fez? Eu falei, não fiz nada, não, foi Deus. Mas foi a minha perseverança.
3: A perseverança dela! Buscando o Senhor! Acreditando no Senhor!
4: É acreditar, é buscar e confiar. E não achar assim, ah, eu fui para a igreja, tem 1 mês, tem 2 meses que eu estou na igreja, não aconteceu nada na minha vida lá, meu marido está do mesmo jeito, ou seja, a minha esposa. Mas você perseverou, você confiou em Deus e falou, não, eu não vou parar, eu vou até o fim, eu vou vencer, eu vou conseguir, entendeu? Né? Eu acho que é isso aí, e hoje, para a glória de Deus, está aqui meu esposo, nós estamos aqui, né?
0: Firme.
4: Firme.
0: Deus reformou a vida.
4: Com certeza. E não foi só o esposo, não. Muita coisa. Graças a Deus, a vida financeira. O carro, né, que a gente tinha vontade de trocar, graças a Deus.
0: Trocou.
4: Em nome de
0: Deus. Reformou a casa.
4: Graças a Deus.
0: Não conseguia.
4: Não.

0: Às vezes deixei ela na porta da igreja e eu ia pro bar. Eu ia pro bar e aí eu ia jogar, que eu gostava de jogar baralho, gostava de jogar sinuca e tal, tal. E eu cheguei num determinado lugar lá e deixei meu carro, eu tinha um Uno. E eu tava meio de costas assim pro lado do carro e chegou um cara bêbado e afastou a caminhoneta em cima do meu carro. E eu tinha acabado de trocar os farol do carro, tava novinho. Aí eu o cara falou: "Olá, Silvan, o cara quebrou o farol do seu carro lá." Aí eu cheguei nele e falei: "Ô, companheiro, como é que vai?" E o cara chapado, o cara tava bêbado. Eu falei: "Como é que vai ficar aí?" Ele falou: "Não, como é que vai ficar não, depois nós vê isso aí e tal, tal." Eu falei: "Não, nós vai ver agora." Eu já sou meio decidido, falei: "Vamos ver agora isso aí." Aí ele tava com a chave da caminhoneta na mão e eu já tomei a chave da mão dele. E já falei: "Não, você vamos..." Ele falou: "Não, mas não tem dinheiro aqui." Eu falei: "Não, você dá um jeito, senão você não vai embora de a pé." Aí ele foi no banco. Ele foi no banco, me tirou R$200 lá. E me deu os R$200. Eu falei: "Eu vou na Nepal depois. Quem ficar devendo, eu vou te apresentar a nota." Até ele me ficou devendo mais R$30, deixei pra lá. Então, o que eu quero dizer é o seguinte: eu deixei ela na porta da igreja. Por que que eu não fui pra igreja, né? Deixei ela na porta da igreja e fui pro bar. Então, o inimigo mostrou pra mim que aquilo ali não era o meu lugar, né? Não era o meu lugar. Meu lugar era onde ela tava. Se eu tivesse onde ela tava, não tinha acontecido aquilo lá, né? Então, depois eu aqui lá... E depois eu cheguei em casa, falei pra ela. Ela falou: "Não, mas isso aí é pra você ver. Isso aí é pra você ver que Deus não quer você onde você tá. Deus quer você no caminho certo, né?" Então, daquele dia pra cá, é coisa que acontece assim na vida da gente, que a gente vai vendo as coisas mudar, vai acontecendo, e graças a Deus, para a honra e glória do Senhor, nós estamos aqui, somos coluna fiel dessa obra, sou uma pessoa dizimista, sou uma pessoa ofertante, né? E graças a Deus, tenho pregado o Evangelho. Obrigado. Eu tenho um salão de cabeleireiro, tenho empregado bastante, tem gente que vai lá, fala comigo, né, chora e um reclama de uma coisa. Eu tenho empregado bastante lá dentro do meu serviço, graças a Deus, né? Então eu sou, graças a Deus, sou uma coluna dessa obra, e eu falo para vocês que não são dizimistas, dizima, que vocês vão fechar a porta do devorador, né? E vocês vão ficar valente na obra e vai ficar uma coluna nessa obra também, que nós temos que estar firme aqui, que nós somos uma família só e estamos aqui para ajudar o Bispo Gerdau.
1: Glória a Deus! Eita, Jesus! É o que Jeová faz, é o que Ele faz. Viu que essa família não tinha paz, não tinha alegria, mas ela veio para a igreja e perseverou. Hoje está aí o varão do lado dela, ó. Fiel, vem para a igreja com a filha do lado ali, ó, ensinando a filha aos caminhos do Senhor. É o que Deus quer que você faça também na sua família. Seja fiel, que você vai levantar toda a tua família para ser abençoado.
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6: 7 e 17.

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2: Hoje eu não vim te pedir nada. Eu só vim agradecer.

0: Eu não vim pedir, eu só vim dizer obrigado, Pai. Amém. Amém.
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0: 7:30.
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2: Amém, amém. O que aconteceu?
3: O bispo, a primeira vez que eu entrei nesta igreja aqui, eu escrevi na pasta que eu tinha desejo de ter um lote na beira do rio. E, só que eu não tinha condições de honrar a pasta, mas eu fui e emprestei.
2: Você tomou emprestado para honrar a obra de Jeová.
3: Peguei R$500 de um, R$500 do outro. Aí Deus me abençoou, eu consegui trazer, entreguei na mão do bispo aí. E depois de 70 e poucos dias, eu consegui o terreno para a honra e glória do nome do Senhor.
2: Quem agrada o Senhor, a graça te agraça.
3: Consegui comprar um terreno de 600 metros quadrados.
2: 600 metros?
3: 600 metros quadrados. E já levantei a casa.
2: Já

0: a casa.
1: Já construí a casa. Ó, bispo, através do voto, tudo Deus me deu, graças a Deus.
2: Aplauda o nome do Senhor Jesus.
1: O voto tem poder.
2: É, filha.
3: Amém.
2: Mas a senhora tinha uma bola aqui? Assim?
3: Assim.
2: É?
3: É um câncer.
2: E a senhora tá caçando agora, não tá achando a bola?
3: Não, não tô achando.
2: E quando a senhora apertava, doía ou não?
3: Doía.
2: E tá apertando agora, não tá doendo?
3: Não.
2: Não tá doendo?
3: Não tá doendo.
2: Meu Deus do céu, da glória ao nome de Jesus aí, meu irmão.
4: Hã? Ela não tá encontrando a bola.
2: A senhora não tá encontrando a
3: não,
2: bola.
3: Não, não tô encontrando.
2: Caça direito, aperta, caça direito. Pra ver que tá aí.
3: Tava duro, agora tá tudo mole.
2: Meu pai do céu, gente do céu. Meu papai do céu, isso é muito forte. Diga glória a Deus. Hã?
4: Duas vezes. O médico abriu ela duas vezes.
2: Abriu?
3: Abriu.
2: Mostra aí. Meu Deus do céu. Olha aqui, gente.
3: Ele abriu e não tirou o tumor porque ele falou que tá, tá na cabeça do pâncreas.
2: E não podia tirar?
3: Não.
2: É? E doía quando a senhora tocava assim, tinha um
3: caroção. Doía.
2: É? E a doía. Senhora sentiu agora, depois que tocou no manto dos milagres, sentiu que sumiu?
3: Sumiu, ele não tá mais aqui.
2: Meu Deus! Rapaz do céu, isso é poder de Deus, diga a glória a Deus. Não tá sentindo mais nada, filha?
3: Não.
2: Apertava, doía?
3: Doía.
2: A senhora tava subindo escada, doía, fazia alguma coisa?
3: Eu evito o máximo.
2: A senhora evita?
3: Evito.
2: E a senhora subiu, não sentiu mais nada?
3: Não, não senti.
2: Gente do céu, Deus é poderoso, diga glória a Deus.
4: Apóstolo, ela está dizendo que sentia a barriga dela muito pesada e que agora ela está sentindo a barriga dela muito leve, ela não podia se deitar, que ela não conseguia.
2: É verdade isso?
3: É.
2: A senhora está sentindo a sua barriga abaixa, abaixou?
3: Abaixou.
2: É?
3: Está leve, foi no toque do manto.
2: Quando a senhora tocou no santo manto?
3: Foi, quando eu toquei no santo manto.
2: Diga glória a Deus.
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5: 7h35.
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1: A Bíblia diz: o meu rei é o rei dos judeus. Ele é o rei de Israel. Ele é o rei da justiça. Ele é o rei da história. Ele é o rei do céu. Ele é o rei da glória. Ele é o rei dos reis. Ele é o Senhor dos senhores. Esse é o meu rei. Me pergunto se você o conhece. Meu rei é um rei soberano. Nenhum tipo de medida pode definir seu amor ilimitado. Ele é continuamente forte, inteiramente sincero, eternamente constante. Ele é imortavelmente gracioso, imperialmente poderoso, imparcialmente misericordioso. Você o conhece? Ele é o maior fenômeno que jamais cruzou o horizonte deste mundo. Ele é o Filho de Deus. Ele é o Salvador do pecador. Ele é a peça central da civilização. Ele é incomparável. Ele é único. Ele é a ideia mais elevada em literatura. Ele é a mais alta personalidade em filosofia. Ele é a fundamental doutrina da verdadeira teologia. Ele é o único qualificado para ser um Salvador totalmente suficiente. Me pergunto se você o conhece hoje. Ele supre força ao fraco. Ele é disponível para o tentado e atribulado. Ele se compadece e ele salva. Ele endireita e sustenta. Ele guarda e ele guia. Ele cura o doente, ele purifica leprosos. Ele perdoa pecadores, ele absolve devedores. Ele liberta os cativos, ele defende o fraco. Ele abençoa crianças, ele serve o infortunado. Ele considera o idoso, ele recompensa o diligente, ele embeleza o humilde. Me pergunto se você o conhece. Ele é a chave do conhecimento, ele é a fonte da sabedoria. Ele é a entrada do livramento, ele é o caminho da paz. Ele é a rodovia da justiça, ele é a estrada da santidade. Ele é o portal da glória. Você o conhece bem. Sua vida é inigualável, sua bondade é ilimitada, sua misericórdia é para sempre, seu amor nunca muda, sua palavra basta, sua graça é suficiente, o seu reino é reto, o seu jugo é suave e seu fardo é leve. Eu queria poder descrevê-lo a você. Ele é indescritível. Ele é compreensível. Ele é invencível. Ele é irresistível. Bem, você não consegue tirá-lo de sua mente. Você não pode soltá-lo de sua mão. Você não pode viver mais do que ele. Você não pode viver sem ele. Bem, os fariseus não o suportaram, mas descobriram que não poderiam pará-lo. Pilatos não pôde encontrar culpa alguma nele. Herodes não pôde matá-lo. Morte não pôde dominá-lo. E a sepultura não pôde retê-lo. Sim, esse é meu.

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9: 7h48.
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0: 8 e 4.
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2: Eu tava ouvindo o programa pela rádio, e aí eu falou assim, tava orando ali na água, ele falou assim, eita que lava o seu pé aí, ó, você tá com dor no pé?
3: Lava o pé.
2: Meu pé aí, eu obedeci, larguei tudo lá, lavei o meu pé, e a dor sumiu na hora.
3: Sumiu na hora a dor?
2: Sumiu na hora.
3: Gente, dá um glória a Deus aí, meu irmão. Eita, quando você obedece profeta de Deus, aí vem os milagrões. Quer dizer que a senhora tava com a dor no pé, minha filha?
2: Tava a noite toda doendo meu pé.
3: A noite todinha?
2: Noite toda. Aí eu falei lá em casa, comigo mesmo, falei, vou receber oração e ponho sempre a água lá no rádio. E o senhor falou, lava o seu pé aí com a água. Lava o seu pé que você vai ser curada. E eu larguei tudo lá, lavei o meu pé, sarou na hora.
3: Foi na hora, a dor saiu?
2: Saiu.
3: Jeová Jiré tocou. Diga, Deus é fiel.
2: Deus é fiel.
3: Amém. Oh, glória a Deus. O que que aconteceu depois que a senhora passou dar o dízimo?
4: Olha, Deus mudou minha vida.
3: Sim.
4: Deus não me deixou eu faltar o que comer agora, né? Assim, depois que eu comecei a ser dizimista aqui, eu comecei a dizimar o meu filho primeiro.
3: Ah, você começou a fazer o voto pelo seu filho.
4: É. Sim. Deus me libertou de uma convivência, né? E daí Deus honrou o meu filho lá, né? E começou a pagar o meu aluguel. Aí, né, ele mandando, eu comecei a dizimar ele.

0: Eu sei, começou a dizimar o dinheiro que ele mandava pra senhora do aluguel, a senhora dizimava.
1: Dizimava também. Ah. Aí os biquinhos que eu fazia, faço ainda, né? Eu dizimo tudo. Eu tiro e trago na casa do senhor. E tem essa ainda. Eu não tenho emprego fixo. Sexta-feira mesmo, bispo, eu tava sem o dinheiro pra mim vir na igreja. Ah. Eu tava sem o dinheiro pra mim vir, pra pagar a circular. Aí de manhã

0: Tô devendo pra você e me deu o dinheiro da minha passagem de sexta-feira.
1: Eita, glória a Deus. Não lembrava.
0: Nem eu lembrava, sabe? Daí ela me deu.
1: E aí, minha filha, Deus abriu a porta.
0: É, Deus tem me abençoado depois que eu comecei a congregar aqui, sabe? Eu passava uma vida, só Jesus sabe o que eu passava, né? E Deus me libertou através daqui, através da rádio, né?
1: Porque através da rádio. Não deixa essa rádio sair do ar, não. Me ajude a manter as rádios para ganhar alma para Jesus.
0: Eu comecei a ouvir a rádio, né? E pela rádio eu tomei posse, né, da minha vitória, tomei a posição de mulher. E daí, aonde que Deus preparou a casa para mim, dentro de um mês.
1: Oh, Deus!
0: Deus preparou. Né, porque eu tava numa vida
1: tava
0: desgraçada.
1: Difícil,
0: aí, né, Deus me libertou. Deus tocou no coração do meu filho lá, que era rebelde, não queria
1: saber da senhora.
0: Não queria saber de mim. Deus tocou no coração dele lá
1: para pagar o aluguel para
0: senhora. Pagar o aluguel para mim.
1: Eita, Deus fiel.
0: E hoje vai para 6 meses que eu tô, graças a Deus, tô livre, desimpedida e para servir o Senhor.
1: Aplauda o nome do Senhor.
0: Amém.
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2: 8 e 10. 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
1: 8:15.
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2: O que que aconteceu?
3: Eu fui liberto das drogas.
2: A minha família não acreditava em mim. Eles só me rejeitaram.
3: Rejeitaram você?
2: Só eu chegava na porta da casa deles e me atendia lá no portão.
3: Meu Deus.
2: Falava pra mim que eu não tinha jeito. Aí aquela palavra me levantou. Eu falei assim: não, eu já sou um servo de Deus e o inimigo me usou bastante. Mas agora...
3: vou procurar Jesus.
2: Vou voltar pra casa.
3: Tá liberto das drogas, meu filho? Tá liberto das drogas?
2: Tô liberto.
3: Tu fumava que droga? Tu usava?
2: Eu usava crack, maconha, cocaína,
3: meu
2: bebia.
3: Meu pai do céu!
2: Perdi família, perdi tudo. Mas
3: Meu Deus.
2: Eu perdi a esperança. Mesmo usando droga, eu pedi pra Deus me libertar.
3: E Deus libertou, meu filho?
2: Me libertou.
3: E vai se batizar no sábado?
2: Vou me batizar sábado.
3: Ai! É o tapa na cara do cão, chute na canela do diabo. Aí, perdedor. Ele é perdedor, o diabo. Ele é perdedor. E Deus é ganhador. Deus tirou ele das garras do diabo. Tá liberto, meu filho?
2: Tô liberto.
3: Feliz da vida.
2: Feliz da vida. Eu cheguei aqui, peguei o propósito aqui da casinha e peguei o propósito do manto.
3: É.
2: Eu peguei pela fé.
3: Não tinha condições, filho.
2: Não tinha condição. Mas...
3: porque ele é quem dá condição.
2: Mas Deus preparou essa semana, já estou acabando quarta-feira um serviço, que eu vou determinar o meu propósito. E Deus já preparou outro para me começar quarta-feira.
3: Abrindo as portas para ti,
2: graças
3: meu filho.
2: Graças a Deus. É a minha vizinha, eu não tenho dinheiro para vir. Ela me cede todo dia de quarta, sexta e domingo, ela me cede o passo para mim vir.
3: Deus patrocina os seus servos. Deus é patrocinador dos seus servos. Da glória a Deus!
4: Na hora da oração, hérnia que tinha no estômago sumiu, não estou sentindo mais!
3: Deus! Aplauda o nome de Jesus! Eita, Deus do céu! A paz, minha irmã!
5: Pai, eu tinha uma hérnia e eu não conseguia me alimentar direito porque eu sentia muita dor no estômago.
3: Ah.
5: E agora eu senti que ela desapareceu.
3: Passou a mão, não
5: passou
3: mais.
5: Chega, tá meio fundinho, que ela era alta. Chegou. E agora sentindo.
3: Chegou sentindo a hérnia.
5: Sentindo.
3: E agora a hérnia sumiu.
5: Sumiu.
3: Desapareceu a hérnia.
5: Desapareceu.
3: Meu Deus do céu, é pra você dar glória ao nome do Senhor Jesus Cristo. Filhinha, há quanto tempo a senhora tinha aquela hérnia?
5: Ai, mais de 5 anos que eu tinha.
3: 5 anos?
5: Sim. E eu não conseguia, assim, alguma coisa eu conseguia me alimentar, mas do almoço e a janta eu não conseguia. Às vezes eu comia 2 colheres, assim, aí já começava a doer, eu tinha que parar. Aí o que eu conseguia comer eu tinha que jogar fora, porque não parava a dor.
3: Ah.
5: E agora eu sentia, assim, que estava alta e agora eu passo até fundo aqui.
3: Como era o caroço da hérnia?
5: Era grande, bem grande.
3: Tamanho de uma laranja, assim?
5: Dava pra ver, assim, por cima da roupa, quando eu usava, dava pra ver.
1: E agora tá passando a mão, passou, não tá sentindo mais nada.
5: Não tô sentindo.
1: Sumiu a hérnia.
5: Sumiu.
1: Tá feliz?
5: Tô.
1: Diga glória a Deus. Aplauda o nome do Senhor Jesus Cristo de Nazaré. Amém.
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6: 8:21. 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
11: 8h35.
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